0: 21h04.
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5: 21 horas e 7 minutos.
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0: 21:33. 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
0: 21:34.

0: 21h50.
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0: 21h51.

0: 22:06.
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0: 22:08.
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0: 22:25.
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0: 22:26.

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1: 22 horas e 30 minutos.
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3: Caríssimos amigos e ouvintes da Rádio Sacramento, graças a Deus chegamos ao final de mais um dia. Vamos rezar juntos e agradecer a Deus. Lenta.

Ao final desta quinta-feira, recordemos dos nossos familiares, aqueles que estão perto de nós, aqueles que moram longe e também aqueles que já partiram para a eternidade. Lembremos sempre dessas pessoas que Deus colocou mais perto de nós para viver nesta terra as alegrias e também as dificuldades rumo à eternidade. Que Deus possa ir ao encontro desses nossos familiares e amigos para ampará-los e cuidar deles. Durante a semana, a igreja dedica cada dia a uma devoção especial. A quinta-feira é dedicada à Santíssima Eucaristia e à oração pelos sacerdotes. Rezemos juntos. Em nome do Pai e do Filho e do Espírito Santo. Amém. Você pode me acompanhar mentalmente. Ó Cristo, dia e esplendor, na terra o oculto aclarais, sois luz de luz, nós o cremos, luz aos fiéis anunciais. Guardai-nos, Deus, nessa noite, velai do céu nosso sono, em vós, na paz, descansemos, em um tranquilo abandono. Se os olhos pesam de sono, vele fiel a nossa mente. A vossa destra proteja quem vos amou fielmente. Defensor nosso, atendei-nos. Freai os planos malvados. No bem, guiai vossos servos com vosso sangue comprados. Ó Cristo, Rei piedoso, a vós e ao Pai toda a glória, com o Espírito Santo, eterna honra e vitória. Senhor, cuida dos sacerdotes da tua igreja e daqueles que estás chamando para a vocação sacerdotal. Que Maria Santíssima os conduza sempre pelas estradas da vida e que eles sejam homens corajosos para falar das coisas de Deus. Amém. Glória ao Pai, ao Filho e ao Espírito Santo, como era no princípio, agora e sempre, por todos os séculos dos séculos. Amém.

0: Salvai-nos, Senhor, quando velamos, guardai-nos também quando dormimos. Nossa mente vigie com o Cristo, nosso corpo repouse em sua paz. Que o Senhor Todo-Poderoso nos conceda uma noite tranquila e no fim da vida uma morte santa, em nome do Pai e do Filho e do Espírito Santo. Amém.
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5: Começa agora o seu momento para relaxar, para se reconectar com você mesmo e com a boa música. Momento Love já no ar. Eu na voz te acompanhando, Paulinho Esteves. Tem sucessos atemporais, tem músicas inesquecíveis, tem clássicos e tem você fazendo essa viagem sonora junto com a gente. Para começar, tem o One Direction.

o nosso saudoso Michael Jackson abrilhantando o nosso Momento Love. E você vivendo esse som sempre na melhor sintonia. Agora tem Johnny Rivers.

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0: É o som do Djavan, Eu Te Devoro. É boa música, sempre à sua disposição por aqui. Logo mais tem a nossa tradução. A sintonia da boa música volta já.
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2: 23:09.
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3: Abrindo o segundo bloco do Moment Love de hoje com Ian Milseg. Come home to you.

Adrian Gurvitz aqui no Moment Love com Classics. Classic, né? De 1980. Teve We Are Ava, Ocean. E a gente vai seguindo em frente agora com Guilherme Castel. Purpurina. Diz

0: Britney Spears fechou mais uma sequência aqui no nosso Moment Love. Mais um clássico pra você. Another Girl. Daqui a pouquinho a gente volta com o nosso Moment Love. Fique ligado.
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4: 23 horas e 34 minutos.
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Moment Love te acompanhando por aqui através do app, do site, na sua assistente digital. Onde você estiver conectado, tem sempre boa música à sua disposição.

0: Gratidão sempre pela sua companhia, sua amizade, seu carinho. Gratidão por esse encontro sensacional, sempre com você e com uma boa música. Te espero amanhã para mais um Momento Love aqui com você. Tchau, tchau.
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1: Meia-noite, bom dia.
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0: Olá, bom dia! Com a mãe Aparecida, mais uma vez, juntinho de você, meu irmão, minha irmã, você que nos acompanha, que a partir de agora nos faz companhia na segunda parte do programa Com a Mãe Aparecida. Obrigado a você que reza conosco na sua casa, no seu trabalho, na estrada, onde quer que você esteja. Esteve aí na companhia de Evandro Brum? Continue conosco, viu? Vamos juntos nessa caminhada de fé, de amor, paz e esperança em mais uma madrugada com a Mãe Aparecida. Obrigado a você, meu irmão, que nos ouve e reza com a gente através das nossas rádios parceiras, rádios que integram a Rede Aparecida de rádio. A você, meu irmão querido, que está rezando conosco desde as 8 da noite, através do nosso aplicativo Aparecida e também pelo a12.com/rádio Aparecida. Como é bom poder estar junto de vocês para mais uma caminhada de fé, de amor, paz e esperança com a mãe, sempre com ela, com a Mãe Aparecida. Obrigado a você, meu irmão, que reza conosco. A produção é de Marcos Tiago, a Paula Castro na coordenação, na direção missionário redentorista Padre Vanderlei Souza. Hoje nós já estamos vivendo o dia 14 de agosto 2026, sexta-feira da graça de Deus. E hoje a Santa Mãe Igreja celebra, faz memória a São Maximiliano Kolbe, a quem nós pedimos a intercessão. São Maximiliano Kolbe, rogai por todos nós. 3 minutinhos para você participar com a gente, é muito fácil. O nosso WhatsApp é o 3104-1043, o código de área 12, que você já sabe, 3104-1043, para você enviar a sua mensagem de fé, de amor, paz, esperança e também as suas intenções por quem você está rezando no dia de hoje, por quem você vai rezar no dia de hoje. Mande para nós, vamos celebrar juntos o dom da vida aos aniversariantes de hoje, a você que está aí completando mais um aninho de vida, mande para gente, vamos celebrar juntos, louvando e agradecendo a Deus por tudo, tudo, tudo em nossa vida, pedindo sempre a proteção e as bênçãos de nossa mãe querida, a Senhora Aparecida. Obrigado a você que está rezando com a gente nesta madrugada, pedindo a proteção e as bênçãos da mãe querida, a Senhora Aparecida. Como é bom poder estar junto de você aqui na Rádio Aparecida.
1: E bendito é o fruto do vosso ventre, Jesus. Santa Maria, Mãe de Deus, rogai por nós, pecadores, agora e na hora da nossa morte. Amém. Rogai por nós, Santa Mãe de Deus, para que sejamos dignos das promessas de Cristo. Oremos e fundi, Senhor, vos rogamos a vossa graça em nossos corações, para que nós que conhecemos pela anunciação do anjo a encarnação de Jesus Cristo, vosso Filho, cheguemos por sua paixão e morte de cruz a glória da ressurreição. Pelo mesmo Cristo nosso Senhor. Amém.
2: Olá, meu querido irmão, minha querida irmã, ouvinte da Rádio Aparecida, a Rede Aparecida de Comunicação. E junto com você hoje nós queremos refletir o tema: ponho em tua boca as minhas palavras, Jeremias capítulo 1, versículo 9. Quando meditamos as várias passagens bíblicas que tratam do chamado vocacional, a do profeta Jeremias nos apresenta uma das imagens mais profundas do chamado de Deus. Eis que ponho em tua boca as minhas palavras. Principalmente porque diante da fraqueza, da incapacidade e imaturidade que perpassa a mente e o coração do jovem Jeremias, Deus o capacita para uma missão divina, garantindo a ele autoridade e coragem necessárias para transmitir a sua mensagem. Diante de uma grande missão, é natural que se sinta medo e incapacidade de ter sucesso. Quando essa missão é dada pelo próprio Deus para falar e agir em seu nome, esses sentidos são ainda maiores. O profeta Jeremias responde ao Senhor que ele é apenas um menino, uma criança, e portanto sem condições de executar tal missão. Mas Deus o encoraja a compreender que o chamado não depende de sua capacidade humana. O Senhor capacita aqueles que o chamam a agir em seu lugar, revelando o seu mistério de amor. Quando mais compreendemos que o sucesso da missão não depende de nossas capacidades e habilidades, mas sim da graça de Deus, que nos fortalece, mesmo em nossas fraquezas e limitações, conseguiremos vencer o medo e, consequentemente, a tentação de dizer não, de não se lançar e isolar-se no seu próprio mundo, sem experimentar a força transformadora do chamado que vem de Deus. Como Deus é sempre amor e bondade, Ele respeita a nossa liberdade, não força para que digamos sim simplesmente por dizer, mas que nossa resposta diante de seu chamado seja do coração. Ao permitir que Deus colocasse em sua boca suas palavras, o profeta Jeremias se fortalece como grande profeta de Deus para ir falar ao povo. Interessante perceber que é sempre Deus que toma a iniciativa do chamado. Ele não considera os méritos ou limitações pessoais. Ele não olha as aparências, mas penetra o coração pelo olhar. Por isso, toda vocação nasce da gratuidade do amor de Deus. Não é Jeremias que se oferece, se apresenta, mas Deus mesmo que o chama, porque ao perscrutar seu coração e ver suas condições para ser conviado, o acolhe, mesmo não precisando, ele quer sempre contar conosco em sua obra. Deus não fixa sua atenção nas limitações humanas de quem ele chama, por isso, promete tocar a boca do jovem profeta e colocar nele suas palavras. Tal gesto simboliza purificação, consagração e a transparência da autoridade divina para além. Ao ser enviado, ele deverá falar as palavras de Deus, semear nos corações sua verdade e seu amor. O profeta Jeremias não falará por si mesmo, não anunciará suas ideias e pensamentos de sua boca. Sairão as palavras eternas do Pai que trará salvação e paz. Por fim, podemos ter a certeza que nunca estaremos sozinhos diante do chamado de Deus para a missão que Ele nos confia. É Ele que sempre nos chama, nos capacita e nos envia a ir e falar em seu nome, anunciando a salvação. Seu amor e sua misericórdia nos revestem, e suas palavras colocadas em nossa boca nos dão garantia de que o próprio Senhor fala através de nós, mesmo diante de nossas fraquezas e limitações. Para nossa reflexão no dia de hoje, a partir do tema que nós ouvimos e refletimos, quais são os medos e incertezas que me impedem de responder ao chamado de Deus em minha vida? Quando reflito e rezo sobre meu chamado, tenho certeza que Deus quer contar comigo mesmo diante dos meus medos, fraquezas e incapacidades? Ou vivo fugindo dele por não me achar digno, por achar um menino? Creio que realmente o Senhor colocará suas palavras em minha boca, encorajando-me a ir falar em seu nome na realidade em que vivo. Nós possamos perceber o chamado de Deus em nossa vida e, mesmo diante dos medos e incertezas, rezar pela nossa vocação, para que cada um de nós possamos ser firmes no chamado que Deus fez a cada um de nós, assim como foi firme no chamado de Deus o profeta Jeremias. Rezamos então a oração vocacional, pedindo, Senhor, mais operários e operárias para a sua messe. Jesus, Mestre Divino, que chamaste os apóstolos para vos seguirem, continuai a passar pelos nossos caminhos, pelas nossas famílias, pelas nossas escolas, e continuai a repetir o convite a muitos de nossos jovens. Dai coragem às pessoas convidadas, dai forças para que vos sejam fiéis como apóstolos leigos, como diáconos, como padres e bispos, como religiosos e religiosas, como missionários e missionárias para o bem do povo de Deus e de toda a humanidade. Amém.
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Coral Acorde Coração, vós sois anunciadores. Meia-noite, 14 minutos, com a Manhã Aparecida, música, fé e missão, madrugada de sexta-feira, final de semana chegando e você agradecendo por mais esta semana que está passando, já pedindo bênçãos e graças pela semana que iremos começar. E o nosso momento é de oração. Oremos, rezemos pelas vocações. Senhor, pelo batismo, vós nos chamastes à santidade e à cooperação generosa na salvação do mundo. Na messe que é tão grande, ajudai-nos a corresponder à nossa missão de membros do povo de Deus. Qualquer que seja o chamado, que cada um de nós seja verdadeiramente outro Cristo no meio dos homens. Ó Senhor, por intercessão de Maria, Mãe da Igreja, concedei-nos o dom misericordioso de muitas e santas vocações sacerdotais, religiosas e missionárias que a Igreja necessita. Amém.

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0: Só Deus permanece, irmã Miriam Collin e querido filho.
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1: 12:30.
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1: Com a Mãe Aparecida, Rede Aparecida de Rádio, juntinho de você, rezando, louvando e agradecendo ao bom Deus por tudo na sua vida, na vida da sua família. Rezando com os nossos irmãos, o Jonathan Stalin de Cima, rezando com a gente lá em Joinville, Santa Catarina, na verdade em Blumenau, Santa Catarina, pela Rádio Arca da Aliança, rezando por ele, pela dona Graciela, a Heloísa, o Gabriel e a Alice, que são os filhos. Nosso Jonathan sempre na sintonia, rezando conosco, louvando e agradecendo, né, meu irmão? Obrigado, viu, pelo carinho de sempre. O Jonas Eliseu em Ipatinga, Minas Gerais, rezando pela esposa, pelos filhos, por todos aqueles que precisam de nossas orações, louvando e agradecendo. Jonas está lá, já descansando e rezando, pedindo a proteção e as bênçãos de nossa mãezinha querida. O Claudinei Ribeiro reza conosco também em Auriflama, interior de São Paulo, pedindo as bênçãos de Nossa Senhora por ele e pela família. O Dito Delário em Poços de Caldas, rezando conosco por ele e pela família. O Isaac de Santos Dumont, Minas Gerais, rezando por ele, pela família e por um livramento do vício que ele precisa também. O Salvador em Além Paraíba, Minas Gerais, rezando por ele e por toda a família, e pela Célia Rodrigues lá em Juiz de Fora. Agora 12:33, continue participando conosco. Vamos juntos nessa caminhada de fé, de amor, paz e esperança.
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4: Foi muito bom rezar com você nesta semana. E hoje, sexta-feira, vamos lembrar que Jesus foi crucificado, morreu e ressuscitou por cada um de nós, por mim e por você. Lembro de maneira especial nesta oração os aniversariantes de hoje, o Rodrigo de Piracicaba e a Silmara de Sorocaba. Iniciemos esta oração invocando a Santíssima Trindade. Em nome do Pai, do Filho e do Espírito Santo. Amém. Senhor nosso Deus, nosso Pai, nós cremos em vós, nós esperamos em vós, nós vos amamos, nós vos agradecemos este dia e vos damos graças porque estamos com vida. Oferecemos este dia ao Senhor com todas as nossas alegrias e sofrimentos, com todos os nossos trabalhos e divertimentos. Guardai-nos do pecado e fazei de nós instrumentos de vossa paz e do vosso amor. Ajudai-nos a observar vossos santos mandamentos. Amém. Sexta-feira, dia 14 de agosto. O trecho do Evangelho de hoje é escrito por Mateus, capítulo 19, versículos de 3 a 12. Anúncio do Evangelho de Jesus Cristo segundo Mateus. Naquele tempo, alguns fariseus aproximaram-se de Jesus e perguntaram para o tentar: é permitido ao homem despedir sua esposa por qualquer motivo? Jesus respondeu: nunca lestes que o Criador desde o início os fez homem e mulher? E disse: por isso o homem deixará pai e mãe e se unirá à sua mulher, e os dois serão uma só carne, de modo que eles já não são dois, mas uma só carne. Portanto, o que Deus uniu, o homem não separe. Os fariseus perguntaram: então, como é que Moisés mandou dar certidão de divórcio e despedir a mulher? Jesus respondeu: Moisés permitiu despedir a mulher por causa da dureza do vosso coração. Mas não foi assim desde o início. Por isso eu vos digo, quem despedir a sua mulher, a não ser em caso de união ilegítima, e se casar com outra, comete adultério. Os discípulos disseram a Jesus: se a situação do homem com a mulher é assim, não vale a pena casar-se. Jesus respondeu: nem todos são capazes de entender isso, a não ser aqueles a quem é concedido. Com efeito, existem homens incapazes para o casamento, porque nasceram assim. Outros, porque os homens assim os fizeram. Outros ainda se fizeram incapazes disso por causa do reino dos céus. Quem puder entender, entenda. Palavra da salvação. Jesus Cristo apresenta e justifica a razão de ser de duas vocações cristãs, o matrimônio e o celibato. Quem opta pelo matrimônio deve estar consciente de que é um elo indissolúvel. O que Deus uniu, o homem e o ser humano, não separe, mostrando o valor do sacramento do matrimônio e a importância de tomar a decisão com plena consciência e fortes motivações ligadas ao amor entre um homem e uma mulher. Os que optam pelo celibato, como os sacerdotes e os consagrados, também devem fazê-lo com consciência e tendo em vista uma causa maior: o reino dos céus. A oração na intenção das pessoas que já faleceram é expressão da ligação e do amor que temos para com elas. A dor, a tristeza, a saudade são sentimentos humanos. Não tem problema tê-los. Mas o desespero não é um sentimento cristão. Acreditamos que Cristo venceu a morte, está vivo, e todos os nossos conhecidos, familiares, amigos estão com ele. Através das nossas preces, gostaríamos de ajudá-los no momento da morte a se decidirem por Deus. É um sinal do nosso amor e da nossa solidariedade. Para o amor, a morte não é um limite. Vamos pedir a Deus por todas as pessoas que faleceram. Lembre agora de seus familiares, amigos, conhecidos que faleceram e estão junto de Deus. E rezemos. Nas vossas mãos, Pai de misericórdia, entregamos a alma de nossos amigos, familiares, conhecidos, na firme esperança de que eles ressurgirão com Cristo no último dia, como todos os que no Cristo adormeceram. Escutai na vossa misericórdia as nossas preces, abri para eles as portas do paraíso, e a nós que ficamos, concedei que nos consolemos uns aos outros com as palavras de fé, até o dia em que nos encontraremos todos no Cristo, e assim estaremos sempre convosco. Amém. Deus, na sua bondade, criou o ser humano e deu aos que creem em seu Filho ressuscitado a esperança da ressurreição. Vos dê também hoje toda a consolação e bênção. O Senhor esteja convosco, ele está no meio de nós. Desça sobre você, sobre a sua família, sobre as suas intenções e necessidades, a bênção do Deus Todo-Poderoso. Pai, Filho e Espírito Santo. Amém. Sagrado Coração de Jesus, fazei o meu coração semelhante ao vosso. O abraço de hoje vai para a Márcia do Rio de Janeiro, para o Adilson de Sorocaba, Eloy de Salto, Roger de Pouso Alegre, para o Maurício de Avaré e para o Dr. Cláudio Salomão, também de Avaré. Sou padre Edmilson Moraes, salesiano de Dom Bosco, e moro em Campinas, no estado de São Paulo, no Colégio Liceu Salesiano Nossa Senhora Auxiliadora. Abraço e até mais.
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0: Meia-noite, 48 minutos. Somos todos um. Alen Castro cantando pra gente com a Mãe Aparecida, Rede Aparecida de Rádio, Música, Fé e Missão. Padre Rubens Gomes de Carvalho está chegando nessa madrugada de sexta.
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2: Ouvintes queridos, minha saudação de paz e de bênçãos a todos vocês. Continuamos aqui nossa reflexão em torno do sacramento da Eucaristia ou da Santa Missa. E falando um pouquinho sobre a espiritualidade, o significado também do sentido de encontro com o irmão através daquilo que aprendemos com a Santa Missa. O corpo de Jesus doado, o sangue de Jesus doado, para a gente, comungando do corpo e do sangue do Senhor, a gente também ser uma presença desse Cristo amoroso na comunidade. E nós vimos o sentido da Eucaristia como espiritualidade no artigo de Dom Aloísio de Ille. Agora vamos ver um pouquinho sobre a Eucaristia e espiritualidade segundo o Código do Direito Canônico. No número 1327, o Código do Direito Canônico, que é a lei da Igreja, diz o seguinte, 1327, a Eucaristia é o resumo e a suma, o mais alto grau de nossa fé, como professamos nela informação do sacerdote logo após a consagração do pão e do vinho, convertidos no corpo e sangue do Senhor Jesus. Eis o mistério da fé. Logo depois da consagração, o sacerdote diz: eis o mistério da fé. Pois é, é mistério da fé. Nós nos entendemos só a partir do jeito de ser de Jesus. Eis o mistério da fé. A comunidade responde: anunciamos, Senhor, a vossa morte e proclamamos a vossa ressurreição. Vinde, Senhor Jesus. E para ajudar a gente a compreender mais intensamente esse mistério, o seu significado, a sua espiritualidade e o seu apelo, a Igreja, a partir da Reforma Nova do Missal Romano, acrescentou mais alguns significados, mais algumas propostas para essa resposta. Eis o mistério da fé. A Igreja, então, propõe para nós que é um mistério. Esse mistério de fé é significado na nossa fé, na nossa crença, no que Jesus mandou fazer. Memória da sua paixão, morte e ressurreição como salvação para a humanidade. E comungamos da sua morte e ressurreição para sermos o mesmo para o bem da humanidade. Devemos continuar a missão de Jesus. Continuadores da obra de Jesus, fortalecidos por Jesus, acreditamos e nos envolvemos na missão de Jesus, na sua vida, nos doamos. É uma espiritualidade, esse encontro com Jesus na Eucaristia, é uma espiritualidade que nos transforma em atores do amor na comunidade, dando a vida pelo irmão. Uma segunda expressão significando o mistério da fé, que é a Eucaristia, está numa segunda fórmula de aclamação após a consagração. Vimos a primeira. Eis o mistério da fé. Anunciamos, Senhor, a vossa morte. Proclamamos a vossa ressurreição. Vinde, Senhor Jesus. Mas tem uma segunda expressão. Qual que é essa segunda expressão? Uma segunda expressão é significado sobre o mistério da fé, que é a Eucaristia, e está numa segunda fórmula de aclamação após a consagração. Mistério de fé e do amor. Não é só a fé contemplativa, mas é o amor, é a doação, é a entrega. Mistério de fé e do amor. E a comunidade, então, responde a esse mistério de fé e de amor após a consagração. Todas as vezes que comemos deste pão e bebemos deste cálice, anunciamos, Senhor, a vossa morte, enquanto esperamos a vossa vinda. É a esperança que a Eucaristia põe em nós. Jesus voltará. Ele já está aqui conosco em mistério, sacramento da Eucaristia, do pão e do vinho consagrado. E comungando desse corpo e desse sangue, nós aguardamos a segunda vinda de Jesus. Nós ficamos aguardando a experiência profunda de que ele prometeu, de que haverá um final dos tempos e nos envolveremos com ele. Todas as vezes que comemos deste pão e bebemos deste cálice, anunciamos, Senhor, a vossa morte, enquanto esperamos a vossa vinda. Jesus voltará. A Eucaristia nos lembra isso. E o corpo e o sangue do Senhor para nos alimentar, para a gente ser fiel até a segunda vinda de Jesus no final dos tempos. E ainda nós temos uma terceira proclamação de nossa fé após a consagração, no que seja a Eucaristia. E está presente uma terceira resposta à proposta do sacerdote depois da consagração. Eis o mistério da fé, diz o padre, mistério da fé para a salvação do mundo e a resposta da Assembleia: Salvador do mundo, salvai-nos. Vós que nos libertastes pela cruz e ressurreição. A Santa Missa é a ação de Jesus que conclui sua obra redentora de salvação da humanidade. Nossa maneira de pensar concorda com a Eucaristia. E a Eucaristia, por sua vez, confirma a nossa maneira de pensar. Pelas nossas atitudes de fé, assim expressas, como vimos agora há pouco, nós possamos encontrar força para viver essa atitude de Jesus. A nossa fé tem que ser atuante, tem que ser fortalecida. E o corpo e o sangue do Senhor nos fortalece para isso. Pelas nossas atitudes de fé, assim expressas, vivencialmente, reafirmamos a nossa coerência em que seja a Eucaristia, concordamos com a Eucaristia que nos alimenta para a comunhão, para a preocupação com toda a humanidade, com as pessoas como nossas irmãs. Jesus deu a vida para que todos tenham vida. E nós aprendemos com Jesus a encontrar no próximo a realidade de filhos de Deus, nossos irmãos, e somos convidados a cuidar dos nossos irmãos. E cuidando primeiramente da gente, de que maneira? Alimentando a nossa fé para que ela seja viva. E o corpo e o sangue nos alimenta para que a gente possa, enquanto se viver nesse mundo, continuarmos a expressão do amor de Jesus Cristo conta conosco. Por isso ele nos alimenta. Quem comer desse pão e beber desse vinho tem a vida eterna. Então Jesus nos prepara para a gente poder encontrarmos definitivamente naquilo que ele propõe, a vida plena na eternidade.
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0: 1:01, horário de Brasília.
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0: Com a Mãe Aparecida, Rede Aparecida de Rádio, juntinho de você, na sua casa, aí no seu cantinho de oração, rezando conosco, louvando e agradecendo ao nosso bom Deus por tudo que temos, por tudo que somos. Obrigado a você que nos acolhe nesse momento, rezando conosco, colocando as suas intenções para o Santo Terço, logo mais às 4 da manhã. Por uma das nossas emissoras, você que está rezando conosco, a Rádio Santana em Ponta Grossa FM, Rádio Santana FM em Ponta Grossa, lá no Paraná. Ah, você que reza conosco em Curvelo, pela Rádio Centro Minas FM. 1:03.
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0: Com Gabi Pedroso chegando nesta madrugada de sexta-feira.
2: A imagem de Nossa Senhora. O tempo estraga as imagens. Elas requerem muito cuidado. Devem ser protegidas contra os ladrões que conhecem o seu grande valor. Devem ser restauradas para que apareça novamente a beleza que o artista nelas colocou. Tudo isso é um símbolo e vale como comparação. O tempo andou estragando a imagem que o povo tem de Nossa Senhora. Os responsáveis não tiveram o cuidado suficiente. Ladrões vieram e roubaram suas lojas. Já não é tão fácil reconhecer toda a beleza que Deus, o artista, nela colocou quando disse: "Eis aí a sua mãe." Se fosse possível restaurar e renovar a imagem de Nossa Senhora, sem destruí-la e sem deformá-la, restaurá-la de tal maneira que nela transparecesse melhor a mensagem de Deus ao povo e que aparecesse bem claramente, aos olhos de todos, o testemunho que Maria nos deu da sua fé em Deus e da sua dedicação à vida. Renová-la de tal maneira que ela se transformasse num espelho limpo e não embaçado, para o povo poder contemplar a sua cara de gente, de filha de Deus, e descobrir nela a sua missão no mundo de hoje. Se fosse possível limpar este espelho, um dia este sonho vai tornar-se realidade. Mesmo que por ora ainda não sejamos capazes de enxergar toda a beleza da imagem de Nossa Senhora, a gente sabe que dentro dela, essa beleza existe e intui que ela contém um segredo muito importante para nossa vida. Por isso, o povo carrega consigo para onde quer que vá e a protege pela sua devoção. Não joga fora o que ainda não entende. Sabe que a vida é maior do que a sua compreensão. Aguarda o dia em que alguém o ajude a descobrir todo o segredo da imagem de Nossa Senhora. E esse dia, quando chegar, será o dia do grande milagre jamais acontecido, que fará coincidir a sexta-feira da Paixão com o domingo da Páscoa e transformará a grande procissão do Senhor morto numa procissão festiva de ressurreição e de vida. Carlos Mesters, Paraíso Terrestre, Saudação ou Esperança, Editora Vozes.
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2: Além de toda a teologia presente num sacramento da reconciliação, eu te convido a experimentá-la como arma eficaz de uma espiritualidade madura e com sede de aperfeiçoar-se. Não há como alcançar uma meta sem ter bem decidido de onde se deve partir. Um passo atrás pode significar um impulso surpreendente em vista da vitória a se alcançar. Isso é o sacramento da confissão para quem crê. Um passo atrás, para olhar de onde viemos e para corrigir o que é necessário. Um pequeno afastamento para olhar a vida por um prisma mais amplo, um ângulo mais aberto e assim atingir mais perfeitamente a meta a se alcançar.

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1: 1:31, bom dia. 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
1: Com a Mãe Aparecida, onde quer que você esteja, em mais uma madrugada, rezando conosco, aí no seu cantinho de oração. Obrigado, viu, por nos acolher na sua casa, nesse local tão sagrado a você, a sua família. Obrigado pelo carinho, obrigado por esse acolhimento. Obrigado a você que está, meu irmão querido, rezando conosco pelas estradas do Brasil, louvando e agradecendo a Deus por mais uma jornada de trabalho, pedindo sempre a proteção e as bênçãos da Mãe Aparecida. Logo mais às 4 da manhã, nós rezamos o Santo Terço Mariano. E quem está rezando conosco, colocando também as suas intenções, a Helena em São Paulo, lá no bairro Jardim Nordeste, rezando por ela, pelos vivos e falecidos da família e pelos amigos. A Nilva Araújo rezando conosco também, louvando e agradecendo ao bom Deus. O Ayrton e o Miguel, lá em São José do Rio Preto, também rezando com a gente, louvando e agradecendo ao bom Deus por tudo.
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0: Dalvimar Galo, uma outra chance. 1:37.
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0: Elô Silvério chegando com o nosso momento com a mãe.
2: Refletindo o tema, a presença de Maria nas situações simples, vamos juntos começar o momento com Maria de hoje. Maria está presente nas pequenas situações da nossa vida, caminhando conosco com seu amor de mãe. Assim como esteve atenta às necessidades em Caná, ela também percebe nossas alegrias, preocupações e pedidos. Nas atitudes simples do dia a dia, Maria nos ensina a confiar em Deus e a viver com humildade. Seu coração acolhedor nos aproxima de Jesus e nos mostra o caminho da fé. Mesmo nos momentos comuns, sua presença materna nos fortalece e nos lembra que nunca estamos sozinhos. Maria, a serva fiel do Senhor, nos inspira a amar, ajudar e rezar com simplicidade.

1h42, madrugada de sexta-feira, com a mãe Aparecida, cantores de Deus, Aparecida 300 anos.

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1: Irmão, irmã, façamos catequese. Na verdade, eu, você, qualquer católico sabe ou deve saber que sabemos muitas coisas, mas não conhecemos toda a verdade, porque a verdade é bem maior do que nos ensinaram, o que está na Bíblia e tudo aquilo que chegou até nós. É maior. Há muito mais a ser dito, porque Deus sabe e nós não sabemos. Mas o pouco que sabemos, devemos tentar viver. Não sabemos nem o suficiente, mas já é um bom começo. Cantem comigo.

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0: O Comep, 1h54. Abraço de pai. 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
2: 2 horas, horário de Brasília.
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2: Com a Mãe Aparecida, Rede Aparecida de Rádio, abraçando a você, nosso irmão querido que reza conosco, Paulo Roberto, lá em Santa Rita de Jacutinga, rezando por ele e pela família, a Vera Lúcia, em Aracaju, no Sergipe, rezando por ela, por todos da família dela e, claro, por todos os doentes também, né, Vera Lúcia? Obrigado, viu, minha irmã, nos ouvindo pela Rádio Cultura FM, nossa grande parceira. A Josi reza conosco, pedindo as bênçãos da Mãe Aparecida por ela e também ao Bom Jesus. Ela vai passar por um tratamento de saúde, está apreensiva, acordo e fico com o terço na mão, buscando fé. Peço orações, amigo. Ô, minha querida, tenha confiança, viu? Continue com as suas orações, pensamento positivo, entregue todo esse procedimento pelo qual você vai passar, esse tratamento, nas mãos de nossa mãezinha, a Senhora Aparecida, e ela já está intercedendo por você, viu, minha irmã? Confiança, esperança sempre e oração. Nunca percamos a oração de vista, sempre presente na nossa vida, em todos os momentos. Confie, acredite e entregue tudo ao nosso bom Deus, a sua vida, o seu tratamento, e tudo vai dar certo, viu, minha irmã? Já está dando certo, viu, Josi? Fique com Deus, que a Mãe Aparecida abençoe a você, a toda a sua família, rezando conosco. 2:02, às 4, Santo Terço, e você, meu irmão, minha irmã, rezando com a gente também, louvando e agradecendo a Deus por tudo.
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0: Eu quero fazer tua vontade, geração 7.7. 2:07. Obrigado a você que reza conosco, agradecendo, louvando pela sua vida, pela sua família. Quem está chegando nesta semana vocacional, esse momento de oração, de evangelização, é o missionário redentorista, Padre Alberto Pascotto.
1: Jesus, Mestre Divino, que chamastes os apóstolos a vos seguirem, continuai a passar pelos nossos caminhos, pelas nossas famílias, pelas nossas escolas, e continuai a repetir o convite a muitos de nossos jovens. Dai coragem às pessoas convidadas, dai força para que vos sejam fiéis como apóstolos leigos, como diáconos, padres e bispos, como religiosos e religiosas, como missionários e missionárias, para o bem do povo de Deus e de toda a humanidade. Amém.

0: grupo ir ao povo com a Mãe Aparecida, Rede Aparecida de rádio, música, fé e missão. Rezando com você, meu irmão, com você, minha irmã, por uma das nossas rádios parceiras que rezam conosco, louvando e agradecendo ao bom Deus. Você que está aí ligadinho com a gente em Jeromoabo, na Bahia, pela rádio Vaza Barris FM, a 104.9. A você que está em Tucano, também na Bahia, pela rádio Tucano FM 91.5. Obrigado a você, meu irmão, que reza conosco em Guajará Mirim, Rondônia, pela rádio Educadora FM, a 88.7. Agora 2:13.
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0: Padre José Allen chegando com a sua mensagem para o dia de hoje.
2: A paz esteja com você. Continuemos refletindo sobre a fundamental necessidade e importância da oração para a nossa vida pessoal, para a vida da igreja. Vemos nos evangelhos quantas expressões da oração na vida de Maria, de Jesus, dos apóstolos. Portanto, sem oração é impossível viver a fé. E se temos verdadeiramente fé, nós somos pessoas orantes. É fundamental que a gente não perca a relação entre oração e a nossa fé. Se eu creio, eu oro. Se eu oro verdadeiramente, eu estou vivendo também a minha fé. Portanto, olhemos sempre para o Evangelho, olhemos para Maria, cuja calma no coração e ao mesmo tempo a sua dor pelo seu coração transpassado pela espada, como disse Simeão quando ela foi apresentar o menino Jesus no templo quando era criança, e ele já fez essa profecia: uma espada transpassará a tua alma. É uma forma de expressar a dor, o sofrimento. E Maria sempre viveu confiante em Deus. Portanto, a união de Maria com seu filho é expressão da verdadeira redenção. Deus não age sozinho. Ele escolhe pessoas, chama pessoas e elas aceitam ou não. Maria aceitou e fez como ninguém faz a vontade de Deus, de tal modo que o sim de Maria é para todos nós cristãos uma lição e um exemplo de obediência, fazendo a vontade de Deus em meio a um caminho de santificação para cada um de nós. Peçamos a Deus essa graça e façamos os nossos momentos de oração realmente uma descoberta, aprofundamento da fé, da esperança e do amor. E quando recitarmos, sobretudo, o Santo Terço, a gente medite cada mistério, refletindo e aprendendo o que que Deus fez e como nós devemos agir para cumprir a vontade de Deus, seguindo o exemplo.
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0: Fernando Vignotti, 2:18, pelas mãos de Maria, nossa mãe.
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0: A vida sobrenatural. Na última ceia, Jesus rezou por todos os cristãos, para que todos sejam unidos pela vida divina. Aquela vida de ser, conhecer e amar, que o Pai comunica ao Filho e ambos comunicam ao Espírito Santo. João 17:20. Essa vida divina foi derramada em nós pela bondade de Deus no batismo, para que o homem não seja somente homem, mas seja verdadeiramente divinizado por participar da vida do Filho de Deus feito homem. O Filho Eterno fez-se homem para os homens se tornarem filhos de Deus e seus irmãos. E ele derrama o seu Espírito naqueles que o aceitam e se unem a ele pelo batismo e pelos sacramentos no grande sinal da Igreja. Mas o sinal é algo de externo. Por dentro é o Espírito Santo que nos transforma verdadeiramente em filhos de Deus pela participação na vida divina. É o Espírito Santo que intimamente torna possíveis os atos de fé, de esperança e de amor sobrenaturais. Tudo o que há de bem em nós torna-se fruto da vida divina que recebemos no batismo. O Espírito Santo faz a semente produzir frutos, frutos da vida eterna. O amor de Deus e o amor do próximo e o bem até chegarmos à plenitude do céu. Jesus terminou a oração resumindo: eu lhes dei a conhecer o teu nome, a fim de que o amor com que me amaste esteja neles e eu neles. João 17:20.
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1: Ave Maria, cheia de graça.
2: Ave Maria,
1: o Senhor é convosco.
2: Cheia de graça.

0: Padre Jô, quero mergulhar nas profundezas. 2:30, com a Mãe Aparecida, Rede Aparecida de Rádio Música Fé, emissão.
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6: 2:32. 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
6: Com a Mãe Aparecida, onde quer que você esteja rezando conosco nesta madrugada de sexta-feira, deixa eu abraçar aqui um povo querido que está participando conosco, a Maria Isabel Kirchmeier, em Juiz de Fora, rezando por ela, pelo esposo Júlio, pelos filhos Pedro, Tiago e Júlia, pelo tio dela também, o José Maria, irmão missionário redentorista, tá no convento, irmão Bento, no Potim, rezando conosco também, louvando e agradecendo. Pedindo as bênçãos da Mãe Aparecida, o Paulo Roberto, lá em Santa Rita de Jacutinga, hoje pela aniversariante da semana, a Isabelle Oliveira, e também por um procedimento médico delicado que ela vai passar. É, na verdade é o Ronaldo Júnior, né? Primo, vai se submeter a esse procedimento, pedindo orações por ele e por toda a família. O Francisco Freire, em Passos, Minas Gerais, rezando por ele, pela família, por todos os nossos irmãos e irmãs. E o Francisco tá rezando conosco pela vida e saúde dele, pedindo as bênçãos da Mãe Aparecida, também rezando pela beatificação do padre Vitor Coelho de Almeida. Ele está lá na terra dele, em Sacramento, ouvindo pela rádio Sacramento FM, mas daqui a pouco vai sair para Brasília, com Deus no comando e a proteção e as bênçãos da Mãe Aparecida. Amém, meu querido Francisco Freire, caminhoneiro, rezando conosco lá em Sacramento, pela nossa querida rádio Sacramento FM, a 100.3. Obrigado pelo carinho de todos vocês que estejam em oração conosco. Agora, 2:35.
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1: Padre Cleidimar Moreira, vem Senhor, 2:39. 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
1: A palavra de Deus não permite que fixemos os nossos olhos em nosso mundo pequeno e monótono, mas que descubramos os rostos sofredores não distante de nós. E diante dos efeitos da pandemia, devemos ficar mais atentos aos vulneráveis que encontram todos os dias. Homens e mulheres desempregados, depressivos, angustiados, sem esperança e, portanto, sem sentido na vida. Como percebemos, a nossa atitude de solidariedade não se fundamenta somente na educação e num paternalismo doentio, mas numa exigência de nossa fé. A fé sem obras concretas de ajuda às pessoas vulneráveis é morta. O versículo para a meditação de hoje é do Primeiro Testamento, mas como escritura inspirada mostra-nos na atualidade como devemos viver melhor nestes tempos difíceis. Isto também nos inspira a nos lembrar de quem sofre e deve ser socorrido em nossas comunidades e arredores. O gesto de praticar a justiça quer dizer fazer aquilo que deve ser feito e a quem o deve, a Deus e ao próximo. Então devemos nos perguntar o que devemos fazer a Deus e ao próximo. Incrivelmente descobrimos que a justiça praticada às pessoas, dar a elas o que lhes é devido, é a mesma praticada a Deus. Aprendemos com Jesus que todas as coisas que realizamos para as pessoas, estamos realizando para Deus. A nossa fé só é verdadeira se transforma em relação de respeito, cuidado, generosidade e acolhida para com as pessoas sofredoras e vulneráveis. Que nossas comunidades abram seus corações às pessoas injustiçadas. Que elas sejam espaços educadores para a prática da justiça generosa e acolhida sincera. Querido Pai, dai-nos um coração como o Teu, capaz de acolher as pessoas empobrecidas, sem julgá-las ou condená-las. Amém.
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0: Eliana Ribeiro, obrigado, Senhor. 2:51.
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2: A paz de nosso Senhor Jesus Cristo esteja com você, querido e querido ouvinte. Hoje é dia 14 de agosto e eu, Padre André, estou com você para conhecermos a história deste grande santo, São Maximiliano Maria Kolbe. Celebramos a santidade de vida daquele que enriqueceu o mundo e a Igreja ao tornar-se apóstolo pela imprensa, cavaleiro da Imaculada Virgem Maria e mártir da caridade. Raimundo Kolbe nasceu no ano 1894 na Polônia, numa família operária que o introduziu no seguimento de Cristo e mais tarde ajudou entrar para a família franciscana, onde tomou o nome de Maximiliano Maria. Ao ser mandado para terminar sua formação em Roma, Maximiliano, inspirado pelo seu desejo de conquistar o mundo inteiro a Cristo por meio de Maria Imaculada, fundou um movimento de apostolado mariano chamado Milícia da Imaculada. Como sacerdote, foi professor, mas em busca de ensinar o caminho da salvação, empenhou-se no apostolado da imprensa e pôde assim evangelizar em muitos países. Com o início da Segunda Guerra Mundial, a Polônia foi tomada por nazistas e com isto, Frei Maximiliano foi preso duas vezes, sendo que a prisão definitiva, ocorrida em 1941, levou-o para Varsóvia, onde, no campo de extermínio, heroicamente evangelizou com a doação da vida. Um holocausto de caridade. Aconteceu que, diante da fuga de um prisioneiro, 10 pagariam com a morte, sendo que um desesperadamente caiu em prantos. Minha mulher, meus filhinhos, não os tornarei a ver. Movido pelo amor que vence a morte, São Maximiliano Maria Kolbe dirigiu-se ao oficial com a decisão própria de um mártir da caridade, ou seja, substituir o pai de família e ajudar a morrer os outros 9. E essa decisão foi aceita, pois ele se identificou: sou um padre católico. Foi um apóstolo zeloso pela salvação e santificação das almas. Em 1982, João Paulo II o proclama santo, declarando-o mártir da caridade. Tenhamos nós também a coragem de nos doar mais, com generosa dedicação ao próximo. Cristo deu por nós sua vida. Também nós devemos doar nossa vida aos irmãos pela prática da caridade. São Maximiliano Maria Kolbe, rogai por nós.
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2: 3:01, horário de Brasília.
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2: Com a Mãe Aparecida, rede Aparecida de Rádio, juntinho de você, na sua casa, no seu trabalho, onde quer que você esteja, nossos irmãos e irmãs espalhados por todo o Brasil, que rezam conosco pelo aplicativo Aparecida, pelo a12.com/rádio e também pelas nossas emissoras, rádios que integram a rede Aparecida de Rádio. A você, meu irmão, minha irmã, que está participando conosco pelo nosso WhatsApp, o 3104-1043, o Antônio Pereira, em Jales, São Paulo, rezando conosco, pedindo as bênçãos da Mãe Aparecida. E ele está, vamos fazer uma caminhada aqui em Jales, na Romaria Nossa Senhora da Assunção, 77 quilômetros. Hoje, amanhã e depois aqui em Jales. Que maravilha! Que Deus abençoe a caminhada de vocês, viu? Que a Mãe Nossa Senhora da Assunção proteja e guarde todos vocês que vão participar desta caminhada de 77 quilômetros. Rezando conosco, Anselmo Adriano em Joinville, Santa Catarina, agradecendo por tudo na vida dele e da família. A Vera Lúcia em Aracaju, rezando pelo Manuel, que se encontra doente. Força aí, Manuel, nosso querido irmão. Elias Edmar Peters e família em Juiz de Fora, rezando conosco. A Auricele Vasconcelos em Portugal, também rezando com a gente por ela e pela família. O nosso irmão querido rezando com a gente, pedindo as bênçãos da Mãe Aparecida, o seu Geraldo Madeira e Dona Raimunda em Coronel Fabriciano. E a Rita Dias, ela pedindo e agradecendo a mãe por tudo na vida dela. Logo mais às 5, chegando na casa da mãe, em excursão com os aposentados de Espírito Santo do Pinhal. Ô, Rita, que bom, minha irmã. Seja bem-vinda, viu? A casa da mãe, que está prontinha para receber todos os filhos dela, viu? Nossos irmãos queridos que vêm trocar olhares com a Mãe Aparecida.
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1: Olá, meu irmão, minha irmã. Graça e paz para você e sua família. O evangelho hoje nos fala de casamento. Trata-se do diálogo de Jesus com os fariseus sobre o matrimônio, o divórcio e o adultério. Ou seja, Jesus reflete sobre a família. Questionado sobre o divórcio, Jesus recupera o projeto original de Deus. A aliança é indissolúvel. A permissão mosaica existia pela dureza de coração, mas o matrimônio verdadeiro é uma vocação que exige amor e maturidade. Invoquemos a luz do Espírito Santo para que abra as nossas mentes e corações ao acolhimento da palavra do Senhor.

Espírito Santo, tu que habitas, tu que falas, rezas e ages em mim, abra-me a palavra, que a minha mente e o meu coração sejam o terreno bom onde a semente da palavra possa germinar, crescer e frutificar, para que a minha vida seja transformada. Amém. Hoje, 14 de agosto, a liturgia nos oferece o Evangelho de Mateus, capítulo 19, versículos 3 a 12. Alguns fariseus aproximaram-se de Jesus e, para pô-lo à prova, perguntaram: é permitido ao homem repudiar sua mulher por qualquer motivo? Ele respondeu: acaso não lestes? O Criador, desde o princípio, macho e fêmea os fez. E que ele disse: por isso deixará o homem pai e mãe e se unirá à sua mulher, e serão os dois uma só carne. De modo que já não são dois, mas uma só carne. Portanto, o que Deus uniu, o homem não separe. Mas ele lhes disse: nem todos podem aceitar essa afirmação, mas somente aqueles a quem é concedido. Com efeito, há eunucos que nasceram assim do ventre materno, há eunucos que foram feitos eunucos pelos homens, e há eunucos que se fizeram eunucos por causa do reino dos céus. Quem puder aceitar isso, que aceite. Da Galileia para a Judéia, Jesus cura grandes multidões. Isso desperta inveja nos fariseus, que se aproximam dele para prová-lo acerca do divórcio e do adultério. O mestre recorre da autoridade da tradição mais antiga para fundamentar a indissolubilidade do matrimônio. Homem e mulher se tornam uma só carne porque foi Deus quem os uniu. Os fariseus insistem sobre o divórcio comum no Antigo Testamento e legitimado em Deuteronômio, capítulo 24, versículo 1. Jesus os contesta, justificando a permissão de Moisés em vista da dureza dos corações, que destrói a união de amor sempre querida por Deus. Somente uma união ilegítima permite um novo e legítimo casamento. Do contrário, comete-se adultério. Indagado pelos discípulos, Jesus conclui seu ensinamento falando sobre o celibato. Entre as categorias de eunucos por nascença ou por castração, Jesus acrescenta uma terceira, marcada pela liberdade de aceitar a capacidade de Deus em fazê-lo eunuco para o serviço ao reino. Logo, matrimônio e celibato, mais que opções de vida, são dons irrevogáveis dados por Deus que devem ser assumidos com alegria. Portanto, o que Deus uniu, o homem não separe. O Senhor nos convida a sermos praticantes da palavra. Neste momento, vamos dispor o nosso coração para a vivência de sua palavra.

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2: Hoje, dia 14 de agosto, nós vamos conhecer a história de Judas Macabeu, líder político e militar da Judéia. Matatias tinha 5 filhos, entre eles Judas, chamado Macabeu. Essa história você vai encontrar no primeiro livro Macabeus, capítulo 2, versículos de 2 a 4. Por volta de 168 a.C., o rei Antíoco Epífanes quis acabar com a religião em Israel. Ele proibiu o culto no templo e a observância das tradicionais leis judaicas. Contra essa situação de perseguição, levantou-se em revolta um sacerdote do interior do país chamado Matatias. Esse sacerdote tinha 5 filhos. Dentre eles, destaca-se o terceiro, chamado Judas. Devido à sua liderança militar e ao seu estilo de lutar, ele era chamado de Macabeu, palavra que significa martelo. Com o tempo, esse apelido passou a designar toda a família de Matatias. Quando Matatias morreu, em 166 a.C., Judas passou a liderar a luta contra os gregos. Ele formou e treinou um exército, que obteve importantes vitórias, como na Batalha de Emaús. Vencendo os inimigos, Judas retomou Jerusalém e restaurou o culto no recinto sagrado do templo. A partir de 164 a.C., Judas conseguiu ampliar as fronteiras da Judéia. Mas algumas lideranças judaicas favoráveis a um entendimento com os gregos passaram a questionar a sua liderança. Para fortalecer a sua posição, Judas conseguiu uma aliança com os romanos. Mas a ajuda romana chegou tarde. Judas morreu em 160 a.C. numa batalha contra os gregos. Seu irmão Jônatas ficou liderando em seu lugar. E com o tempo, os objetivos de Judas Macabeu foram alcançados. O culto foi restaurado e o país tornou-se independente.
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0: Jesus responde de uma forma estranha: minha mãe e meus irmãos são aqueles que ouvem a palavra de Deus e a colocam em prática. Será que Maria tratou mal a sua mãe? Ela esqueceu toda a dedicação que ela teve para com ele? Eu acho que um fato de hoje nos ajuda a entender essa atitude de Jesus. Vou contar para você. Luiz Carlos é voluntário da Pastoral dos Enfermos. Vai nos hospitais, visita especialmente os que estão nas enfermarias e que não recebe a atenção dos outros. Ele veste um jaleco branco com um crachá de identificação. Um dia, ele se aproximou de uma mulher que estava sozinha, sem visitas. Quando ela o viu, reagiu: você não é da minha religião. Eu não quero conversa. Vai embora. Então, Luiz falou: como é que eu vou me aproximar dela? Então, Luiz saiu, retirou o jaleco e o crachá, voltou e lhe disse: Joana, você aceita a visita de um amigo? Meio sem graça, ela aceitou. E assim, Luiz vinha visitá-la toda semana. Até que um dia, ele soube que Joana havia ganhado alta. Ficou muito feliz com isso. Meses depois, quando estava no ônibus, alguém lhe bate no ombro. Luiz se vira e vê Joana de pé. Ela olha nos seus olhos e diz, emocionada: muito obrigada. Você foi para mim um irmão. Quando eu senti muita solidão e nenhum parente veio me visitar, você foi mais do que alguém da família. Ah, agora dá para a gente entender a palavra de Jesus. Jesus gostava muito de sua família. Ele recebeu uma boa educação de Maria e de José e não faria uma desfeita dessa para sua mãe. No entanto, quando Jesus começou a sua missão, ele convocou homens e mulheres para fazer parte de uma nova família, não mais ligada por laços de parentesco. Nessa nova família, o que importa é ouvir a palavra de Deus e colocar em prática. Ser discípulo de Jesus, como a terra boa que acolhe e frutifica a semente do evangelho. Alguns parentes não aceitaram a proposta de Jesus e o rejeitaram. Mas para Maria, a realidade foi outra. Ela não foi somente a mãe biológica de Jesus, mas também a mãe que fez parte da nova família de Jesus, dos seus seguidores. Que ela nos ensine também a seguir a Jesus com amor, com afeto, com compromisso. Amém.
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5: 3:36.
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5: Juntinho de você, onde quer que você esteja. 23 minutinhos faltando agora para as 4 da manhã e você vai rezar conosco já já o Santo Terço Mariano.
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1: Elô Silvério, de volta para participar conosco.
2: A pregação de Jesus produz funda impressão no povo que o escuta. Notam que nele existe algo extraordinário, que se dá nele e somente nele. Jesus fala em nome do Pai que o enviou. Por isso, Jesus é o profeta do Pai. O que Jesus ensina não é sua doutrina, mas a doutrina do Pai. Jesus quer nos levar todos ao Pai. Assim, ele cumpre sua missão profética. O cristão, por seu batismo, participa da missão profética de Jesus. O cristão, por isso mesmo, deve cumprir sua missão, tomando antes de tudo consciência de que ele é o profeta de Jesus, enviado por Jesus ao mundo para transmitir-lhe sua doutrina, sua palavra e sua mensagem salvífica. Pregar esse mistério de salvação, dá-lo a conhecer, comunicá-lo com fidelidade. Esta é a missão do cristão como profeta. Não sejas tu profeta mudo, que não prega Jesus e a sua mensagem. E não sejas profeta infiel, que se desvia da sua missão, pregando-te a ti mesmo, em lugar de pregar Cristo.
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1: Bom dia, meu amigo, minha amiga. Iniciamos hoje com uma pergunta. Você está agarrado a alguma coisa? Saiba que, mesmo sem perceber, você pode estar agarrado a uma ideia, um rótulo ou um pensamento que deixa você preso. A história de hoje ilustra essa situação. Um monge peregrino ia caminhando apressadamente pela estrada. Subitamente, apareceu por entre os capins altos da beira da estrada um homem de grande estatura. "Por favor, senhor", ele disse ao monge, que se virou com um ar meio distraído. "O que você quer?" "Vi que o senhor é um monge e queria pedir-lhe um favor. Salve-me desta vida de pecados que tenho levado. Sou um criminoso, um ladrão. Fui expulso de casa por..."

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1: Bom dia, Carlos André.
5: Olá, bom dia, sexta-feira, sextou, bora lá. Hoje, dia 14 de agosto, está no ar mais um programa sucesso, sob direção geral de Padre Ricardo Fidelis, na produção José Devair Silva. Apresentação, programação, locução e a recepção é minha, Carlos André, com você a partir de agora, informando, divertindo, evangelizando.
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5: Bom dia para você de Sacramento, cidades circunvizinhas, comunidades rurais. Bom dia para você, internauta. Meu muito obrigado a todos pelo carinho, pela sintonia. Bom dia para você, motorista. Obrigado pela carona. Meu abraço, minha gratidão a cada um de vocês que mais uma vez já escolhe a 100,3 e a partir de agora prestigia o programa Eu, a Viola e Deus. Participe da programação musical 3351-1735. Você vai ligar, agendar aquele dedo de prosa ou pode ficar à vontade aí para participar pelo WhatsApp 99197-1748. Bom dia para você de Sacramento, cidades circunvizinhas, comunidades rurais. Bom dia para você, internauta, meus estimados amigos produtores rurais. Bom dia para você, motorista. Enfim, a todos, meu abraço fraterno e bênçãos de Deus para você, para sua família e para o seu dia de trabalho. 4:02, 17 graus agora em Sacramento, a umidade relativa do ar 44%, sexta-feira, 14 de agosto. Bora lá de moda boa, vamos começando mais um programa sucesso e eu conto com a sua participação, onde quer que você esteja, meu muito obrigado pelo carinho. Tá aí na sua cama ainda, tá no seu descanso, já está preparando o almoço, tá tomando o seu café aí, meu muito obrigado a todos, sejam bem-vindos. Wilson, bom dia Carlos André, bora lá fechar essa semana abençoada, que Nossa Senhora da Abadia nos proteja. Manda um alô pro nosso amigo lá em Garapava, o Altamir, tá na sintonia e não bambeia não, viu Wilson? Bora lá, vamos firme, pega firme daí que de cá tamo a todo vapor, bom dia.
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5: Ao vivo e a cores com você, 4:03. Tião Carreiro e Pardinho, amor e saudade. Eu passei na sua terra, já era de madrugada.

0: E abrindo o programa de hoje, Tião Carreiro e Pardinho, Amor e Saudade.
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3: Confira a hora certa, 4:15.
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0: Bom dia, bom dia, bom dia. 4:18, 4:18. Excelente madrugada de sexta-feira, hoje dia 14 de agosto deste ano de 2026. Bom dia para você que está trabalhando, bom dia aí para você descansando. Aos motoristas, meu abraço fraterno. Bom dia, Sérgio. Bom dia, Franciel. Moçada aí na Fazenda Santa Terezinha. Abraço pro Cristiano e Elivandro também. Firme no eito aí, Elivandro. Bora lá, hein? Bambeia não, sextou. Cadê o Cristiano? Dormindo ainda, mas não é possível. Leva uma lata d'água lá. Rapidinho ele chega aí no curral pra te ajudar, viu? Brincadeira, né? Deus abençoe vocês aí. Dona Cleusa, senhor Antônio, na Fazenda São Manuel. Tudo bom, dona Cleusa, senhor Antônio? Abraço para vocês aí na comunidade Santa Helena, aí mais conhecida como Tibórnia, né? O Gaspar em Ponte Alta, tudo bom, Gaspar? Bom dia pro Vicente, seja bem-vindo. Meu abraço aqui aos padeiros, panificadores de Sacramento e toda a região. Bom dia pro meu estimado amigo Giovanni Rosa, tudo bom, meu patrão? Não bambeia não, vamos firme, sextou, né? Abraço aí pra você, tá pedindo música e oferecendo pro Edmar e a Cida lá no Desemboque. Ô Giovanni, Edmar essas horas tá fazendo meia-noite ainda, viu? A música vai ficar perdida lá naquelas encruzilhadas lá do Desemboque, até ele ver se dá jeito de acordar, lá antes das 7:30, 8 horas. Não adianta não, viu? Abraço então aí, muito obrigado, seja bem-vindo, Deus abençoe. Tá na rodagem ou tá de folga hoje? Bom dia pra você. 4:20, um abraço aqui pra Amélia, tudo bom, Amélia? Bom dia. Bom dia pra Das Dores também, seja bem-vinda. Mandando um bom dia aí pra todas as diaristas, pessoal que já tá prontinho pra ir pro trabalho aí. Abraço aqui também, cadê que a Sueli? Oi, Carlos, bom dia. Sueli, estou em Rifaina. Quero mandar um abraço para todos no rancho, para todos que já estão na sintonia. E vamos que vamos, sexto. Bora lá. Isso aí, Sueli. Muito obrigado a vocês aí pelo carinho, pela sintonia. Onde quer que estejam, né? Meu abraço fraterno para você, amigo ouvinte. Bora lá de moda. André e Andrade, Samambaia, Vitor Hugo, bom dia.

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1: 4:24.
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0: 4:31.
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3: Bom dia, 4:34, 4:34. Meu abraço aí para você que tá tomando seu café, tá preparando o seu almoço e aí tá tudo certinho. Para encerrar a semana, amanhã feriado, dia santo, amanhã dia de Nossa Senhora da Abadia, né? Então amanhã para muitos é feriado, é dia santo, né? O pessoal já encerra a semana no dia de hoje. Então meu abraço para você, onde quer que você esteja, aí já trabalhando ou se preparando para mais um dia de trabalho. Quero mandar aqui um abraço e agradecer pela carona os motoristas dos ônibus aí, o pessoal do transporte aí, né? Da moçada que vai para as lavouras aí da batata, do alho, da cebola. Então, bom dia para todos. Muito obrigado pela carona. Sejam sempre bem-vindos aqui no programa Eu, a Viola e Deus. 4:35

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2: Rádio Sacramento FM 100,3 e a hora certa para você, 4 horas 44 minutos.

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2: 4:47. Bom dia.
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0: 4:50, a hora certa para você. 10 faltando para 5, 4:50. Bom dia.
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0: 4:51.

0: Palmeiri voltando para Goiás, Rancho de Tábua, Mozart, Mosair e Laço da Saudade com Irídio e Irineu.
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0: Bom dia, 5 horas em ponto.
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0: 5 horas, 2 minutos.
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3: Bom dia, bom dia, bom dia, 5:04, 5:04, excelente manhã de sexta-feira, hoje dia 14 de agosto, 18 graus agora em Sacramento, a umidade relativa do ar 41%. Bom dia para você de Sacramento, cidades circunvizinhas, comunidades rurais. Bom dia para você, internauta. Meu abraço aí para você que já está trabalhando, para você se preparando para mais um dia de trabalho e para você também que hoje está descansando. Aos motoristas, obrigado pela carona. 5:05. Bom dia.

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1: 5:08.
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0: dia pra você na sintonia, antes do Duque Dalvan Espinheira e o Tião Carreira e Pardinho com o Boi Soberano. Senhor Diácono Vantuilson, a bênção, bom dia a todos aí, tia Lúcia e toda a família. Abraço aqui também pro Giovanni, seja bem-vindo, Giovanni, mandando um abraço para todos os produtores rurais. A Neuci Pérez no Rosário, tudo bom, Neuci? Bom dia, tá madrugando, hein? Vai pra caminhada, boa caminhada aí pra você. Abraço aqui pra dona Maria José e Alessandra, lá no bairro Chafariz. Senhor Afonso, dona Josefa, bom dia.
1: Bom dia,
0: sim. Bom dia. 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
2: 5:17.
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2: 5:18, 5:18, e o Senado aprovou na última quarta-feira, dia 12, o projeto de lei complementar de número 114/2026, que reduz tributos federais sobre a importação, a produção e a comercialização de diesel rodoviário, biodiesel, gasolina, etanol e querosene de aviação. O texto recebeu 61 votos favoráveis e apenas 2 contrários no plenário e já havia passado pela Câmara dos Deputados horas antes, no mesmo dia. Agora segue para a sanção da Presidência da República. A relatoria no Senado ficou com a senadora Tereza Leitão, do PT de Pernambuco, sobre um projeto original apresentado pelo deputado Paulo Pimenta, também do PT do Rio Grande do Sul, e ampliando ao longo da negociação entre Congresso e governo, que passou a incluir também fertilizantes, agropecuária, minerais estratégicos e a Copa do Mundo Feminina de 2027. Por que o governo decidiu reduzir os impostos agora? A medida é uma resposta à alta internacional do petróleo provocada pelo conflito entre Estados Unidos, Israel e Irã no Oriente Médio, iniciado em fevereiro deste ano, que pressionou as cotações do barril e, em consequência, os custos dos combustíveis no Brasil. O texto autoriza o governo a usar a renúncia de receita quando a União abre mão de parte do valor que arrecadaria em impostos como instrumento para amenizar esse impacto sobre a economia. Segundo o executivo, essa perda de arrecadação será compensada pelo aumento das receitas federais com petróleo e gás natural, que subiram justamente por causa da valorização do barril no mercado internacional. Só entre janeiro e março desse ano de 2026, a arrecadação federal com petróleo e gás somou 28 bilhões de reais ante 9 bilhões no mesmo período de 2025. 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
2: 5:21. Bom dia.
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2: Bom dia, 5:22, 5:22. Um abraço pro meu amigo ouvinte Miguel, tá na sintonia. Tudo bom, Miguel? Bom dia, senhor João Batista e a família. Bom dia pro pessoal lá no Júlia Terra, no Laura Afonso, aí no São Geraldo, também Morada do Sol. Meu amigo Ezio, nosso querido Rock, tá na sintonia. Tudo bom, Ezio? Bom dia. Bora lá fechar a semana, né? Tudo de bom aí pra você, seja bem-vindo aqui. O Pio Orlando lá na Coab também, bom dia pra Mariluce Zago, dona Mariquinha, Marlio, José de Alencar lá na Fazenda Mateira. Meu estimado amigo Paulimar Ferreira, Érico, Paulo Henrique, o Paulo José, pessoal lá no sítio Santos Reis, em Campo Florido, em Veríssimo, o Christian tá na sintonia, mandando abraço aí para todos de Veríssimo, pessoal também de Santa Rosa e os amigos em Santa Rosa, e para todos que estão na sintonia. 5:23. Leu e Léo, mãe de carvão.

0: 5:31.
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0: 5:34.
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1: Bom dia. 5:36, 5:36. Meu abraço aqui pro meu amigo Júlio César, tá lá no ranchinho. Tudo bom, Júlio? Tudo certinho aí? Bruto de bom, né? Abraço aqui pra Aparecida lá em Conquista. Dona Helenice Pires, seja bem-vinda, tudo bem com a senhora? Bom dia, ótima sexta-feira aí pra senhora, Deus abençoe a todos. Cadê o Tuti? Tá dormindo ainda, mas não é possível? Robson, bom dia, aqui pra, cadê aqui? O Elivandro tá na sintonia. Bom dia, meu amigo Carlos André, tudo bem? Excelente, viu, Elivandro? Graças a Deus. Mandar um abraço aí pro Cristiano, tá lá tirando leite, né? E um abraço também pro professor Juca, pro senhor Evandro e a dona Conceição. Ô, senhor Evandro, que o Elivandro disse que não é pro senhor bambear não, viu? Pegar firme aí. Bora lá então, não pode bambear não. Abraço aqui também pra dona Cleusa Márcia, seja bem-vinda, dona Cleusa. A Poliana e o José Humberto lá no bairro Maria Rosa. Tudo bom, Poliana? Meu amigo José Humberto, nosso querido Gasolina. Ô, dona Helenice, dia 24 tem a Santa Missa lá na divisa, lá na casa do senhor Tuninho e da dona Hilda, viu? Então, convide o pessoal aí, vamos lá participar. Terá a bênção do Cruzeiro e também, né, a celebração festiva em comemoração aí ao Senhor Bom Jesus. Teremos lá a procissão, né? A colocação do Cruzeiro. Então chama aí o Tuti, vamos lá. Então dia 24, segunda-feira, né? No feriado aniversário de Sacramento, Santa Missa lá na divisa, lá na casa do senhor Tuninho, da dona Hilda, pessoal aí da divisa, dos Diogos aí, Olhos d'Água, vamos estar participando, tá certo? Então combinado, nos encontraremos lá. Abraço aqui também para Alessandra. Oi Carlos, bom dia. Quero mandar um abraço para você, para sua família e também para minha família e dizer que vamos, sextou. É isso aí, Alessandra, bom dia. 5:38, Elivandro, pediu moda, tá no rádio.

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1: 5:45, 15 para 6 faltando, bom dia.
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1: 5:47.

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6: Bom dia. Já já nossa oração da manhã. Queremos rezar com você, por você, pela sua família, as intenções que cada um traz no seu coração. Rezar pelas pessoas que encomendaram as nossas orações, por Frank Honderson da Silva e família, pelos aniversariantes, você celebrando o dom da vida. Rezamos por você. Queremos também pedir as bênçãos de Nossa Senhora pelas pessoas que se encontram enfermas, acamadas, hospitalizadas, necessitando da graça da saúde, por todas as famílias. Rezo pela minha família, especialmente pelos meus pais. Rezamos também pelo Santo Padre Papa, pelo nosso arcebispo, por Padre Ricardo, Padre Márcio André, também Padre José Eduardo, por todos os sacerdotes, diáconos, religiosas, por você, pela sua família, as intenções que você traz aí no seu coração, por quem você quer rezar, qual o seu pedido, o seu agradecimento. Momento de nos colocarmos na presença de Deus, pela intercessão de nossa rainha e padroeira, que ela possa ser sempre a grande presença de bênçãos, de graça, proteção, saúde e paz em nós.

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4: Bom dia, queridos rádio ouvintes da Rádio Sacramento. Eu sou o Padre Ricardo Fidelis e nesta manhã de sexta-feira convido a todos a se unirem a mim nesta oração da manhã. Em nome do Pai, e do Filho, e do Espírito Santo. Amém. Deus que criastes a luz, sois luz do céu radiosa. O firmamento estendestes com vossa mão poderosa. A aurora esconde as estrelas e o seu clarão vos bendiz. A brisa espalha o orvalho, a terra acorda feliz. A noite escura se afasta, as trevas fogem da luz. A estrela d'alva fulgura, sinal de Cristo Jesus. Ó Deus, sois dia dos dias, sois luz da luz na unidade. Num só poder sobre os seres, numa só glória trindade. Perante vós, Salvador, a nossa fronte inclinamos, a vós, ao Pai e ao Espírito, louvor eterno cantamos. Senhor, meu primeiro pensamento nesta manhã que começa se dirige para ti, que velaste meu sono e assististe o meu despertar. Tu moras nas alturas e habitas bem no íntimo de minha vida, e todo este dia é teu. Consagro-te agora a jornada que começa, que o meu trabalho seja fecundo como o orvalho do teu amor e a força da tua bênção. Em vão trabalham os homens se tu não os amparas. Permite que eu possa responder claramente a todos a respeito da esperança que existe em mim. Que todos aqueles que eu encontrar possam receber uma palavra amiga de meus lábios, um gesto acolhedor de minhas mãos e uma oração sincera do meu coração. Olha na mesa dos homens pobres e que possam se alimentar para recuperar as forças e continuar a caminhada da vida. Que hoje à noite eu possa estar novamente contigo na intimidade, como alguém que reencontra um amigo para poder dar graças pelo dia que me destes. Vamos neste momento acolher no coração a palavra de vida, o evangelho desse

0: sexta-feira, dia 14 de agosto. Evangelho segundo São Mateus, capítulo 19, versículos de 3 a 12. E alguns fariseus se aproximaram de Jesus para tentá-lo. Perguntaram: é permitido divorciar-se da própria mulher por qualquer motivo? Ele respondeu: vocês não leram que desde o princípio o Criador os fez homem e mulher? E disse: por isso o homem deixará pai e mãe e se unirá à sua mulher, e os dois serão uma só carne. De modo que já não são dois, mas uma só carne. Portanto, o que Deus uniu, o homem não separe. Eles disseram: então por que Moisés mandou dar a ela a carta de divórcio e mandá-la embora? Jesus respondeu: Moisés permitiu que vocês se divorciassem de suas mulheres por causa da dureza do coração de vocês. Mas no princípio não era assim. E eu lhes digo: quem se divorcia de sua esposa, a não ser em caso de união ilegítima, e casa com outra, comete adultério. Palavra da salvação. Glória a vós, Senhor. Meus irmãos e minhas irmãs, Jesus Cristo apresenta e justifica a razão de ser de duas vocações cristãs: o matrimônio e o celibato. Quem optar pelo matrimônio deve estar consciente de que é um elo indissolúvel. O que Deus uniu, o ser humano não separe, mostrando o valor do sacramento do matrimônio e a importância de tomar a decisão com plena consciência e fortes motivações ligadas ao amor entre homem e mulher. Os que optam pelo celibato como sacerdotes e consagrados também devem fazê-lo com consciência e tendo em vista uma causa maior, que é o reino dos céus.
1: Depois de ouvir o evangelho deste dia, vamos elevar ao Senhor as nossas preces.
2: Senhor, eu sei que é teu este lugar, todos querem te adorar.
1: Cheios de confiança em Deus, que ama e protege todos aqueles que redimiu por seu Filho Jesus Cristo, façamos a nossa oração. Deus de misericórdia, dirigi nossos passos nos caminhos da santidade para pensarmos somente o que é verdadeiro, justo e digno de ser amado. Por amor do vosso nome, não nos abandoneis para sempre, mas lembrai-vos, Senhor, da vossa aliança. De coração contrito e humilde, sejamos acolhidos por vós, pois não serão confundidos aqueles que em vós esperam. Vós que em Cristo nos chamastes para uma missão profética, dai-nos a graça de proclamarmos sem temor as maravilhas do vosso poder. Vós que concedeis a vossa graça àqueles que são humildes de coração e vos amam, fazei com que todos os ouvintes da Rádio Sacramento sejam beneficiados pelas vossas bênçãos. Nós vos pedimos por todas as intenções apresentadas nesta manhã de sexta-feira, por todos os radioouvintes, concedei, Senhor, vossa graça, vossa bênção e vossa proteção, que todos recebam o auxílio que necessitam no corpo e na alma. Concedei também, Senhor, vossa bênção a todos os membros do Clube de Amigos, para que perseverem no compromisso evangelizador por meio da Rádio Sacramento. Por todas estas intenções, nós elevamos a vós, ó Pai, a oração que o Senhor Jesus nos ensinou. Pai nosso que estais no céu, santificado seja o vosso nome. Venha a nós o vosso reino, seja feita a vossa vontade, assim na terra como no céu. O pão nosso de cada dia nos dai hoje. Perdoai-nos as nossas ofensas, assim como nós perdoamos a quem nos tem ofendido. E não nos deixeis cair em tentação, mas livrai-nos do mal.
3: Oração da manhã.
1: Senhor, no início deste dia venho pedir-te saúde, força, paz e sabedoria. Quero olhar hoje o mundo com olhos cheios de amor, ser paciente, compreensivo, manso e prudente, ver além das aparências teus filhos como tu mesmo os vês, e assim não ver senão o bem em cada um. Cerra meus ouvidos a toda calúnia, guarda minha língua de toda maldade, que só de bênçãos se encha meu espírito. Que eu seja tão bondoso e alegre, que todos quantos se achegarem a mim, sintam a tua presença. Senhor, reveste-me de tua beleza, e que no decurso deste dia, eu te revele a todos. Amém. Vamos pedir a nossa mãe, Maria Santíssima, que nos conceda a graça e a bênção que necessitamos. Vamos nos confiar a ela, pedindo que Nossa Senhora nos acompanhe ao longo de todo este dia, nos concedendo a saúde do corpo, a proteção da alma, as bênçãos que necessitamos.
3: Nossa Senhora, Virgem do Silêncio.
1: Ó minha Senhora e minha Mãe, eu me ofereço todo a vós, e em prova de minha devoção para convosco, vos consagro neste dia meus olhos, meus ouvidos, minha boca, meu coração e todo o meu ser. E já que sou vosso, ó incomparável Mãe, guardai-me e defendei-me como propriedade vossa. Amém. Ave Maria, cheia de graça, o Senhor é convosco. Bendita sois vós entre as mulheres, e bendito é o fruto do vosso ventre, Jesus. Santa Maria, Mãe de Deus, rogai por nós, pecadores, agora e na hora de nossa morte. Amém. Queridos ouvintes da Rádio Sacramento, vamos neste momento receber a bênção de Deus para este dia que está começando. O Senhor Jesus Cristo esteja a teu lado para te defender, dentro de ti para te conservar, diante de ti para te conduzir, atrás de ti para te guardar, acima de ti para te abençoar. Ele que vive e reina pelos séculos dos séculos. Amém. A bênção de Deus Todo-Poderoso, Pai, Filho e Espírito Santo. Amém. Um feliz e abençoado dia para todos os queridos rádio ouvintes da Rádio Sacramento.
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10: Bom dia, 6:12 é hora de informação. Vamos saber como fica o tempo e a temperatura.
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10: 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Previsão para esta sexta-feira indica um cenário de fortes contrastes pelo Brasil. Enquanto uma frente fria predominantemente oceânica provoca mudanças nas condições do tempo no sul e em parte do sudeste, a massa de ar seco mantém calor intenso, muito sol e baixos índices de umidade em grande parte do centro-oeste e em áreas do interior do nordeste. No sul, áreas de instabilidade mantêm a possibilidade de chuva de moderada a forte, temporais elevados e grandes acumulados. No norte, as pancadas de chuva continuam concentradas principalmente nas faixas norte e oeste, enquanto outras áreas permanecem quentes e secas. Para a região sudeste, uma frente fria de atuação predominantemente oceânica avança pelo sudeste e provoca mudança no tempo, principalmente na faixa leste. Em São Paulo, esta sexta-feira deve começar sob condição pré-frontal, com aquecimento e ventos de noroeste. A passagem do sistema provocará a virada dos ventos, aumento da nebulosidade e chuva de moderada a forte intensidade. A mudança deve começar já pela manhã no Vale do Ribeira, Litoral Sul e Baixada Santista, e posteriormente deve avançar a Grande São Paulo, região entre Itapeva e Sorocaba, Litoral Norte, Leste Paulista e áreas do interior, como a região de Botucatu. Esta frente fria vai influenciar em todo o final de semana e deve chegar também em áreas de Minas Gerais, dando uma amenizada no calor e na baixa umidade relativa do ar. Deve também passar pelo litoral do Rio de Janeiro e Espírito Santo. Agora em Sacramento, 17 graus, a umidade relativa do ar 45%. A máxima prevista para hoje, sexta-feira, 32 graus. A umidade relativa do ar vai variar entre 24% e 61%. Os ventos vão variar de 4 a 22 quilômetros por hora para esta sexta-feira, dia 14. Amanhã sábado segue as altas temperaturas, o tempo deve ficar nublado e há previsão aí de chuvas isoladas em alguns pontos, né? Na tarde de hoje, de sexta para sábado, a nebulosidade deve aumentar para amenizar aí as altas temperaturas. Portal climatempo.com com as informações do tempo e a temperatura.
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3: 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A hora certa para você. 6:18.
12: Bom dia,
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1: 6 horas, 20 minutos.

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4: Bom dia, 6:22, 6:22, excelente manhã de sexta-feira, hoje dia 14 de agosto. Maria Helena, bom dia, tudo bom? Alô, equipe Agromil, moçada firme no eito comigo aí, meu amigo Marcos. Ô, Deivão, cadê o Guilherme? Guilherme hoje tá de folga, né? Provavelmente, viu? É, Guilherme, convidou vocês pro churrasco ontem? Nada, né? Eu vou te contar, viu, Deivão? Abraço pra você. Guilherme deve estar dormindo aí, né? Joga um copo d'água nele aí, pra ele acordar. Não convidou ninguém pro churrasco ontem, tá aparecendo gente grande lá, viu? Abraço aí pra vocês, Deus abençoe, obrigado aí pela sintonia, obrigado pela carona, bom dia de trabalho a todos. Ângela Seregato lá em Mojimirim. Ângela, tem chuva pra vocês aí hoje, viu? Como é que tá o tempo aí? Fala comigo, pessoal aí no estado de São Paulo. O José Antônio Pereira, Rosineide lá no Jardim das Oliveiras, Dona Irene, esse bom dia. Bom dia pro senhor Reinaldo e a equipe aí da Siju. O Edivaldo também na sintonia. Meu amigo ouvinte, Caio Tunai, lá em Águas Lindas de Goiás. Sextou, meu patrão, bom dia, não bambeia não, vamos firme aí. A Edna Souza e o Antônio lá na divisa, a Adriana Terra também na sintonia, a Lorderley no Rosário, o Celso tá sintonizado lá em Igarapava. Alô, pessoal de Igarapava. O Rogério em Uberlândia, tudo bom, Rogério? Bom dia. O Wanderson também sintonizado, mandando um abraço aí para todos os motoristas e para quem estiver na sintonia. Bom dia, senhor Zico. Bom dia, dona Joana. Pessoal na Fazenda Aldeia. Abraço aqui pro Rubens e a família lá na Fazenda Posses. Bom dia pro Hilde e a Edna aí na Fazenda Monjolo. Dona Eunice, senhor Agostinho, bom dia. Abraço aqui também. Pessoal está lá aí no Cafundó, trabalhando, é o Ronaldo, tudo bom, Ronaldo? Bom dia, mandando abraço aí para todos os pedreiros, diz que vai encerrar já a semana hoje, depois só lá para segunda ou terça. Eita, nós, bom trabalho aí para vocês, pessoal aí no Cafundó. Bom dia pro Valdeci e a Fátima também sintonizados. Vem chegando a Jaine, vamos atender aqui o pedido do pessoal, né? Os muladeiros. Muladeiros aqui não falou de onde, mas tá valendo. É o Vinícius e a turma aí pedindo moda. Pediu com a Jaine Cavaleiros do Céu para recordar aqui na 100,3. 6:25.

0: bom dia, 6:32, 6:32. Excelente manhã de sexta-feira. Um abraço aqui para Maria Conceição. Seja bem-vinda, a Edileuza, lá na Fazenda Boa Vista. Tudo bom, Edileuza? Tudo certinho aí? Abraço aqui para Lourdes. Vamos que vamos, né, Lourdes? Encerrar a semana. Bora lá, hein? Deus abençoe vocês aí. A Dercília Diniz, lá em Garapava. Tudo bom, Dercília? Seja bem-vinda. Excelente, abençoado final de semana aí para você, para toda a família, pessoal de Igarapava. Já já tem mais moda boa para você aqui na 100,3.
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0: 6:35.
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4: Indicadores agropecuários com Diego Brião. Soja.
5: Os contratos futuros de soja com vencimento em agosto registraram elevação nos Estados Unidos na quinta-feira. Na Bolsa de Chicago, a cotação era de US$ 11,68 por bushel. Valores no mercado físico, no Brasil, por saca de 60 quilos. Estado do Mato Grosso, cidade de Campo Novo do Parecis, R$ 122. E Rio Grande do Sul, Nonoai, R$ 124.
4: Boi gordo.
5: Em São Paulo, na B3, os contratos com vencimento em agosto eram negociados ao final da quinta a R$ 348,45 por arroba. Houve queda de 0,27% no dia. Boi à vista, no Mato Grosso, em Cuiabá, R$ 326,50 por arroba.
4: Café.
5: Os contratos futuros de café arábica, com entrega prevista para setembro, terminaram a quinta-feira em Nova York, nos Estados Unidos, em queda. A cotação era de R$ 2.286,84 por saca de 60 quilos. No Brasil, no mercado físico, valores do café arábica, tipo 6 por saca de 60 quilos. Minas Gerais, Varginha, R$ 1.820 e São Paulo, Franca, R$ 1.830.
4: Milho.
5: Valores no mercado físico, por saca de 60 quilos. Paraná, Marechal Cândido Rondon, R$ 57, valor em estabilidade na comparação com a cotação anterior. E Goiás, Rio Verde, R$ 53, também em estabilidade.
4: Laranja.
5: Os contratos futuros de suco de laranja com entrega prevista para setembro terminaram a quinta em Nova York em elevação. A cotação era de US$ 139,55 por libra peso. Valor da laranja pera extra no mercado físico. Minas Gerais, Belo Horizonte, R$ 1,90 por quilo em estabilidade.
4: Uva.
5: Valores no mercado físico. Rio Grande do Sul, região serrana, tipo Niágara, média semanal. R$ 7,33 por quilo em queda. E Pernambuco, tipo Isabel, preço médio comercial, R$ 120 por caixa de 18 a 20 quilos, em estabilidade.
4: Algodão.
5: Valores do algodão em pluma por arroba, Mato Grosso Sorriso, R$ 131,42 em elevação. E Bahia, região oeste, R$ 131,57 em queda.
4: Cacau.
5: Os contratos futuros de cacau com entrega prevista para setembro terminaram a quinta em Nova York em elevação. A cotação era de US$ 5.648 por tonelada.
4: Indicadores agropecuários, um conteúdo do Grupo Rádio Web. Informação que amplifica conexões.
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0: 6:39. Bom dia.
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2: 6 horas 41 minutos.

Janejê Anuki, amor é esse? Bom dia pra você na sintonia da 100,3. Meu abraço aí, obrigado aí pelo carinho, pela sintonia, onde quer que você esteja acompanhando a 100,3. Seja bem-vindo, Dona Marli de Jesus, que satisfação receber aqui a mensagem da senhora. Tá tudo bem? Tava sumida. E aí, tá tudo bem com a senhora, com a família? Deus abençoe. Muito obrigado pelo carinho, por estar aqui no programa Eu, a Viola e Deus. Abraço aí para vocês todos, tá certo? Seja bem-vinda sempre aqui, fique à vontade para participar aqui da programação. Abraço para dona Benícia, família lá na Fazenda Fazendinha. 15 faltando para 7, 6:45. Bom dia.

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1: 6:48.
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3: Confira a hora certa, 10 minutos faltando para 7, 6:50.

Chico Rei, Paraná, minha serenata, 7 faltando para 7, bom dia para Sirley e o José Ivan lá na Fazenda Jatobá. Oi, dona Raimunda, bom dia, Deus abençoe o Heitor, um abraço aqui para Mariluce Zago, dona Mariquinha. Oi, Marli, bom dia, tia Hilda, tia Alfredo, pessoal aí na Fazenda, meu abraço a todos. 6h53.

0: Bom dia, bom dia, bom dia! Mato Grosso e Matias, um século sem ti. A Lu Borges está na sintonia. Tudo bom, Lu? Bom dia para você. Deus abençoe. Obrigado pelo carinho. Excelente final de semana. E com essas e outras, é hora de encerrar mais um programa sucesso. Obrigado, Senhor, por mais um dia de trabalho. Obrigado, Senhor, pela minha voz, que através dela pude levar a todos a alegria da música, da informação e também da evangelização.
1: O show já tem.
0: Encerro mais este programa prometendo voltar com vocês segunda-feira. Isso mesmo, amanhã Carlos André não estará aqui no programa. É, então, segunda-feira, se o nosso bom Deus permitir, nós aqui estaremos de volta às 4 da madrugada para informar, divertir, evangelizar. E ele é tão bom que vai querer, eu espero por você. Gratidão a Deus pelo dom da vida de cada um de vocês. Deus abençoe você, sua família, o seu dia, seu final de semana. Seja feliz, faça alguém feliz, eu acredito em você. Fiquem com Deus, eu vou com ele também. Foi muito bom ter você aqui comigo. Saiba que você é muito especial e importante para mim, que tenho a oportunidade de começar as madrugadas e manhãs juntinhos com você, tendo a sua companhia e sendo companhia para você. Aquele abraço especial, bom dia, tchau, tchau.
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0: Senhor Jesus Cristo.
1: Para sempre seja louvado.
0: Em ação de graças, por uma graça alcançada, pedindo proteção, saúde e paz para Silvio André Bisinotto, pedindo pelas intenções marcadas na novena dos pais, pelas almas quatro intenções, Maria Eduarda Borges e Cunha, Hugo Rodrigues da Cunha, Padre Gilmar Serafim, João Valdemar Bisinotto e Filomena Rodrigues Bisinotto, família Bisinotto, família Rodrigues, Terezinha Lacerda de Oliveira e Amado Cassiano de Oliveira, Arlete Auxiliadora Manzan Frois.

0: por mim.
1: Em nome do Pai, e do Filho, e do Espírito Santo.
2: Amém.
1: O Senhor que encaminha os nossos corações para o amor de Deus e a constância de Cristo, esteja convosco.
2: Bendito seja Deus que nos reuniu no amor de Cristo.
1: De coração contrito e humilde, aproximemo-nos do Deus justo e santo, para que tenha piedade de nós, pecadores. Tende compaixão de nós, Senhor.
2: Porque somos pecadores.
1: Manifestai, Senhor, a misericórdia.
2: E dai-nos a vossa salvação.
1: Deus Todo-Poderoso, tenha compaixão de nós. Perdoe os nossos pecados e nos conduza à vida eterna.
2: Amém.
1: Senhor, tende piedade de nós.
2: Senhor, tende piedade de nós.
1: Cristo, tende piedade de nós.
2: Cristo, tende piedade de nós.
1: Senhor, tende piedade de nós.
2: Senhor, tende piedade de nós.
1: Celebramos hoje a memória de São Maximiliano Maria Kolbe, presbítero e mártir. Oremos. Ó Deus, enriquecestes de grande zelo pastoral e dedicação ao próximo o presbítero e mártir São Maximiliano Maria Kolbe, inflamado de amor à Virgem Imaculada, concedei-nos benigno por sua intercessão, que trabalhando incansavelmente pela vossa glória no serviço ao próximo, possamos nos tornar semelhantes ao vosso Filho até a morte. Ele que é Deus e convosco vive e reina na unidade do Espírito Santo por todos os séculos dos séculos.
2: Amém.

0: Leitura da profecia de Ezequiel. A palavra do Senhor foi-me dirigida nestes termos: Filho do homem, mostra a Jerusalém suas abominações. Dirás: assim fala o Senhor, Deus de Jerusalém, por tua origem e nascimento és do país de Canaã. Teu pai era um amorreu e tua mãe uma hitita. E como foi o teu nascimento? Quando nasceste, não te cortaram o cordão umbilical? Não foste banhada em água, nem espregada com salmoura, nem envolvida em faixas? Ninguém teve dó de ti, nem te prestou algum deste serviço por compaixão. Ao contrário, no dia em que nasceste, eles te deixaram exposta em campo aberto, porque desprezavam a tua vida. Então, eu passei junto de ti e vi que te debatias no próprio sangue. E enquanto estavas em teu sangue, eu te disse: vive. E eu te fiz crescer exuberante, como planta silvestre. Tu cresceste e te desenvolveste e chegaste à puberdade. Teus seios se firmaram e os pelos cresceram, mas estavas inteiramente nua. Passando junto de ti, percebi que tinhas chegado à idade do amor. Estendi meu manto sobre ti para cobrir tua nudez. Fiz um juramento estabelecendo uma aliança contigo, oráculo do Senhor, e tu foste minha. Banhei-te na água, limpei-te do sangue e ungi-te com perfume. Eu te revesti de roupas bordadas, calcei-te com sandálias de fino couro, cingi-te de linho e te cobri de seda. Eu te enfeitei de joias, coloquei braceletes em teus braços e um colar no pescoço. Eu te pus um anel no nariz, brincos nas orelhas e uma coroa magnífica na cabeça. Estavas enfeitada de ouro e prata. Tuas vestimentas eram de linho finíssimo, de seda e de bordados. Eu te nutria com flor de farinha, mel e óleo. Ficastes cada vez mais bela e chegastes à realeza. Tua fama se espalhou entre as nações por causa da tua beleza perfeita, devido ao esplendor com que te cobri, oráculo do Senhor. Mas puseste tua confiança na beleza e te prostituíste graças à tua fama. E sem pudor te oferecias a qualquer passante. Eu, porém, me lembrei de minha aliança contigo quando ainda eras jovem, e vou estabelecer contigo uma aliança eterna. É para que te recordes e te envergonhes, e na tua confusão não abras mais a boca, quando eu te houver perdoado tudo o que fizestes, oráculo do Senhor Deus. Palavra do Senhor.
1: Graças a Deus.
0: Salmo responsorial. Acalmou-se a vossa ira e enfim me consolastes.
1: Acalmou-se a vossa ira e enfim me consolastes.
0: Eis o Deus, meu Salvador, eu confio e nada temo. O Senhor é minha força, meu louvor e salvação. Com alegria bebereis no manancial da salvação e direis naquele dia: dai louvores ao Senhor, invocai seu santo nome, anunciai suas maravilhas dentre os povos, proclamai que seu nome é o mais sublime.
1: Acalmastes a vossa ira e enfim me consolastes.
0: Louvai cantando ao nosso Deus, que fez prodígios e portentos. Publicai em toda a terra suas grandes maravilhas. Exaltai cantando alegres, habitantes de Sião, porque é grande em vosso meio o Deus Santo de Israel.
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0: O Senhor esteja convosco.
1: Ele está no meio de nós.
0: Proclamação do Evangelho de Jesus Cristo segundo Mateus.
1: Glória a vós, Senhor.
0: Naquele tempo, alguns fariseus aproximaram-se de Jesus e perguntaram para o tentar: é permitido ao homem despedir sua esposa por qualquer motivo? Jesus respondeu: nunca lestes o que o Criador, desde o início, os fez homem e mulher? E disse: por isso o homem deixará pai e mãe, e se unirá à sua mulher, e os dois serão uma só carne? De modo que eles já não são dois, mas uma só carne. Portanto, o que Deus uniu, o homem não separe. Os fariseus perguntaram: então como é que Moisés mandou dar certidão de divórcio e despedir a mulher? Jesus respondeu: Moisés permitiu despedir a mulher por causa da dureza do vosso coração, mas não foi assim desde o início. Por isso eu vos digo: quem despedir a sua mulher, a não ser em caso de união ilegítima, e se casar com outra, comete adultério. Os discípulos disseram a Jesus: se a situação do homem com a mulher é assim, não vale a pena casar-se? Jesus respondeu: nem todos são capazes de entender isso, e a não ser aqueles a quem é concedido. Com efeito, existem homens incapazes para o casamento, porque nasceram assim; outros porque os homens assim os fizeram; outros ainda se fizeram incapazes disso por causa do reino dos céus. Quem puder entender, entenda. Palavra da salvação.
1: Glória a vós, Senhor.
0: A palavra de Deus hoje nos fala de fidelidade. Em um tempo em que tantas coisas se tornam provisórias e descartáveis, a liturgia nos recorda que Deus ama com um amor que permanece e nos convida a aprender essa mesma fidelidade. Na primeira leitura, o profeta Ezequiel descreve a relação de Deus com Jerusalém como uma verdadeira história de amor. O Senhor encontra seu povo abandonado, cuida dele, dá-lhe dignidade e estabelece uma aliança. Mais tarde, porém, Jerusalém se esquece daquele amor e se afasta de Deus. Mesmo diante da infidelidade do povo, o Senhor afirma: eu me lembrarei da minha aliança contigo. Essa é uma palavra muito consoladora. Nós podemos esquecer de Deus, podemos nos afastar, podemos falhar, mas Ele continua fiel. Sua misericórdia sempre deixa aberta a possibilidade de retorno e de recomeço. No Evangelho, Jesus é questionado sobre o divórcio e conduz seus ouvintes de volta ao projeto original de Deus: os dois serão uma só carne. O matrimônio é apresentado como aliança, como comunhão de vida e como compromisso que precisa ser cuidado. Essa palavra não vale a pena para os casais. Ela toca todas as nossas relações e também a nossa própria vocação. A fidelidade não é construída apenas em grandes decisões, mas principalmente nas pequenas escolhas de cada dia. Permanecer, dialogar, perdoar, recomeçar, cumprir a palavra dada e não abandonar facilmente aquilo que assumimos diante de Deus. Vivemos numa cultura que muitas vezes incentiva a desistir quando algo se torna difícil. O Evangelho nos ensina o contrário. O verdadeiro amor amadurece quando aprende também a atravessar as dificuldades. Peçamos hoje ao Senhor a graça de sermos fiéis, fiéis a Ele, à nossa vocação, aos compromissos assumidos e às pessoas que nos foram confiadas. E quando percebermos nossas próprias infidelidades, que nunca tenhamos medo de voltar para aquele Deus que permanece sempre fiel à sua aliança. Louvado seja nosso Senhor Jesus Cristo.
1: Para sempre seja louvado.

0: Bendito sejais, Senhor Deus do universo, pelo pão que recebemos de vossa bondade, fruto da terra e do trabalho humano, que agora vos apresentamos e para nós se vai tornar pão da vida.
1: Bendito seja Deus para sempre.
0: Bendito sejais, Senhor Deus do universo, pelo vinho que recebemos de vossa bondade, fruto da videira e do trabalho humano, que agora vos apresentamos e para nós se vai tornar vinho da salvação.
1: Bendito seja Deus para sempre.

0: Orai, irmãos e irmãs, para que vosso sacrifício seja aceito por Deus Pai Todo-Poderoso.
1: Receba o Senhor por tuas mãos esse sacrifício, para a glória do seu nome, para o nosso bem e de toda a sua santa igreja.
0: Senhor, nós vos apresentamos as nossas oferendas e vos suplicamos que, a exemplo de São Maximiliano Maria Kolbe, aprendamos a vos oferecer a nossa vida. Por Cristo nosso Senhor.
1: Amém.
0: O Senhor esteja convosco.
1: Ele está no meio de nós.
0: Corações ao alto.
1: O nosso coração está em Deus.
0: Demos graças ao Senhor nosso Deus.
1: É nosso dever e nossa salvação.
0: Na verdade, é digno e justo, é nosso dever e salvação dar-vos graças sempre e em todo lugar, Senhor, Pai Santo, Deus Eterno e Todo-Poderoso. O sangue que o santo mártir Maximiliano derramou, à imitação de Cristo, para a glória do vosso nome, manifesta as vossas maravilhas. Assim transformais a fragilidade humana em força, e aos fracos dais coragem para o testemunho, por Cristo Senhor nosso. Por isso, com as virtudes celestes, vos celebramos na terra louvando vossa majestade, dizendo a uma só voz:
1: Santo, santo, santo, santo, Senhor Deus do universo, o céu e a terra proclama a vossa glória.
0: Hosana nas alturas, bendito que vem em nome do Senhor. Hosana nas alturas. Na verdade, ó Pai, vós sois santo, fonte de toda santidade. Santificai, pois, estes dons, derramando sobre eles o vosso Espírito, a fim de que se tornem para nós o corpo e o sangue de nosso Senhor Jesus Cristo.
1: Enviai o vosso Espírito Santo.
0: Estando para ser entregue e abraçando livremente a paixão, Jesus tomou o pão, pronunciou a bênção de ação de graças, partiu e o deu a seus discípulos, dizendo: Tomai todos e comei. Isto é o meu corpo, que será entregue por vós.

Do mesmo modo, no fim da ceia, ele tomou o cálice em suas mãos e, dando graças novamente, o entregou a seus discípulos, dizendo: Tomai todos e bebei. Este é o cálice do meu sangue, o sangue da nova e eterna aliança, que será derramado por vós e por todos para a remissão dos pecados. Fazei isto em memória de mim.

0: Mistério da fé.
1: Anunciamos, Senhor, a vossa morte e proclamamos a vossa ressurreição. Vinde, Senhor Jesus.
0: Celebrando, pois, o memorial da morte e ressurreição do vosso Filho, nós vos oferecemos, ó Pai, o pão da vida e o cálice da salvação, e vos agradecemos porque nos tornastes dignos de estar aqui na vossa presença e vos servir.
1: Aceitai, ó Senhor, a nossa oferta.
0: Suplicantes, vos pedimos que, participando do corpo e sangue de Cristo, sejamos reunidos pelo Espírito Santo num só corpo.
1: O Espírito nos una num só corpo.
0: Lembrai-vos, ó Pai, da vossa Igreja, que se faz presente pelo mundo inteiro, que ela cresça na caridade em comunhão com o Papa Leão, com nosso Bispo Paulo, os bispos do mundo inteiro, os presbíteros, os diáconos e todos os ministros do vosso povo.
1: Lembrai-vos, ó Pai, da vossa Igreja.
0: Lembrai-vos também, na vossa misericórdia, dos nossos irmãos e irmãs que adormeceram na esperança da ressurreição, especialmente das intenções desta Santa Missa, e de todos os que partiram desta vida, acolhei-os junto a vós, na luz da vossa face.
1: Concedei-lhes, ó Senhor, a luz eterna.
0: Enfim, nós vos pedimos, tende piedade de todos nós e dai-nos participar da vida eterna com a Virgem Maria, Mãe de Deus, São José, seu esposo, os apóstolos, São Maximiliano Maria Kolbe e todos os santos que neste mundo viveram na vossa amizade, a fim de vos louvarmos e glorificarmos, por Jesus Cristo, vosso Filho. Por Cristo, com Cristo e em Cristo, a vós, Deus Pai Todo-Poderoso, na unidade do Espírito Santo, toda honra e toda glória, por todos os séculos dos séculos.
1: Amém.
0: Rezemos com amor e confiança a oração que o Senhor Jesus nos ensinou. Pai nosso, que estais nos céus, santificado seja o vosso nome. Venha a nós o vosso reino. Seja feita a vossa vontade, assim na terra como no céu. O pão nosso de cada dia nos dai hoje. Perdoai-nos as nossas ofensas, assim como nós perdoamos a quem nos tem ofendido. E não nos deixeis cair em tentação, mas livrai-nos do mal. Livrai-nos de todos os males, ó Pai, e dai-nos hoje a vossa paz. Ajudados pela vossa misericórdia, sejamos sempre livres do pecado e protegidos de todos os perigos, enquanto aguardamos a feliz esperança e a vinda do nosso Salvador, Jesus Cristo.
1: Vós é o reino, o poder e a glória para sempre.
0: Senhor Jesus Cristo, dissestes aos vossos apóstolos: eu vos deixo a paz, eu vos dou a minha paz. Não. Pai e o Espírito Santo.
1: Amém.
0: A paz do Senhor esteja sempre convosco.
1: O amor de Cristo nos uniu. Cordeiro de Deus, que tirais o pecado do mundo, tende piedade de nós. Cordeiro de Deus, que tirais o pecado do mundo, tende piedade de nós. Cordeiro de Deus, que tirais o pecado do mundo, dai-nos a paz.
0: Dá-me cumprir sempre a vossa vontade e jamais separar-me de vós. Felizes os convidados para a ceia do Senhor. Eis o Cordeiro de Deus, que tira o pecado do mundo.
1: Senhor, eu não sou digno que entreis em minha morada,
0: mas dizei uma palavra e serei salvo.
2: sangue.

Alma de Cristo, santificai-me. Corpo de Cristo, salvai-me. Sangue de Cristo, enebriai-me. Água do lado de Cristo, lavai-me. Paixão de Cristo, confortai-me. Ó bom Jesus, ouvi-me. Dentro de vossas chagas, escondei-me. Não permitais que me separe de vós. Do espírito maligno, defendei-me. Na hora da morte, chamai-me e mandai-me para vós, para que com os vossos santos os ouve. Por todos os séculos dos séculos, amei para vós, para que com os vossos santos os ouve. Por todos os séculos.

0: Oremos. Nós vos pedimos, Senhor, que alimentados com o corpo e o sangue do vosso Filho, sejamos inflamados por aquele fogo da caridade que São Maximiliano Maria Kolbe recebeu deste banquete. Por Cristo nosso Senhor.
1: Amém.
0: Cantemos a Senhora da Abadia.

0: Senhora da Abadia, filha dileta de Deus Pai, mãe de Jesus Cristo, nosso Salvador, esposa do Espírito Santo, eis-me aqui diante de vossa imagem para consagrar-me inteiramente a vós. Trago-vos, Senhora, minha vida, minha família, meu trabalho, os sofrimentos e as alegrias, as lutas e as esperanças, tudo que tenho e sou, para oferecer a vosso Filho por vossas mãos de mãe. Sou todo vosso, ó Maria, peço vossa proteção para nunca abandonar a fé católica traindo a Jesus. Dai-me força para viver de verdade o amor fraterno e assumir minha responsabilidade de cristão no mundo. Ó Senhora da Abadia, guardai-me sob o vosso manto protetor. Ave Maria, cheia de graça, o Senhor é convosco. Bendita sois vós entre as mulheres. Bendito é o fruto do vosso ventre, Jesus. Santa Maria, Mãe de Deus, rogai por nós, pecadores, agora e na hora de nossa morte. Amém. Nossa Senhora da Abadia, rogai por nós. São José,
1: rogai por nós.
0: São Miguel Arcanjo, defendei-nos
1: no combate. Sede o nosso refúgio
0: contra as maldades e ciladas do demônio. Ordene-lhe Deus, instantemente o pedimos. E vós, príncipe da milícia celeste, pelo divino poder, precipitai do inferno a Satanás e a todos os espíritos malignos que andam pelo mundo para perder as almas. Amém. O Senhor esteja convosco.
1: Ele está no meio de nós.
0: Por intercessão da bem-aventurada Virgem Maria, Senhora da Abadia, e de São Maximiliano Maria Kolbe, abençoe-vos Deus Todo-Poderoso, Pai, Filho e Espírito Santo.
2: Glorificai o Senhor com vossa vida. Ide em paz e o Senhor vos acompanhe.
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0: 7:35.
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3: Hoje, dia 14 de agosto, comemoramos São Maximiliano Maria Kolbe, mensageiro da paz no Holocausto. São Maximiliano Maria Kolbe nasceu em 8 de janeiro de 1894 na Polônia. Foi batizado com o nome de Raimundo. Ingressou no seminário da Ordem dos Frades Menores Conventuais, aos 13 anos de idade. Ainda no colégio, fundou o Apostolado Mariano, Milícia da Imaculada. Concluiu os estudos em Roma, onde foi ordenado sacerdote em 1918 e recebeu o nome de Maximiliano Maria. A partir de 1922, instalou uma tipografia católica, onde editou uma revista mariana, um diário semanal, uma revista mariana infantil e uma revista em latim para sacerdotes. Também instalou uma emissora de rádio católica. Em 1939, as tropas nazistas tomaram a Polônia. Padre Kolbe foi preso 2 vezes. A última e definitiva foi em fevereiro de 1941, quando foi enviado para o campo de concentração de Auschwitz. Morreu em 14 de agosto de 1941. Foi beatificado em 1971 e canonizado pelo Papa João Paulo II em 1982. Na ocasião, o Papa o chamou de padroeiro do nosso difícil século XX. Oremos. Ó Deus de admirável providência, que no mártir São Maximiliano Maria Kolbe destes ao vosso povo pastor corajoso e forte, concedei-nos pela sua intercessão ajuda nas tribulações e firme constância na fé. Por Cristo nosso Senhor. Amém. São Maximiliano Maria Kolbe, rogai por nós. Neste mesmo dia, também celebramos São Marcelo. Continue sintonizado na Rádio Sacramento. Deus abençoe e um bom dia.
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0: 7:39.
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5: E é isso, gente, Catequese e Família entra no ar com mais uma super edição, o programa que é feito para toda a família. Então, vamos curtir aqui, gente, as melhores da música católica. Aumenta o volume porque Catequese e Família está no ar com mais uma edição.
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6: Dia 6.

Olá, meu caro ouvinte, estamos juntos para este momento de reflexão. Eu sou o Padre Ezequiel, desejo graça e paz para a tua vida, para a tua família, no teu trabalho. Eu gostaria de falar hoje sobre a família a partir de uma mensagem do Papa Francisco, que ele fala assim: a família sempre foi o hospital mais próximo. O Papa diz assim: eu gostaria de tocar nesta catequese em um aspecto muito comum na vida das nossas famílias, aquele da doença. É uma experiência da nossa fragilidade, que vivemos principalmente na família desde criança e depois, sobretudo, como idosos, quando chegam os problemas físicos. No âmbito das relações familiares, a doença das pessoas a quem queremos bem é vivida com um sofrimento ainda maior e também com angústia. É o amor que nos faz sentir esse mais. Tantas vezes, para um pai e uma mãe, é mais difícil suportar o mal de um filho do que o próprio. A família, podemos dizer, sempre foi o hospital mais próximo. Ainda hoje, em tantas partes do mundo, hospital é um privilégio para poucos e muitas vezes é distante. São a mãe, o pai, os irmãos, as irmãs, os avós que garantem os cuidados e ajudam a curar. A Igreja convida a oração contínua pelos próprios queridos atingidos pelo mal. A oração pelos doentes nunca deve faltar. Antes devemos rezar mais, seja pessoalmente, seja em comunidade. Diante da doença, também em família surgem dificuldades por causa da fraqueza humana. Mas, em geral, o tempo da doença faz crescer a força dos laços familiares. E penso em como é importante educar os filhos desde pequenos à solidariedade no tempo da doença. Uma educação que poupa da sensibilidade pela doença humana endurece o coração e faz com que as crianças sejam anestesiadas em relação ao sofrimento do outro, incapazes de confrontar-se com o sofrimento e de viver a experiência do limite. Quantas vezes nós vemos chegar no trabalho um homem, uma mulher, com uma cara de cansado e quando lhe perguntam o que aconteceu, responde: dormi somente 2 horas porque em casa revezamos para estarmos próximos do filho do doente, da avó. Estas coisas são o heroísmo das famílias, aquele heroísmo escondido que se faz com ternura e com coragem quando há alguém doente. A fragilidade e o sofrimento dos nossos afetos mais queridos e mais sagrados podem ser para os nossos filhos e os nossos netos uma escola de vida. A comunidade cristã sabe bem que a família, na aprovação da doença, não deve ser deixada sozinha. E devemos dizer obrigado ao Senhor por aquelas belas experiências de fraternidade eclesial que ajudam as famílias a atravessar o difícil momento de sofrimento e faz entender o reino de Deus melhor que muitos discursos. São carícias de Deus. Essa é uma mensagem do Papa para as famílias, dizendo que a família sempre foi o hospital mais próximo.

0: amar Jesus.
1: Muito obrigado por estar conosco, que o Deus amor, que se preocupa conosco, se preocupa com a família, esteja no teu coração, na tua casa, na tua família, e abençoe em nome do Pai, do Filho e do Espírito Santo. Amém.
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1: E é isso, gente. Catequese e família vai ficando por aqui. Um beijo no seu coração e até a próxima edição. Tchau, tchau.
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9: A democracia surgiu quando? Devido ao fato de que todos são iguais, em certo sentido. Acreditou-se que todos fossem absolutamente iguais entre si. Aristóteles.
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10: 8:02.
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1: Alerta importante. Golpe em Sacramento. 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O Sicoobi Sacramento faz um alerta. 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
3: 8 horas e 16 minutos.

0: 8:19.
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1: O que pensar da separação da igreja e do Estado? Segundo o ensinamento da Igreja Católica, especialmente dos papas Leão XIII e São Pio X, o Estado não deve se separar completamente da religião. Leão XIII afirmou que o governo civil tem a obrigação de ajudar os cidadãos a desenvolver as virtudes naturais e a alcançar a felicidade suprema, que consiste em conhecer e amar a Deus. Ele destacou que os direitos do homem nascem dos seus deveres para com Deus e que o Estado que ignora essa relação, nascem dos seus deveres para com Deus e que o Estado

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4: 8:48.
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2: 8 horas e 52 minutos.

0: Quem gostou, Bruninho e Davi, levanta a mão, faz barulho!
1: 8 horas e 58 minutos.

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4: Sexta-feira, dia 14 de agosto. Evangelho segundo São Mateus, capítulo 19, versículos de 3 a 12. E alguns fariseus se aproximaram de Jesus para tentá-lo. Perguntaram: é permitido divorciar-se da própria mulher por qualquer motivo? Ele respondeu: vocês não leram que desde o princípio o Criador os fez homem e mulher? E disse: por isso o homem deixará pai e mãe e se unirá à sua mulher, e os dois serão uma só carne. De modo que já não são dois, mas uma só carne. Portanto, o que Deus uniu, o homem não separe. Eles disseram: então por que Moisés mandou dar a ela a carta de divórcio e mandá-la embora? Jesus respondeu: Moisés permitiu que vocês se divorciassem de suas mulheres por causa da dureza do coração de vocês. Mas no princípio não era assim. E eu lhes digo: quem se divorcia de sua esposa, a não ser em caso de união ilegítima, e casa com outra, comete adultério. Palavra da salvação. Glória a vós, Senhor. Meus irmãos e minhas irmãs, Jesus Cristo apresenta e justifica a razão de ser de duas vocações cristãs: o matrimônio e o celibato. Quem optar pelo matrimônio deve estar consciente de que é um elo indissolúvel. O que Deus uniu, o ser humano não separe, mostrando o valor do sacramento do matrimônio e a importância de tomar a decisão com plena consciência e fortes motivações ligadas ao amor entre homem e mulher. Os que optam pelo celibato como sacerdotes e consagrados também devem fazê-lo com consciência e tendo em vista uma causa maior, que é o reino dos céus.
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0: Bom dia, Sacramento! Bom dia, região! Bom dia, universo!
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0: Se liga, tô chegando! Hoje é sexta-feira linda, maravilhosa! Vamos, vem comigo!
6: Canto da boca.
0: Vamos junto, vamos junto.
6: Que coisa louca.
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0: É o Estúdio 100 que está no ar e você pode ligar pra mim. O telefone tá liberado.
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0: Ah, Silas Bonetti, vou te ligar não. Vou mandar zap, vou mandar aquele áudio. Então manda.
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0: Juntos vamos começar o nosso final de semana. Chamou, eu tô aqui já pra começar a nossa manhã. Mandando bom dia pra você que já está aí trabalhando. Excelente trabalho. Pra você que tá de folga, aproveita sua folga também, viu? Amanhã ainda é feriadão, aí que fica melhor ainda. E pra você que tá aí me dando carona, bom dia, bom dia. Vai com calma aí no trânsito, beleza?

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1: 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Agora 9:08. É, fala ao vivo aqui da Casa da 100 pra toda a nossa região e pra este mundão de meu Deus. É só você acessar o nosso site www.radiosacramentofm.com.br. Também tem os aplicativos de rádio, plataformas digitais. Vamos juntos! 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E bora, porque já tem sol na fazendinha. Bom dia! Já então acorda! E quem mais?

0: Fazendinha. E fim de semana no clima de pagodinho, porque já cocoricou todo mundo. Você tá trabalhando, já tá produzindo, que beleza. Então vamos, porque ó, vou te contar, 26 graus agora já em Sacramento, tempo ensolarado. É, tá quente, meu parceiro, tá fácil não. Então vamos juntos. Ó, já mandando um abraço pra galera lá na Decolor Extintas, a turma que tá aí na construção civil, ou corre pra lá hoje pra aproveitar, que a turma já tá trabalhando faz tempo, viu? E tem muita coisa pra construção. É só você aproveitar. 26 graus, tempo ensolarado em Sacramento, a máxima chegando aos 36 graus hoje, meu Jesus amado. A umidade relativa do ar, 41% neste momento. Então, bastante hidratação, por gentileza, viu? E o pôr do sol às 17h57.
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0: Chegou o fim de semana. Quem chegou também? Ah, que beleza.

0: E na terça, o que você arrumou?
1: Eu enrolei.
0: Oh, coisa feia, credo.
1: Só dei o Miguel.
0: Piorou a situação.
1: Que trabalhei.
0: E ontem? Quinta.
1: Eu disse que tava doente.
0: Ai, ai, e agora?
1: Agora finalmente.
0: Quem chegou?

0: mais um final de semana, é isso mesmo. A partir de agora, não reclama não, que já é sexta-feira, tá na hora de você produzir, agradecer a Deus uma semana maravilhosa que eu tenho certeza que você teve. Se não teve, ainda tem o restinho, tem uma querelinha pra você poder aí aproveitar a sua semana. Vamos juntos, o Estúdio 100 já está no ar e eu quero você comigo, hein? Mandando mensagem, participando, falando o que tá acontecendo aí. Qual a sua expectativa pro final de semana, hã? Tem gente que às vezes quer ficar mais quietinho, tem alguns que vão participar de momentos tão especiais na sua vida religiosa, né? Porque amanhã é dia de Nossa Senhora da Abadia também, feriadão pra muita gente aproveitar. Vem comigo, porque está no ar o Estúdio 100.
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0: E eu começo com os meninos Cleiton e Romário, Zé Neto e Cristiano. Não namora. Ei, ó, tá vendo? Não namora.
2: Se não

0: Cristi Romão.
1: Bom dia, Silas.
2: Bom dia, bom dia. Vamos acordando a meninada. Hoje ainda tem aula, tá? É, já foi pra escola? Tá lá na escola? Tá estudando direitinho? Você fica de olho, hein? É, temos que ficar de olho nessa meninada aí com estudo. Pra começar bem a nossa manhã, eu já mando bom dia pra quem tá lá na fazendinha. Minha amiga dona Benice, bom dia pra você e toda a família que mora aqui no meu coração, já sabe disso. E o sol tá brilhando, o sol brilha na fazendinha, que é uma beleza. E eu quero saber na região, alô pessoal de Araxá, ouvindo aí a Rádio Sacramento, manda aquele zap pra mim, tá ouvindo pelo aplicativo? Ou pelo site www.radiosacramentofm.com.br. 9:16 agora. Ó, final de semana chegou, né? Maravilhoso, eu já tô naquele clima, você sabe, clima de final de semana. 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
2: Vem aqui comigo, tá na 100, tá feliz, relógio marca agora 9:22 e atenção, tá precisando de dinheiro? 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Relógio aqui da 100 é 9:22. Deixa eu mandar um abraço lá pro Valdeir. Já mandou aqui bom dia pra gente. Belezura, meu parceiro. Bora curtir Gustavo Lima. Mas antes, vamos aqui com informação importante sobre as bets. Olha que notícia legal. Pelo menos eu fico satisfeito porque nós precisamos refletir sobre essas apostas, né? Tem gente que tá perdendo a vida por conta das apostas. E mais de 5 milhões de pessoas estão impedidas de apostar em bets. O balanço foi divulgado ontem pelo Ministério da Fazenda. O Gésio Passos é quem tem as informações.
16: Mais de 5 milhões de brasileiros estão impedidos de fazer apostas nas plataformas de bets. O balanço foi divulgado pelo Ministério da Fazenda nesta quinta-feira. São mais de 1.200.000 pessoas que solicitaram a autoexclusão do seu CPF pela plataforma gov.br/autoexclusão apostas. Esse bloqueio impede o acesso aos sites das bets. Além disso, 800.000 pessoas que aderiram a um novo desenrola que renegocia as dívidas com garantia do governo federal ficaram impedidas de fazer apostas online por 6 meses. Outras 3 milhões de pessoas que estão inscritas no Bolsa Família ou que recebem um benefício de prestação continuada também estão impedidas de realizar apostas. O ministro da Fazenda, Dario Durigan, anunciou a divulgação dos documentos de 80 das 85 empresas autorizadas para explorar bets no Brasil, pareceres técnicos, origem dos recursos e mecanismos de lavagem de dinheiro foram disponibilizados para consulta da população no site gov.br/fazenda.
17: Em relação à transparência ativa dos processos de autorização
15: dessas empresas de aposta. Há um mês e pouco atrás, eu vim aqui publicamente, falei com vocês, me comprometendo a, de maneira proativa, anunciar e abrir os documentos dessas empresas. Então, a partir de hoje, nós temos já disponível no Ministério da Fazenda.
16: O Ministério da Fazenda destacou as duas operações realizadas nesta quinta-feira com apoio da Secretaria de Prêmios e Apostas do Ministério contra empresas que atuavam de forma ilegal no setor de bets. Elas estão sendo investigadas por crimes de lavagem de dinheiro e ocultação de patrimônio. Da Rádio Nacional em Brasília, Gésio Passos.
2: Obrigado, Gésio Passos. Agora 9:25. Alô, você de Sacramento, bastante atenção, porque hoje já tem vacinação antirrábica para cães e gatos no município de Sacramento, aqui na área urbana. Na área urbana, de 8:30 da manhã até às 11 horas e do 12:30 às 15:30, conhecido como também 3:30 da tarde, lá no Santo Antônio, na Praça José Afonso Sobrinho e no Jardim das Acácias, na praça aí do bairro. Então você que me ouve nesses bairros, mora nas proximidades, leve aí já o seu cão e gato. E também hoje, de 8 às 11:30, no SCAF, nesse momento então acontecendo lá no SCAF, em frente ao portão do Parque de Exposição à Vacinação. E no período da tarde, lá na Praça Getúlio Vargas, do 12:30 até às 15:30 da tarde. Então, vacinação antirrábica sendo realizada aqui no município de Sacramento, na área urbana. Já que estamos aqui falando de cães e gatos, quero destacar aqui, né, que procura-se a cachorrinha salsichinha Lola. Ela fugiu do bairro Rosário, próximo ali ao Bosque do Ipê. Oferece recompensa. Se você porventura encontrou aí a Lola, entre em contato no 19 99670 1611, repetindo, em 19 99670 1611.
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2: Vamos tocar música, sim, de maneira especial pro meu amigo Valdeir, mas eu quero mandar um abraço lá pro Betão, tá sempre ouvindo a nossa Rádio Sacramento. Um bom dia pra dona Joana, tá ouvindo aí a programação da 100,3. Obrigado pela audiência. Quem tá aí na região do Cipó, final de semana chegou, maravilha. Região do Cipó tá linda, maravilhosa. Um abraço também pra dona Terezinha, né? A dona Tereza, a sogra lá da minha amiga dona Benice, tá na 100, tá feliz. E bora, segura aí que tem Gustavo Lima. Vai pra você também, viu, Denise? Sei que gosta. Bala alojada.

0: construção, o que que você tá arrumando? 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
1: Eu que agradeço. Bom dia para todo mundo aí.
0: Valeu, abraço. 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

0: 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A turma lá tá trabalhando bonito, viu? É, já conversei com alguns, falei assim, ô, vamos fazer aí o mês do aniversário. Falou, rapaz, se uma semana já é bom, imagina um mês, mas que dá trabalho, não é fácil não. Um bom dia lá pra minha amiga Raquel, tá ouvindo aí a nossa programação também. Eu mando aqui um bom dia pra Alessandra, tá também na 100,3. Quero mandar um abraço especial pra Fernanda. Tô curtindo o Estúdio 100, então vem porque a música não para.
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0: 100,3. Milton Nascimento, com Paisagem da Janela. Essa é bonita, tá? Pra quem fala assim, ah, você só toca aqui, o universitário? Não, aqui tem de tudo, cabe de tudo no Estúdio 100.

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3: Bom dia, bom dia, bom dia, Sacramento, bom dia, região. Alô, Conquista, galera de Conquista, tá lá o Lincoln ouvindo a nossa Rádio Sacramento. Deixa eu mandar um abraço também pro Wilson, ouvindo aqui a nossa programação. Quero mandar um bom dia também lá pro Dr. Guilherme, aniversariante do dia de hoje, o nosso anestesista aqui de Sacramento. Você fica firme, caboclo, caboclo, caboclo. É, não passa susto na gente, mas não. Quero mandar um abraço também lá pra Estela, sua esposa, toda a família, sempre curtindo aqui a 100,3. 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
3: Eu também tô, não anunciei não, mas tem clássico agora, às 9:45, clássico sertanejo, pra você que gosta de música bacana. E aqui no nosso Estúdio 100, ouvimos aqui Milton Nascimento, teve Gustavo Lima com Bala Alojada, e agora, ah, meu amigo, prepara, porque é um dos grandes clássicos da música sertaneja raiz. E ela, diferente de algumas modas de viola que contam histórias fictícias ou trágicas com personagens específicos, essa música, ela é uma crônica poética e nostálgica sobre o antigo Brasil rural. Composta por João Mulato e Denir Cortes, a canção foi imortalizada na voz icônica da dupla João Mulato e Douradinho. Nós vamos ouvir no Chocalho do Ferrão, aqui no clássico de hoje. Aumenta o volume do rádio.

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1: É, segunda-feira vai ter mais clássico sertanejo aqui pra você. Porque o fim de semana chegou. É pé na areia, água de coco e beira do mar. Que é o que você quer? Não vai ter nada disso, não. Mas vai descansar um pouquinho, né? Não esquece, gente. Sempre gosto de falar aqui. Não é todo dia que você vai pra praia. Bom, pelo menos eu não tô com essas condições financeiras assim, não. 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
4: 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Vem
6: comigo nesta manhã linda, maravilhosa. E quem vem comigo também é o Pezão. Ele quer falar comigo, Pezão? Então fala comigo.
7: Fala, galera de Sacramento e região. Fala, ouvintes da Rádio Sacramento. Passando aqui pra falar de coisa boa, como sempre.
6: Que maravilha.
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6: 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Vamos de informação? Tem tempo ainda com informação que chega para estudantes. Alô, estudantes que deverão comprovar as informações do ProUni. Devem comprovar aí as informações da sua inscrição até hoje, sexta-feira. Tatiane Alves, com os detalhes aqui.
8: Os estudantes que foram pré-selecionados na segunda chamada do programa Universidade para Todos, o ProUni, do segundo semestre de 2026, devem comprovar as informações da inscrição até esta sexta-feira. Para garantir a bolsa, é preciso entregar a documentação exigida diretamente na faculdade onde o candidato foi selecionado. Vale lembrar que cada instituição tem seus próprios horários e locais de atendimento. Quem perder o prazo ou não conseguir comprovar os dados informados ficará de fora do programa. Os candidatos que não foram pré-selecionados em nenhuma das duas chamadas ainda poderão participar da lista de espera. Para isso, será necessário manifestar interesse nos dias 26 e 27 de agosto. A divulgação dos estudantes classificados está prevista para o dia 1º de setembro. Depois disso, os pré-selecionados terão até o dia 14 de setembro para apresentar a documentação e confirmar as informações da inscrição. Ao todo, o ProUni oferece bolsas para 380 cursos de graduação em 879 instituições particulares de ensino superior espalhadas pelo país. As bolsas podem ser integrais, com as mensalidades totalmente pagas pelo programa, ou parciais, cobrindo metade do valor do curso. O programa também reserva vagas para ações afirmativas, incluindo pessoas com deficiência e estudantes autodeclarados indígenas, pretos ou pardos. Realizado duas vezes por ano, o programa Universidade para Todos é destinado a quem ainda não tem diploma de curso superior e quer entrar na faculdade. Para mais informações, acesse o portal único de acesso ao ensino superior no site acessounico.mec.gov.br/ProUni. Da Rádio Nacional no Rio de Janeiro, Tatiana Alves.
6: Obrigado, Tatiana Alves, 9:59.
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6: 10 horas em ponto.
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1: Deixa eu mandar bom dia pro meu amigo Serginho, tá ouvindo a nossa programação. Bom dia pra você, meu parceiro, meu irmão, tamo sempre junto, encontramos, ó, pra você ter ideia, Serginho tá trabalhando, corre de um lado, eu corro do outro, nós fomos nos encontrar lá na Jaguarinha, não é brinquedo não. Pelo jeito, vamos ter que encontrar só aí na área rural, porque você vai para um lado, eu vou para o outro, e aquela correria danada, né? Ô, Ângela, bom dia para você também, obrigado pela audiência, pela companhia. A Luzia, que já mandou um lindo girassol aqui para mim, obrigado pela audiência e companhia. 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Um abraço lá pro meu amigo Fabiano e bora buscar essa sexta-feira, hein, Fabiano?
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1: Hora da agenda paroquial aqui no seu estúdio 100, este espaço para evangelização. E eu agradeço muito você que está conosco no Clube dos Amigos da Rádio Sacramento, porque você, da forma financeira, né, com a sua contribuição que sai do coração, nos ajuda a informar, divertir e principalmente a evangelizar. É preciso levar o evangelho, levar a palavra de conforto, de carinho para as pessoas, e você nos ajuda fazendo com que o rádio, né, com que nós possamos ter esses espaços aqui na Rádio Sacramento. 10h11 e vamos parabenizar os amigos do clube.
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1: Hoje tem festa lá na casa do Celso Roberto Santana, no bairro de Lourdes. Parabéns para você que está conosco no Clube dos Amigos, viu, Celso? Felicidades, tudo de bom. Aproveita e manda um abraço também para quem sabe que é importante ser dizimista aí na sua paróquia. Em especial, a gente cita aqui os da paróquia Basílica Santuário. Hoje, dia 14, aniversário da Lucimeire Miranda e também do Celso Roberto. Que Deus abençoe vocês. Felicidades, tudo de bom. E não se esqueçam, continue, né, sendo dizimistas, e venha mais gente pro nosso Clube dos Amigos da Rádio Sacramento, porque aqui a gente informa, diverte e evangeliza.
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1: Está no ar a Agenda Paroquial e vou começar com informações da Paróquia Basílica Santuário, com o primeiro comunicado importante. Amanhã é dia 15, né? Então preste atenção, porque neste dia 15, festa de Nossa Senhora da Abadia, não haverá Santa Missa às 18 horas lá na Igreja de Santo Antônio. E no domingo, dia 16, programação das Santas Missas normalmente acontecendo aqui na paróquia.

0: E agora, 10:13 na nossa agenda paroquial, né? Esse recado importante aqui da Basílica Santuário do Santíssimo Sacramento. E você tem acostumado a ouvir aqui conosco na agenda paroquial sobre a festa de Nossa Senhora da Abadia aqui em Sacramento e também em Romaria. E eu vou conversar agora ao vivo com o nosso querido Padre Márcio, que está lá em Romaria e vai trazer informações de como serão, né, esses dias tão esperados de devoção na nossa arquidiocese, lá na cidade de Romaria. Padre Márcio, tá me ouvindo? Bom dia.
1: Estou te ouvindo, Silas. Bom dia, um bom dia, ouvinte do Sacramento. É uma alegria. Um abraço a todos vocês, levando bênçãos de Nossa Senhora da Abadia.
0: Alegria é toda nossa poder conversar com o senhor. Eu que também já estive aí na cidade de Romaria, já senti um pouquinho aquele clima. Mas quero que o senhor conte pra gente, quem tá aqui em Sacramento e na região e não consegue, às vezes, por conta do dia a dia, estar indo aí até a cidade de Romaria. Como que estamos aí o clima nesta manhã, véspera de um dia tão esperado que vai ser a festa de Nossa Senhora da Abadia, Padre Márcio?
1: Olha, a cidade está cheia, mas tranquila ainda, né? A gente vê muitas pessoas chegando. Nesse momento, o arcebispo celebra na basílica. A basílica está cheia, mas a cidade ainda está tranquila. Quem quiser vir hoje ainda está tranquilo para estacionar. O movimento, mesmo forte, a gente aguarda para o final da tarde.
0: Olha só que bacana. Então, os nossos amigos devotos de Nossa Senhora da Abadia podem aproveitar. Gostaria, Padre Márcio, da gente falar um pouquinho desse movimento que acontece, né? Que mexe não só com Romaria, não só com Sacramento, mas Uberaba, a nossa região do Triângulo Mineiro e até alguns pontos aí de Goiás, o estado de São Paulo. A devoção à Nossa Senhora da Abadia é algo que chama atenção nessa região nossa do Brasil Central, né?
1: Com certeza, né? É uma devoção que começou em Portugal, na região de Bouro, né? Onde a imagem de Nossa Senhora da Abadia foi encontrada e depois os portugueses trouxeram para o Brasil. A devoção chegou primeiro em Jandira, na Bahia, depois foi para Muquém, no Goiás, até que chegou então aqui em Romaria. E a imagem de Romaria, ela teve esse destaque porque no momento em que a imagem chega a Romaria, um cego enxerga diante da imagem, né? Então a imagem de Romaria, ela toma essa fama de milagrosa e já estamos aí há 156 anos da chegada da imagem aqui e pessoas vêm de todos os lados para fazerem os seus pedidos e, acima de tudo, para agradecer a intercessão da Mãe de Deus.
0: Olha aqui, e a história é muito linda. Quem às vezes quiser saber mais, né, Padre Márcio, pode acessar aí tanto o site da arquidiocese, da paróquia aí de Romaria, porque é importante entender, porque isso fortalece a fé, né?
1: Com certeza. Ou participar amanhã, às 7 da manhã do Virada Radical, que eu vou estar contando direitinho, com detalhes, a história de Nossa Senhora da Abadia.
0: Olha aí que maravilha, gente. Então, já spoilerzinho que amanhã tem história para a gente entender. Quando a gente fala de história, né, Padre Márcio, vale lembrar que nós não estamos ali só fazendo uma análise do passado, mas já refletindo o hoje e o futuro, né, a devoção que é tão importante.
1: E até mesmo para que as pessoas entendam, porque muita gente pergunta, né, por que que o pessoal vai tanto a Romaria, por que que a imagem de Romaria é diferente, atrai tantas pessoas, né? Quer dizer, justamente por causa disso. Tem uma história que explica isso, né? Então, entendendo a história, a gente entende a devoção e vê o sentido de toda essa peregrinação imensa à Romaria. Eu que vivi aqui por 2 anos, sei que é uma peregrinação constante. Romaria parece que é uma terra de milagres, né? Aqui a gente apalpa a fé. Porque nas paróquias a gente vê que as pessoas têm fé e busca a graça. E aqui no santuário de Romaria, a gente lida a todo instante com essa graça de forma concreta, né? São muitas histórias de pessoas que vêm de fato agradecer e a gente vê então o poder da intercessão de Nossa Senhora da Abadia.
0: Isso é verdade, isso é muito importante. E vale sempre lembrar, né, Padre Márcio? Nossa Senhora é a intercessora, né? o foco principal, e eu acho tão bonito, é lembrar de Jesus, de Deus, né, que está ali, esse que salvou toda a humanidade. Mas tem a mãe que acolhe, que dá um carinho, que é o que a gente às vezes está precisando num primeiro momento, né?
1: Sim, as pessoas têm que entender que Nossa Senhora, ela não faz milagres, ela é intercessora, ela é como se fosse uma ponte que leva os homens ao coração do Filho, né? E é no coração do Filho que a gente encontra a graça, né? O milagre. Então quem faz o milagre, quem opera o milagre é Deus. Nossa Senhora é só esse canal que nos leva até Deus.
0: É verdade. E esse momento que Romaria vive é muito importante. E com destaque também, né, Padre Márcio, e o senhor me ajuda, que eu tenho certeza que o senhor sabe melhor do que eu. Uberaba também, né? Temos lá o santuário também, Sacramento, nós temos aqui a paróquia Nossa Senhora da Abadia, ou seja, o devoto, né? Aquele católico que entende todo esse processo, se às vezes não conseguir em Romaria, tem esses outros locais para tá participando, né?
1: Não pode vir aqui, o importante é a fé, seja aqui diante da imagem milagrosa, ou seja na sua paróquia, diante de uma réplica, o importante é a fé. A mãe que escuta é a mesma, o Cristo que atende é o mesmo, né? Então, independente do local que você está, o importante é a sua fé. Então, quem não puder vir à Romaria, Sacramento é abençoado com a paróquia de Nossa Senhora da Abadia, e tenho certeza que quem for aí também vai conseguir a graça que tanto precisa.
0: É verdade. O Padre Márcio, eu abri aqui a programação aí de Romaria. Hoje nós teremos um momento muito, que eu acho bonito, né? Mas claro que tem todo o seu simbolismo, que é a oferta das flores à Nossa Senhora da Abadia, né? Que será aí no encerramento da novena. Então, quem às vezes tiver condições, quiser participar, é um momento muito lindo, né? Que a gente vive.
1: É, porque a gente costuma, Silas, muito mais pedir do que agradecer, né?
0: Verdade.
1: Então a novena aqui encerra com esse momento de ação de graça, onde as pessoas hoje não vão aos pés da mãe para pedir, mas vão aos pés da mãe para agradecer. E sempre que a gente vai a uma festa de aniversário, a gente leva sempre um presente, né? Presente, então, hoje que vamos dar a Nossa Senhora é uma rosa. Então hoje na missa das 19 horas, que encerra a novena, todos são chamados a levar esse presente, uma rosa para Nossa Senhora, uma rosa para agradecer todas as graças que a mãe tem alcançado para você.
0: Olha que bacana. Padre Márcio, uma curiosidade, se o senhor puder nos dizer, porque hoje tem muitas missas, não vou nem dizer o horário, amanhã então, aí em Romaria, praticamente missa de hora em hora, podemos assim dizer. O senhor estará presidindo algum desses momentos, participando, e às 17 horas, não é isso? Que teremos a missa solene de encerramento da festa, né?
1: Isso. Então é bom lembrar as pessoas que a partir da meia-noite, Silas, é a primeira missa do dia 15 aqui, é meia-noite, tá? A partir daí, nós temos missa de hora em hora, meia-noite, uma hora, duas horas, três horas, vamos tendo missa de hora em hora, tanto na Basílica, quanto na Capela da Paz, onde fica o Oratório do Beato Eustáquio. Então, nesses dois lugares, nós temos missas, né? Serão 15 missas ao longo de todo o dia 15, certo? Eu estarei presidindo a missa das 8:30 da manhã, aqui na Basílica. Tá certo? Então, quem vier, quiser participar, às 8:30 da manhã, na Basílica, eu estarei presidindo a Santa Missa. E a última missa é a Missa Campal, presidida pelo Arcebispo Dom Paulo, às 17 horas aqui, né, na esplanada da Basílica, seguida da procissão e da coroação, que esse ano será feita pela cidade de Iraí de Minas.
0: Olha que bacana. Então, é um momento que mexe realmente com a nossa arquidiocese de Uberaba, né? Em especial a cidade de Romaria, que eu acho que quintuplica, né, a sua população. Eu acho que Romaria, no dia 15 de agosto, fica aí lotada com essa devoção. Padre Márcio, o senhor já falou um pouquinho, mas eu não vou terminar aqui o nosso bate-papo sem querer saber. Então, amanhã tem Virada Radical, sabadão, o pessoal pode acompanhar todos os momentos. É um programa especial, né?
1: Programa especial em homenagem à Nossa Senhora da Abadia, né, onde nós vamos estar falando dessa intercessão da mãe e falando um pouco da história de Nossa Senhora da Abadia.
0: E no mesmo horário, né? Para ninguém ligar o rádio errado, é o mesmo horário, né?
1: é o mesmo horário, às 7 da manhã. E lembrando o povo que amanhã a gente começa a quaresma de São Miguel, né? Então é muito importante amanhã a novena perpétua de São Miguel, porque amanhã a gente dá início à quaresma de São Miguel.
0: É o Padre Márcio conversando comigo ao vivo, direto lá de Romaria, participando desse momento tão importante, a festa de Nossa Senhora da Abadia em Romaria, com 156 anos já. Essa devoção é muitos anos, né? É mais do que centenária. Padre Márcio, peço para que, mesmo aí de longe, nos abençoe, né? Deixe uma mensagem de fé e esperança para nós todos nesta sexta-feira. Fique à vontade.
1: Esse ano a festa de Romaria tem como tema Servidora da Paz. Nossa Senhora da Abadia é a Servidora da Paz. Nesse tempo em que o mundo passa por guerras, em que muitos lugares vivem a força da violência, que a gente possa se compreender como instrumento da paz e, ao lado da Virgem Maria, lutar para que a paz prevaleça. Então, pela intercessão de Nossa Senhora da Abadia, Servidora da Paz, desça sobre todos os ouvintes da Rádio Sacramento a bênção de Deus, que é a paz. O Pai, o Filho e o Espírito Santo. Amém. E viva Nossa Senhora da Abadia!
0: Viva! Padre Márcio, um abraço, até amanhã, que estaremos acompanhando o Virada Radical, e numa outra oportunidade, ao vivo aqui conosco no estúdio, ou ao vivo de outro lugar, a gente falando da devoção, falando da fé, porque é isso que move as pessoas, né? Muito obrigado e um abraço aí para o senhor.
1: Um abraço, Silas, um abração para todos os nossos ouvintes. Fiquem com Deus.
0: Agora 10h25, a nossa agenda paroquial segue aqui com as informações.
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0: Agenda paroquial. Muito bem, conversando ao vivo com o Padre Márcio, e vou reforçar a hoje aqui na cidade de Sacramento, né? Como ele bem destacou, e nós também temos a paróquia de Nossa Senhora da Abadia em Sacramento, nesta sexta-feira, 18 horas a novena, 19 horas a celebração eucarística, seguida aí da quermesse. Hoje os festeiros é a catequese e o conselho administrativo e a comunidade da matriz da abadia. E também os patrocinadores são os festeiros aí do dia. Amanhã, bastante atenção, você que está aí nos ouvindo, na paróquia de Nossa Senhora da Abadia, como que será então a festa, né? O dia da festa. 17 horas, concentração e procissão lá, né? Saindo da paróquia, com a celebração eucarística, coroação, consagração e quermesse. Tudo sendo realizado aonde? No ginásio próximo à delegacia, tá? Então, próximo lá à delegacia, no ginásio Joelcio. 17 horas, então, amanhã, a concentração, a procissão, teremos logo após, então, a celebração eucarística, coroação, consagração e a quermesse. Toda a cidade de Sacramento convidada a participar conosco. Lembrando então, né, lá no ginásio poliesportivo Joelcio de Oliveira. E para a gente terminar a agenda paroquial de hoje, temos aqui aquela palavra de reflexão, Padre Ricardo Alexandre Fidelis, reitor da Basílica, diretor da Rádio Sacramento, nos traz a reflexão desta sexta-feira.
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5: Bom dia, que a paz de nosso Senhor Jesus Cristo esteja com você e com sua família. Mais uma semana chegando ao final. É um bom momento para fazer uma pequena revisão da nossa caminhada. Como eu vivi estes últimos dias? Eu fui paciente, cumpri bem minhas responsabilidades, procurei fazer o bem, reservei algum tempo para Deus? Essas perguntas não servem para nos desanimar, mas para nos ajudar a crescer. A vida cristã é um caminho de conversão permanente. Todos os dias podemos dar um passo a mais. Amanhã e sobretudo no domingo, nossa comunidade voltará a reunir-se para celebrar a Eucaristia. São tantas missas celebradas aqui em nossa cidade de Sacramento, na paróquia Basílica Santuário do Santíssimo Sacramento, na paróquia Nossa Senhora da Abadia e nas cidades da região, todas elas com suas paróquias e as celebrações. A missa dominical não é apenas mais um compromisso da nossa agenda, é o encontro da família de Deus para celebrar a Eucaristia, onde Deus se dá a nós como alimento. É ali que ouvimos a palavra de Deus e alimentamos a nossa fé, renovando as forças para enfrentar uma nova semana. Se você estiver afastado da comunidade, pode ser este um bom momento para você voltar. A igreja sempre mantém as portas abertas para acolher os seus filhos e filhas. Desde já, convido você e sua família a participarem das celebrações, seja em nossa Basílica Santuário do Santíssimo Sacramento, nas igrejas da nossa paróquia ou na sua paróquia, caso você viva em outra paróquia, em outra cidade. Que Nossa Senhora do Patrocínio do Santíssimo Sacramento interceda por todos nós e nos conduza sempre mais perto de seu Filho. Um abençoado final de semana e que Deus permaneça em seu coração.
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0: vem que vem.
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0: bom dia, 10h33 aqui na Rádio Sacramento. Deixa eu mandar um abraço lá pros vovôs e vovós do Lar São Vicente de Paulo aqui em Sacramento. Adorei o sextou por aí, hein, galera? Adorei. É claro que todo mundo tá na trend. Sextou, sexta-feira linda. 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
0: Eu também tô feliz demais, só não tô feliz igual os vovôs e vovós lá do Lar São Vicente. Um abraço pra Lindamar, beijo pra todo mundo aí ouvindo a Rádio Sacramento. Eu sei que o radinho tá lá ligado, vamos que vamos. Aos funcionários também, né? Que com muito amor, carinho, fácil não é, né, galera? Tem dia que vou te contar só rezando, mas vamos que vamos, né? Fazemos, vocês, na verdade, fazem um trabalho lindo, maravilhoso. Eu tô aqui só pra falar um pouquinho, falar assim, ó, é lindo esse trabalho, é lindo. 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E bora entrar no clima de rodeio, especialmente pra minha amiga Nilza, o João Carlos e a Andréia. Andréia, que adora aí a Ana Castela, tá na

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5: Bom dia! Aqui no Estúdio 100, 20 para as 11.
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0: 6h45, hora do Esporte 100. Vamos falar de esporte porque teve Libertadores. Rapaz, mas teve um empate nessas Libertadores, não teve? Ontem o Coringão também, mas o detalhe feio, né? O racismo ainda está presente, principalmente quando jogadores brasileiros vão jogar na Argentina. Que situação, né? Quem vai contar pra gente é a Daniela Esperon. Dani, fala aí comigo, conta a história do jogo do Corinthians.
1: Mais empates na Copa Libertadores da América. Desta vez, Mirassol e Corinthians. A equipe do Mirassol, jogando em casa no estádio do Maião, conseguiu segurar a LDU e ficou no 1-1 nesse jogo de ida das oitavas. Foi um duelo de tempos distintos. O Leão desperdiçou chances para ampliar o marcador e agora vai ter que buscar a classificação na altitude de Quito. O técnico Rafael Guanais fala sobre essa experiência e acha que o time tem condições de buscar o resultado.
2: Mais consistente, especialmente para ter mais dificuldade para ser vazado, né? Passar jogos sem tomar gol, fazer gol. É bem difícil, por mais que a gente tenha volume muitas vezes, mas os jogos são decididos em cada detalhe, assim. Então a gente está tendo algumas experiências e eu queria, o recado desse jogo era sair sem arrependimentos, né? Então, essa consistência que eu acredito que tem faltado para a equipe, da gente conseguir ser mais sólido. Hoje a gente acabou, e principalmente porque nós estamos dando as oportunidades, né? Então, as oportunidades do adversário estão nascendo sempre em situações que, em algumas tomadas de decisão nossa, em algumas precipitações. Mas está em aberto.
1: Agora, com esse empate, quem vencer o jogo de volta em Quito garante a classificação às quartas de final para enfrentar o vitorioso do duelo entre Palmeiras e Cerro Porteño. Em caso de novo empate, a decisão vai para os pênaltis. O mesmo acontece com Corinthians e Rosário Central. Os times jogaram na Argentina. O Corinthians teve um jogador expulso, o volante Alan. Acabou segurando o empate e a pressão do time argentino. Um empate sem gols com o Rosário Central. O Timão segurou Di Maria e companhia. E agora vai decidir a vaga na Neoquímica Arena. O detalhe desta partida foram as ofensas racistas ao goleiro Hugo Souza. No início do segundo tempo, Hugo Souza chamou o árbitro do jogo e acionou o protocolo de racismo. Segundo o jogador do Corinthians, a torcida do Rosário Central o chamou de macaco e negro de merda. O árbitro avisou o delegado da partida. O capitão Di Maria pediu para que a torcida interrompesse os gritos e depois de poucos minutos de paralisação, o jogo foi reiniciado. No fim do jogo, Hugo Souza deu um relato do que aconteceu e disse que toda vez que vai jogar na Argentina é assim. Parece comum, mas chamam ele de macaco, de negro. É algo que acontece frequentemente e que ele só pode comunicar ao juiz. Ele não tem o que fazer, tem que manter a cabeça no lugar. Fato é que o Corinthians vai registrar essa situação mais uma vez, mas o árbitro do jogo não acionou o protocolo antirracismo. Agência Rádio Web com informações da Libertadores, Daniela Esperon.
0: Obrigado, Daniela Esperon. A gente precisa conversar e muito enquanto sociedade nessa questão do racismo, né? Infelizmente o esporte continua sendo aí alvo, né, dessas situações. 10h49.
3: Bom dia,
0: Ciro. Bom dia, bom dia. Ó, você, final de semana. Já chegou o final de semana. 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Já chegou. 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
0: Vai lá aí no arroba Rádio Sacra, esse é o Instagram da Rádio Sacramento. Tem o do Silas Bonetti também, que é o arroba Silas Bonetti, tudo junto ali, ó, ponto oficial. Pode seguir a gente por lá, tá? Interagir, mandar um abraço, porque vez ou outra eu tô de olho lá nas redes sociais, quem me acompanha no trabalho aqui do rádio. Inclusive, ó, já que eu tô falando aí da rede social, deixa eu ir lá dar uma especulada. Eu falei agora há pouco lá do lar dos idosos, né? Porque eu vi a postagem pelas nossas redes sociais. Sou amigo lá do pessoal do lar e eles também são meus amigos. Olha aí que show! Mandando um abraço pra Helena. Oi, Helena. Também a Elisângela, estão lá nas redes sociais do Silas Bonetti. Quero mandar um abraço também pro Samuelzinho. Menino, fica firme, hein? Um abraço pra Michele, pro Carlos, esqueci o nome da florzinha aí de vocês, da filha, né? Um abraço lá pra Michele Gobo, meu amigo Carlos, meu amigo, meu irmão, tamo sempre junto, valeu, abração pra você. Também a Martinha Estética tá sempre aqui conosco na quarta-feira e ouvindo o Estúdio 100. Martinha, bom final de semana. 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

0: Bom dia, 10:55.
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0: gostoso. Sei lá se existe isso mesmo, hein, gente? Ô, Simone Mendes, não faz isso com a turma, não. Erro gostoso, errar já ficou feio, não pode ser dessa forma. 10h59 aqui na Rádio Sacramento, mas uma coisa que eu falo pra você que não pode errar de jeito nenhum é quando você precisa cuidar dos seus olhos. 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
1: Tá na 100, tá feliz. 11 em ponto. Bom dia.
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0: vamos ao nosso calendário de celebrações nas comunidades rurais. Você que tá aí nos ouvindo, próxima terça-feira, dia 18, lá no Quenta Sol, às 19h. Portanto, presta atenção, você que tá aí nos ouvindo, participe da celebração na sua comunidade. Vou aproveitar, não é aí as informações das comunidades rurais, mas serve para todos nós. As missas dominicais aqui na paróquia Basílica Santuário do Santíssimo Sacramento seguirão no domingo, como de costume, tá, gente? Então você que está nos ouvindo, né, já pode se organizar e participar, né, dos horários como de costume. Acontecerá normalmente, então, no dia 16, tá? Às 7h na Basílica, 8h30 na Igreja Nossa Senhora do Rosário, 10h da manhã na Basílica, que é a missa com as crianças, às 17h30 na Igreja Nossa Senhora do Perpétuo Socorro e 19h na Basílica Santuário. Portanto, participe desse momento de fé, desse momento de oração. Quero trazer, reforçar mais aqui o comunicado que não teremos amanhã a missa lá no Santo Antônio, tá? É dia 15 de agosto, aí na festa de Nossa Senhora da Abadia, não haverá a Santa Missa às 18h na Igreja de Santo Antônio, ok? Todos nós convidados para estarmos lá na paróquia de Nossa Senhora da Abadia neste dia de amanhã, dia 15 de agosto. 11:03.
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0: Cuidado.
1: Bom dia, nesta sexta-feira cheirosa, é com eles, Jorge Mateus, aqui na Rádio Sacramento. E teve também A Culpa é Dele, Marília Mendonça, com Maiara e Maraíza. É a turma do universitário. Já já eu vou mudar, tá? Já já eu mudo, pra você não ficar brava aí comigo, né? Um abraço pra turma que tá sempre ouvindo a Rádio Sacramento lá no Chafariz, o Elias. Eu tenho que mudar a música aqui, né? Que senão vai ter gente que vai ficar bravo comigo. E com razão. Só toca essas modinhas, essas musiquinhas. Aqui na Rádio Sacramento, um abraço pra minha amiga Dona Francisca, sempre ouvindo aí a Rádio Sacramento. Um abraço também pro Lidércio, tá aí na 100, tá feliz. A Maria Lúcia já mandou o seu bom dia também. 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Vamos com informação? Informação importante aqui para você, porque a campanha eleitoral nas ruas e na internet começará neste domingo, tá? Neste domingo, dia 16. A propaganda, claro, deve seguir aí regras como restrições, outdoors, de fakes, entre outros assuntos. O Renato Ribeiro é quem chega com as informações pra gente aqui no Estúdio 100.
2: A campanha eleitoral nas ruas e na internet começa oficialmente no próximo domingo. Muitos candidatos, inclusive, já têm eventos marcados em suas cidades. A propaganda eleitoral deve seguir algumas regras. Pode-se, por exemplo, distribuir santinhos, usar alto-falantes e fazer caminhadas, carreatas, atos de rua e comícios. Por outro lado, não é permitido usar outdoors, fazer enquetes, colocar propaganda em bens públicos, como postes, viadutos e placas, nem abandonar material nas vias públicas. Na internet, são permitidas campanhas em redes sociais, transmissões ao vivo e impulsionamento de conteúdo. Sites e aplicativos de mensagens podem ser utilizados, mas sem disparos em massa. A inteligência artificial pode ser usada desde que o conteúdo seja identificado. No entanto, é proibido usar material manipulado por IA para enganar, adulterar fatos ou desinformar. Também está proibido o uso de deepfakes, que são conteúdos em áudio, imagem ou vídeo gerados por IA altamente realistas. E termina neste sábado o prazo para o envio de informações sobre o transporte gratuito de eleitores de zonas rurais, aldeias indígenas, comunidades quilombolas e povos tradicionais. Os dados devem ser prestados à Justiça Eleitoral pelos governos federal, estaduais e municipais. Eles precisam informar o tipo e a quantidade de veículos ou embarcações, além de itinerários, horários e modalidades de transporte nos dias de votação. Da Rádio Nacional em Brasília, Renato Ribeiro.
1: Obrigado, Renato Ribeiro. E a TV Band Minas realizará neste domingo, às 8 da noite, o primeiro debate televisivo entre os candidatos ao governo de Minas nas eleições de 2026. O encontro inicialmente estava previsto para a semana passada, porém foi adiado diante da falta de definições sobre algumas candidaturas no estado. O senador Cleitinho Azevedo, Republicanos, confirmou presença. A participação do candidato estava em dúvida. Também estarão presentes no debate Alexandre Calil, do PDT, Flávio Rosque, do PL, Gabriel Azevedo, do MDB, e Matheus Simões, do PSD. O deputado federal, Patrus Ananias, do PT, informou que não irá ao debate. No mesmo dia, ele estará em São Bernardo do Campo para o lançamento da candidatura do presidente Luiz Inácio Lula da Silva, do PT, à reeleição. 11:15. É informação aqui na sua Rádio Sacramento. E vamos falar agora de informação importante para a Rifaina. Quem está nos ouvindo, convocação para audiência pública para eleição dos membros do Conselho Municipal da cidade de Rifaina. Isso mesmo, a Prefeitura Municipal de Rifaina, por intermédio da Comissão Fiscalizadora e de Acompanhamento da eleição dos membros do Conselho Municipal da cidade, que foi designada pela portaria número 155 de 2026, tornou público e convoca toda a população, representantes da sociedade civil, entidades, associações, instituições e demais interessados para participarem da audiência pública destinada à eleição dos membros do Conselho Municipal da cidade de Rifaina, em conformidade com a Lei Complementar 06 de 2017. Será no próximo dia 17 de agosto, segunda-feira, às 18h, na Casa da Cultura Rui Reis, em Rifaina. Portanto, você de Rifaina, convidado para este momento importante aí na cidade. Vamos trazendo aqui informação de Sacramento da vacinação antirrábica. Está neste momento acontecendo, né, na cidade, sexta-feira, dia 14. Nos seguintes horários: de 8:30 às 11h, portanto agora é um intervalo para o almoço, mas com retorno do 12:30 até às 15:30 da tarde, a vacinação antirrábica aí de cães e gatos no Santo Antônio, na Praça José Afonso Sobrinho, no Jardim das Acácias, na praça, no dia na praça lá do bairro. No dia de hoje ainda temos agora à tarde, do 12:30 às 15:30, no centro da cidade, na Praça Getúlio Vargas. Portanto, né, os tutores, donos aí de cães e gatos, estão, né, convidados a vacinar aí os seus animais, ok? Então, você aqui de Sacramento com estes horários. E vale lembrar que Sacramento vai realizar no dia 17 de agosto, por meio da Secretaria de Cultura, convidando toda a população para celebrar o Dia Nacional do Patrimônio Histórico. O evento contará com uma programação rica em debate, arte e tradição, com o objetivo de fortalecer a preservação da memória coletiva. Às 8:30 da manhã, está previsto lá na Casa da Cultura uma palestra com o promotor de justiça, Dr. José do Egito Castro e Souza, com o tema A Importância da Preservação do Patrimônio Cultural e o Papel do Ministério Público na Defesa do Patrimônio Histórico e Cultural. Às 18:30, no Museu Histórico, terá o Encontro Patrimônio Material e Imaterial, com a apresentação da Folia de Reis. E às 18:30, será entronizado os quadros da escritora Carolina Maria de Jesus e venerável Padre Vitor Coelho de Almeida, de autoria da artista artista Marilese de Almeida Pacheco, lá no museu, como um espaço dedicado às personalidades. Então, na próxima segunda-feira, dia 17, importante momento aí para o patrimônio histórico de Sacramento. 11:19. Daqui a pouquinho eu volto com mais informação.
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1: 11:22 aqui na sua Rádio Sacramento. 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
3: É o seguinte, em homenagem a quem tem um objetivo na vida.
4: Quem cultiva a semente do amor, segue em frente e não se apavora. Se

0: É, a tristeza foi embora. Pode acreditar. É, o dia já começou, já estamos quase meio ano nele, hein? E vem comigo no Estúdio 100. 11:28 agora.
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0: Mandando aquele bom dia pra Lourdilei. Tá comigo, Tarachém, tá feliz. Quem mais tá curtindo a nossa programação é a Terezinha. Aquele abraço também pro Rafael, a Luciene, a Marli. Oi, Edileuza, bom dia. Obrigado pela audiência. O Robson, a Poliana. Aquele bom dia também pro Arthur e pro pessoal lá na RE Agroconstrução. Em especial hoje eu mando um abraço lá pro Ricardo, meu parceiro de Romaria, tamo firme, né? 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
1: Hora da nossa prestação de serviço, desaparecimento de cadelinha. Ó, está desaparecida a cachorrinha Lola, daquela raça salsichinha, sabe? É pequenininha, que fugiu do bairro Rosário, próximo ali ao Bosque do Ipê. A família está à procura e pede ajuda aí da comunidade. Caso alguém tiver informação do paradeiro da Lola, entrar em contato no 19 99670 1611. Gratifica-se, tá? Então, a Lola é uma salsichinha que fugiu ali do bairro Rosário, próximo ao Bosque do Ipê. E se você tiver informação, entre em contato no 19 99670 1611. Gratifica-se. Foram encontrados dois relógios e os mesmos estão na Secretaria da Rádio Sacramento. Os proprietários entraram em contato aí pelo WhatsApp da rádio ou vindo até a emissora fazendo a descrição completa dos mesmos. Agora 11:38.

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6: O mais bonito do Brasil. Aê, que beleza. Ixa, achei que você tinha sumido. Eu até fiquei essa semana sem falar que eu sou o mais bonito do Brasil pra não causar inveja, né? Não causar aquela intriga. Você tá aqui ainda me chamando de mentiroso? Não faça isso não, não faça isso. 11:40, tá marcando o relógio aqui na 100. Deixa eu mandar mais bom dia, mandando bom dia lá pra minha amiga Clara, tá ouvindo a Rádio Sacramento. Quero mandar um bom dia pra Paula também, então vamos juntos na programação da Rádio Sacramento, curtindo sempre aquela música gostosa e também informação, diversão e evangelização e os melhores parceiros. 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
1: 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Vamos com informação. Tem informação agora com Rafael Guimarães, porque o Tribunal Superior Eleitoral suspende filiações partidárias após registros indevidos no sistema. Essa medida ocorre depois da filiação irregular de Flávio Bolsonaro à Missão. Vamos aos detalhes aí com o Rafael Guimarães.
2: O Tribunal Superior Eleitoral suspendeu temporariamente, nesta quinta-feira, o processamento de novos registros no sistema de filiação partidária, o FILIA, plataforma da Justiça Eleitoral responsável pelo registro de filiações a partidos políticos. A medida foi tomada após a repercussão da filiação falsa do senador Flávio Bolsonaro, do PL do Rio de Janeiro, ao partido Missão. A medida foi determinada pelo presidente do TSE, ministro Cássio Nunes Marques, e tem o objetivo de impedir novas filiações indevidas. O tribunal informou que uma tentativa de filiação falsa do presidente Lula foi identificada, mas não chegou a ser efetivada. Mais cedo, Nunes Marques determinou o restabelecimento da filiação de Flávio Bolsonaro ao PL. Por meio de nota, o TSE negou que a inclusão do nome do senador tenha ocorrido por meio de um ataque hacker ao sistema da corte e disse que houve uso indevido da ferramenta por um usuário ligado à Missão. Com informações da Agência Brasil, da Rádio Agência Nacional em Brasília, Rafael Guimarães.
1: Obrigado, Rafael, pelas informações. 11 horas 44 minutos. E vamos agora trazer aqui uma reportagem com a Karina Chagas, repórter da agência Rádio Web, informando sobre a questão do carro adesivado em campanha que exige atenção às regras do seguro. É, essa informação rolou aí muito em rede social. E fica pairando aquela dúvida, às vezes, para você, né, que é eleitor, às vezes você que gosta de adesivar o veículo aí com as coisas do candidato. Então, preste atenção, que é a reportagem completa aqui da Karina Chagas para você poder entender.
3: A partir do dia 16 deste mês, começa oficialmente a campanha eleitoral brasileira. E durante esse período, é comum que motoristas apliquem nos carros adesivos de candidatos ou partidos. Jaime Soares, presidente da Comissão de Seguro Alto da Federação Nacional de Seguros Gerais, a FENSEG, explica.
4: Colocar adesivos em carros de uso particular não compromete em nada a cobertura securitária. O fator predominante é a finalidade de uso deste automóvel. Se o carro apenas recebeu adesivos e mantém a rotina normal do dia a dia, não há nenhum impacto na cobertura securitária.
3: Jaime Soares explica que o quadro muda se houver alteração na finalidade do uso do carro.
4: Se esse veículo passou a ser utilizado de apoio logístico ou em atividades comerciais para campanhas eleitorais, há sim uma necessidade de atualização do contrato de seguro. Uma vez que a utilização do veículo deixa de ser particular e passa a ser de uso comercial, podendo assim acarretar na perda da cobertura securitária.
3: Para situações como essa, de uso particular para comercial, Jaime explica que é importante que o motorista procure o corretor de seguros para atualização do contrato e assim garantir a cobertura securitária normalmente. Para mais conteúdos como este, acesse o site Notícias do Seguro. Agência Rádio Web, produção e reportagem, Karina Chagas.
1: Obrigado, Karina, pelas informações. 11 horas 46 minutos. Te amo, mandar um abraço especial lá pro nosso querido amigo Fabiano Lobato. Tá curtindo a Rádio Sacramento, tá pelo aplicativo, tá no site. Fala comigo, meu amigo, fala comigo, senhor. É site www.radiosacramentofm.com.br ou já tem o nosso aplicativo curtindo a programação da Rádio na Terrinha. Tá em Poços de Caldas, acertei ou errei, hein? Eu nunca gravo aonde que o nosso querido amigo tá ouvindo aí a nossa Rádio Sacramento. Mas eu lembro que é fora de Sacramento, é fora. Agora onde? Ai, Jesus, Silas Bonetti esqueceu. Pois conta aí pra mim, viu, Fabiano? Tamo junto, tá na 100, tá feliz?
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1: Bom dia, bom dia. Tá quase na hora de ir embora. Agora 11:57, mandando um bom dia lá pra minha amiga Lu. E bom dia pra você que tá chegando agora pra já acompanhar a Vibe 100. Não esquece, não, Vibe 100 aqui na Rádio Sacramento. 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Pra terminar aqui o Estúdio 100, lembro mais uma vez, aqui na cidade de Sacramento, rolando vacinação antirrábica para cães e gatos de 12:30 até as 15:30 da tarde, lá na Praça José Afonso Sobrinho, no bairro Santo Antônio, e na Praça do Bairro Jardim das Acácias. E também no mesmo horário, de 12:30 às 15:30 da tarde, né, às 15:30, no centro de Sacramento, na Praça Getúlio Vargas. Tô indo embora! E vamos junto hoje com Matheus e Cauã e Ana Castela, Ilusão de Ótica. Obrigado você pela companhia, pela audiência. Segunda-feira tem mais Estúdio 100, com bate-papo, com informação, com música, evangelização do jeito que você gosta do rádio. Excelente final de semana. Viva com muita responsabilidade. Pense nisso. E até segunda-feira, tá, gente? Valeu! Tá na 100? Tá

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2: Oitavo mandamento: não levantar falso testemunho. O oitavo mandamento nos proíbe de distorcer a verdade. Ser verdadeiro é ser fiel a Deus, que se revelou plenamente em Jesus Cristo como a verdade. Mentir é agir contra a verdade, enganando a si e aos outros. Devemos evitar a duplicidade, a simulação e a hipocrisia, testemunhando a verdade mesmo com sacrifício. Esse mandamento condena o falso testemunho, perjúrio, mentira, juízo temerário, maledicência, difamação e calúnia, que ferem a reputação e honra alheias. Reprova também a lisonja e adulação para obter vantagens ilícitas. Nos meios de comunicação, exige respeito à verdade, evitando a glorificação da violência e a banalização da sexualidade. Somos chamados a viver e buscar a verdade no agir e no falar, seguindo o exemplo de Cristo, mesmo que isso nos leve ao martírio.
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1: Meio-dia e quatro.

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2: Muito boa tarde, meus queridos ouvintes, pra você que tá ligado aí comigo na 100,3 e tá ligado comigo agora também na Vibe 100, 12 horas e 18 minutos, meio-dia e 18, hoje dia 14 de agosto de 2026 e sextou, meus amigos e minhas amigas. É, a sexta-feira já chegou e pra você que tava esperando ansiosamente por esse dia, o final de semana já tá aí batendo na sua porta e é hora também de você já começar a agir e aplicar aquela teoria que eu sempre trago pra vocês. Aplica ela aí pra você ficar tranquilão, fazer o que você deve e depois descansar. Aplica a teoria do TBC e tira esse bundão da cadeira. Vamos partir pra ação, meu amigo e minha amiga, porque só desse jeito você vai conseguir colocar todos os seus planos em prática. Pra te ajudar nisso, eu vou trazer dicas de alimentação que vai trazer pros seus dias saúde, disposição, pra você que tá meio perdidão, meio perdidona, tem giro de notícias e isso vem recheado com o melhor da música, com tudo que tá bombando no seu cenário nacional e internacional também. Então pode vir chegando juntinho comigo nessa sexta-feira maravilhosa, porque chegou a hora.

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0: mesmo. É.
1: Parando tudo.
2: Esse é o Luan Gomes.
1: Ele é mesmo.
2: Esse moleque é foda.
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5: Muitíssimo boa tarde pra você, 12:36. Já passamos aí das 12:30, né? Mais conhecido como meio-dia e meio, mas eu voltei pra trazer pra vocês, além de muita música boa, também informação, e pra você que quer cuidar aí, ó, da sua calma, galera. Ontem eu disse que traria aqui algumas dicas de bebidas que podem te ajudar a ficar mais calminho, e hoje eu vou trazer, galera. Ontem aqui tivemos alguns probleminhas, mas hoje vai acontecer e você já pode tratar de anotar e já seguir a nossa programação, porque você vai ficar bem tranquilão, tranquilona a partir das nossas dicas de alimentação. E a primeira delas é aquele que nunca pode faltar, aquela que é a maioral, é a maioria de todos os seus problemas que podem ser resolvidos, é com ela. A água, sim, meus amigos. A água, sim, ela é o alimento essencial e principal para você que quer ter saúde e disposição e também quer melhorar aí, ó, o seu estresse. Pois é, galera, a água é essencial para melhorar o seu humor, porque ela faz parte aí da hidratação de todos os seus órgãos, né, do seu corpo. E isso é essencial para diminuir o seu estresse, porque boa parte do seu estresse ele advém aí de outras dores que o seu corpo está sentindo e que muitas vezes reflete aí nos nossos pensamentos, reflete em alguns reflexos cerebrais, e isso causa aí muitas sensações de dores, de irritação. E você pode tratar já de diminuir isso agora, pegando aquele copinho d'água, aquela garrafa d'água, coloca bem do seu ladinho aí pra não esquecer de se hidratar, viu? E agora às 12:38, vamos trazendo pra vocês mais música pra galera que tá sempre ligada comigo. Vamos curtir agora aquele sertanejinho pra você que gosta de qualidade, com César Menotti e Fabiano cantando aí Um Beijo Pra Me Enlouquecer e Exagerado. Tudo na sequência pra você.

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1: 12 horas e 56 minutos.
2: Meio-dia e 56 minutos.
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0: Coisa linda demais, corta!
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0: essa música é linda demais, bicho.
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0: Valeu!
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0: 23 minutinhos. 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
3: Vem você pra Vibe 100, 13 horas e 32 minutinhos, 13h32. Passamos aí da 1h32, 1h30, né, galera? Ó, e eu voltei pra trazer pra vocês mais uma diquinha pra você ter mais saúde, disposição e também ter mais calma, viu? Ó, e hoje eu vou trazer aqui dicas de bebidinhas que você pode colocar aí no seu dia a dia, na sua dieta, inclusive pra você se refrescar, tá? Vou trazer aqui, galera, uma baita de uma bebida deliciosa, que eu tenho certeza que muita gente aí vai gostar demais, viu? Tô falando aqui, ó, de uma bebida de pepino, hortelã e limão. Pois é, galera, o pepino tem propriedades hidratantes e refrescantes e potentes, viu? Enquanto a hortelã limpa a mente, ajuda a melhorar a respiração e também o paladar, né? E o limão é riquíssimo em vitamina C e, além disso, também vai ajudar você a ter mais proteção, menos chances aí de contrair vários tipos de doenças. Então vale sim fazer aí essa bebidinha maravilhosa, barata e que você consegue encontrar em qualquer lugar, né? 13 horas e 33, vamos trazer mais música pra você que tá na sintonia comigo. Já deixa aqui um grande abraço pra toda a galera que tá ligada comigo. Um abraço lá pro meu amigo Fabiano Lobato. Fala aí, Tatuzinho. Segura aí, meu querido, daqui a pouquinho eu trago aqui suco natural também, viu? Ó, um abraço aí. Já ficou esse suquinho aí, daqui a pouquinho tem mais, hein, Tatu? Segura aí, meu querido. Ó, tem também aqui abraço lá pra minha amiga Rafaela, ela que tá sempre ligada com a gente. Um abraço lá pra Tereza também, que tá sempre na sintonia por aqui. Um abraço especialíssimo lá pra Lourdelei. Meu amigo também aqui, José Devas, ele que tá sempre aqui na produção e também nos ouvindo. Meu amigo Luizão, toda a equipe da Rádio Sacramento, vai curtir agora com essa banda maravilhosa que traz aí aquele som diferenciado, né, galera? Quem curtiu aí, ó, já é João Gomes com a parceria aí com o Mestrinho e também JP. Se Ela Dança, Eu Danço é uma música aí que já foi tocada demais e no ritmo aí do forrozinho, do piseiro, ficou muito bom, gente, segura aí.
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3: Ficou muito bom, gente, segura aí.
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2: Muitíssimo boa tarde pra você, 13h47. E você que tá na sintonia já sabe que hoje sextou, né, meus amigos? Sextou é bom demais. É, e sextou, é claro, também com muita informação. E pra você que vem comigo aqui na Vibe 100, tem também aquela dica pra você livrar-se do estresse. Pois é, viu? Através da sua alimentação e com bebidas também que podem te ajudar, você vai fazer isso. Faz aí um suquinho, galera, de água de coco com maracujá. É isso mesmo, viu? Ao invés de você usar água, vai usar aí a água de coco e também o maracujá, tá? E essa mistura aí da polpa da fruta, né? Conhecida aí pelos seus poderes calmantes, junto com a água de coco gelada, é claro, né? Ela é riquíssima em potássio e também em magnésio, que relaxa aí a musculatura e também cria um isotônico natural perfeito para aliviar o estresse térmico e também mental. Olha que delícia, né? Maravilhosa bebida natural que você encontra em qualquer lugar. Eu tenho certeza que seu corpo só agradece. E vamos com mais música. Essa também é especialmente pra galera que tá ligada comigo, pessoal que tá já comemorando o final de semana, e também lá pra minha amiga Letícia. A Letícia diz que tá fazendo aí mais um aninho de vida amanhã. E amanhã é feriado, né, galera? A gente não vai comparecer aqui presencialmente, mas estarei aqui dando a voz pra vocês também. E é claro que essa aí também é pra galera que curte demais música boa. Essa é bonita, viu, Letícia? Pode ficar tranquila. Grupo Menos é Mais, canta aí. Quero ser feliz também, será, e tempo perdido. Tudo na sequência pra você.

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7: Vem você pra Vibe 100, 358, mais participação por aqui. Dessa vez, meu grande amigo José Belisário tá na sintonia e é claro que ele tá oferecendo música linda pra vocês. A semana foi linda, maravilhosa e nada melhor do que agradecer pra atrair mais coisas boas, né? Então vamos de gratidão com o Xande de Pilares, oferecimento aí do meu amigo Zezinho pra todo mundo que tá na sintonia. Segura essa.

0: Amém.
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1: 100,3, a sua rádio do seu jeito, 14:16. E você, por acaso, aí já tá comemorando a sexta-feira, hein? Pois é, viu, galera? 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
6: Vem você pra Vibe 100, 14h26, e você que vem comigo na sintonia tá curtindo aí o melhor da programação, o melhor da música, e eu vou deixar aqui a última dica também pra você ter mais calma aí no seu finalzinho de semana, e você pode fazer isso tomando algumas bebidinhas, viu galera? Bebidinhas naturais, hein? A última dica pra você aqui é fazer aí, galera, uma bebida maravilhosa, você pode tomar ela aí no final do dia, tá? É uma vitamina de banana com aveia e canela, pode tomar no início do dia também, porque a banana e a aveia são fontes de triptofano, né? E magnésio, que vão recarregar aí a sua energia, o seu prazer natural. E além disso, também preparado aí com aquele leite geladinho ou então um iogurte natural, ajuda a saciar e também conforta e induz aí ao relaxamento. Então, você vai dormir melhor, vai ficar com um dia mais tranquilo, tudo através da sua alimentação, olha só, né? E ainda nutrindo o seu corpo aí com muitos nutrientes. Fica aí a dica pra você, e você também que vem comigo pode participar da programação. A próxima pedida da minha amiga Bruna, ela que tá sempre ligada comigo, oferecendo música maravilhosa pra toda a galera que tá na sintonia, especialmente também lá pro nosso amigo Zé. Segura aí, Zé, a Bruna também tá mandando pra você, toda a galera que curte aí, Tribo da Periferia, Algo Íntimo. Segura aí e vem com a gente. Música.

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2: Horas e 48 minutos e chegou aquela hora do nosso giro de notícias para você ficar por dentro do seu cenário nacional e internacional. Vamos com reportagem, mais informações com Eduardo Amaral.
3: Sexta-feira, 14 de agosto de 2026. Este é o giro de notícias. Eu sou Eduardo Amaral e você acompanha os destaques do momento. Divulgada nesta sexta-feira, a Pesquisa Nacional por Amostra de Domicílios, a PNAD Contínua, aponta que a taxa de desemprego caiu para 5,4% no segundo trimestre do ano. No trimestre anterior, a média nacional foi de 6,1%. Dos 27 estados brasileiros, 11 fecharam o período com uma taxa de desemprego abaixo da média nacional e em 5 deles ela ficou abaixo de 3%. A PNAD Contínua é uma pesquisa realizada pelo Instituto Brasileiro de Geografia e Estatística, o IBGE. O ministro Flávio Dino, do Supremo Tribunal Federal, STF, retirou o sigilo de 3 decisões sobre esquema de corrupção que está sendo investigado no Maranhão. Uma das decisões aponta a atuação do senador Everton Rocha, do PDT do Maranhão, para, de acordo com a Polícia Federal, travar o andamento da apuração do assassinato de um empresário maranhense no ano de 2022. O senador teria atuado junto ao Supremo Tribunal de Justiça, o STJ. A decisão de Dino foi noticiada pela colunista do UOL, Daniela Lima. Ela acontece após o STF determinar a quebra de sigilo de fonte em um caso envolvendo um blogueiro maranhense que vinha divulgando o trajeto de Dino no Maranhão. O jornalista diz que denunciava o uso, segundo ele, irregular de carros blindados quando Dino viajava ao estado. Maranhão é a terra natal do ministro. A Polícia Federal afirma ter identificado o uso de 549 CPFs de pessoas mortas em documentos usados em operações ligadas à empresa Pixbet. Ela foi alvo da Operação Arena nesta quinta-feira, que apura um suposto esquema de evasão de divisas e lavagem de dinheiro por meio de apostas esportivas. Segundo a representação enviada à Justiça Federal, documentos da movimentação financeira para lavagem de dinheiro em paraíso fiscal continham registros associados a falecidos, alguns deles mortos há mais de 20 anos. Estudantes pré-selecionados na segunda chamada do Programa Universidade para Todos, o ProUni, do segundo semestre, têm até esta sexta-feira para apresentarem a documentação nas instituições em que foram selecionados. A lista de pré-selecionados no processo está disponível no Portal Único de Acesso ao Ensino Superior, na aba do ProUni. O programa oferece bolsas de estudo integrais e parciais em cursos de graduação e sequenciais de formação específica em faculdades privadas. 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
2: E vamos continuando o nosso Giro de Notícias com um pouco da previsão do tempo. Hoje teremos sol com aumento de nuvens à tarde. Muitas nuvens à noite, mas não chove. A temperatura deve variar entre 16 e 31 graus e a umidade relativa do ar fica entre 24 e 69%. Para amanhã teremos sol com algumas nuvens, mas não chove. A temperatura deve variar entre 16 e 32 graus e a umidade relativa do ar fica entre 24 e 63%. E esse foi mais um giro de notícias para vocês e agora vamos de música.

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2: 14 horas e 56 minutinhos. Atenção para celebrações aí em sua comunidade. Na próxima semana aí, ó, dia 18, terça-feira, já pode colocar na sua agenda aí. Tem celebração lá na comunidade Quinta Sol às 19h30, terça-feira. No dia 21, já na sexta-feira, teremos celebração lá no Bananal com a festa de Nossa Senhora da Badia às 19 horas. Dia 22, no sábado, lá em Santa Bárbara também teremos festa de Nossa Senhora da Badia às 19 horas. Daqui a pouquinho também tem aquele momento da consagração diretamente lá de Aparecida. Tem um momento aí para você agradecer, pedir paz e amor para você e para sua família. E logo após a consagração, eu volto trazendo para vocês aí uma baita de uma seleção com os melhores flashbacks, viu? Continue comigo na sintonia. Já já eu volto para trazer aí uma baita seleção para você curtir comigo até às 16 horas. Segura aí, daqui a pouquinho eu já volto.

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0: saudamos todos vocês, queridos peregrinos presentes no santuário, que o seu coração esteja em paz. Saudamos também todos aqueles irmãos e irmãs nossos que rezam conosco através da Rádio Aparecida e de tantas outras emissoras que transmitem esta hora bendita da consagração a Nossa Senhora. Vamos a Nazaré. Convido você a ir comigo para irmos juntos a Nazaré e lembrar o dia da anunciação do anjo a Nossa Senhora. Em nome do Pai, do Filho e do Espírito Santo.
1: Amém.
0: O anjo do Senhor anunciou a Maria.
1: E ela concebeu do Espírito Santo.
0: Eis aqui a serva do Senhor.
1: Faça-se em mim segundo a vossa palavra.
0: E o Verbo de Deus se fez homem.
1: E habitou entre nós.
0: Ave Maria, cheia de graça, o Senhor é convosco. Bendita sois vós entre as mulheres. E bendito é o fruto de vosso ventre, Jesus.
1: Santa Maria, Mãe de Deus, rogai por nós, pecadores, agora e na hora de nossa morte. Amém.
0: Rogai por nós, Santa Mãe de Deus.
1: Sejamos dignos das promessas de Cristo.
0: Oremos. Infundi, Senhor, vos rogamos a vossa graça em nossos corações, para que nós que conhecemos pela anunciação do anjo a encarnação de Jesus Cristo, vosso Filho, por sua paixão e morte de cruz, cheguemos à glória da ressurreição, pelo mesmo Cristo, Senhor nosso.
1: Amém. Amém.
0: Nossa Senhora Aparecida,
1: rogai por nós.
0: Podem sentar-se. Vamos meditar um pouquinho antes de rezarmos, com alegria, com fé, a consagração a Nossa Senhora Aparecida. Hoje lembramos algo tão bonito entre nós, a memória de São Maximiliano Kolbe, um santo do nosso tempo, sacerdote, ele que pregou tantas vezes o evangelho, ele que foi missionário, mas que também foi vítima da violência. É interessante a gente olhar bem de perto o martírio, o sentido do martírio para nossos dias de hoje também. Devemos, claro, viver intensamente a nossa fé. E viver intensamente a fé é abraçar o evangelho, o ensinamento de Jesus, não ficar perdendo tempo em coisas e coisinhas. É preciso buscar o que é essencial, o que vai me trazer a vida. Eu não posso querer o evangelho, mas não praticar o bem, não ser misericordioso, não praticar a justiça. Não posso crer no evangelho e estar a favor da corrupção e daquilo que vem ferir a dignidade da criatura de Deus. Porque eu sou criatura de Deus. Você é criatura de Deus. E criatura de Deus que anda por esses caminhos do antirreino precisa acordar e mudar de vida. Sim. Porque aqui não é a eternidade. A terra, nós vivemos nela o tempo que Deus permitir que nós aqui vivamos. Podem ser 2 horas apenas, podem ser 100 anos, mais de 100 anos. Eu tenho uma tia com 107 anos, então veja, o tempo que Deus permitir para eu viver. Eu vou viver com amor. Só para dar um exemplo assim, outro dia, pediram para eu fazer as exéquias, né? De uma pessoa morta que viveu apenas 2 horas. Uma criancinha recém-nascida. Viveu apenas 2 horas. Claro, mamãe, papai, tristes. porque aquela criança nasceu e 2 horas depois foi para o céu. E também estava ao lado um senhor com mais de 80 anos, também que tinha ido para o céu. A pergunta é: quem será que Deus amou mais? A criança, que viveu 2 horas só, ou aquele senhor que viveu mais de 80 anos? A nossa tendência humana é dizer: não, Deus amou mais aquele que viveu 80 anos, porque a nossa cabeça é da quantidade. Cuidado, porque essa quantidade, quanto dinheiro no banco, eu posso estar espoliando o meu irmão, explorando o irmão, fazendo dele escravo. Por isso é triste a notícia quando a gente escuta que descobriram alguém fazendo a pessoa escrava. E aí vão perguntar: não, era tratada como um dos nossos, da família. E a gente sabe que não é assim. Então, a resposta é: Deus amou com a mesma intensidade aquele que viveu mais de 80 anos e aquela criança que viveu apenas 2 horas. Deus amou com a mesma intensidade aquele pai e aquela mãe que puderam viver junto da sua criança apenas 2 horas. Porque Deus não mede quantidade, Deus mede a intensidade. Por isso, São Maximiliano Kolbe, do campo de concentração nazista, vai dizer: com intensidade, será que você teria coragem de dizer como disse São Maximiliano Kolbe, dizendo assim: se vocês libertarem este homem, eu morro no lugar dele? Porque estavam lá no campo do nazismo aqueles que seriam mortos, fuzilados diante dos outros prisioneiros. Eu não sei como é que estão esses que fizeram tantas atrocidades. Não sei como que estão, não sei. Mas não é do querer de Deus. E o pai de família gritou: não, tenha piedade, porque eu tenho mulher, tenho filhos para cuidar. E Maximiliano Kolbe, um sacerdote: eu morro no lugar dele se vocês libertarem este homem. E eles aceitaram. E Maximiliano trocou de lugar com aquele homem. No dia da canonização, esse pai de família estava lá no Vaticano, vendo a canonização de alguém que morreu no lugar dele. Imagina você. Você tem fé? Claro que tem. Que tamanho que é a sua fé? Eu não sei. Jesus diz para a gente ter fé do tamanho de um grão de mostarda, pequena semente. E ele vai dizer assim: se você tiver uma fé desse tamanho, você vai dizer para a montanha mudar de lugar e isto vai acontecer. Vai dizer para a árvore: você arranque-te daí para plantar-te lá, isso vai acontecer. O que que Jesus está dizendo quando a fé é do tamanho de um grão de mostarda? Eu sou capaz até de morrer no lugar do meu irmão para que ele seja salvo. A consequência do amor a Deus, a consequência da fé, é dar a vida. Porque o próprio Jesus fez isso. Então, quando celebramos São Maximiliano, e nesta semana que lembramos a família, a vocação, a vida da família, lembramos este homem bendito que abraçou uma família dando a vida por ela. Não só por ela, porque ele foi colocado prisioneiro para morrer de fome. A morte de fome, ficar sem alimento, ela é longa e também dolorida. Se fosse por falta de água, 2, 3 dias, a pessoa morre. Por isso que ninguém faz greve de água, né? Porque morre logo, né? A fome demora. E ele ficou lá prisioneiro, juntamente com outros prisioneiros, na mesma cela condenatória. O que que ele fazia? Consolava aqueles outros prisioneiros. Quem tem fé não tem medo da morte, porque sabe que Jesus é a vida. Rogai por nós, Santa Mãe de Deus,
1: para que sejamos dignos das promessas de Cristo.
0: Vou dar a bênção da água. Para você que tem a água aqui, se você não a tem, faça a intenção de adquiri-la depois da consagração, e Deus sabe e deixará esta água abençoada para você, claro, na fé. Fiquemos em pé. A nossa proteção está no nome do Senhor,
1: que fez o céu e a terra.
0: O Senhor esteja convosco.
1: Ele está no meio de nós.
0: Deus Pai de bondade, abençoe a água que vossos filhos e filhas têm em suas mãos, aqui no santuário, lá em suas casas. Abençoe esta água para que ela se torne um sinal da vossa bondade e misericórdia para conosco, e que ela nos recorde a água do nosso batismo como fonte que jorra para a vida eterna. Que esta água também traga a saúde, a paz para os doentes, a esperança por aqueles que estão desanimados. Traga alegria para quem usar para o bem, porque está triste. Em nome do Pai, do Filho, do Espírito Santo.
1: Amém. Amém.
0: E olhando para a imagenzinha de Nossa Senhora, convido você a rezar com voz forte, cheio de fé, a consagração à Mãezinha do Céu. Rezemos. Ó Maria Santíssima, pelos méritos de nosso Senhor Jesus Cristo, em vossa querida imagem de Aparecida, espalhais inúmeros benefícios sobre todo o Brasil. Eu, embora indigno de pertencer ao número de vossos filhos e filhas, mas cheio do desejo de participar dos benefícios de vossa misericórdia, prostrado a vossos pés, consagro-vos o meu entendimento, para que sempre pense no amor que mereceis. Consagro-vos a minha língua, para que sempre vos louve e propague a vossa devoção. Consagro-vos o meu coração, para que depois de Deus vos ame sobre todas as coisas. Recebei-me, ó Rainha incomparável, vós que o Cristo crucificado deu-nos por mãe, no ditoso número de vossos filhos e filhas. Acolhei-me debaixo de vossa proteção, socorrei-me em todas as minhas necessidades espirituais e temporais, sobretudo na hora de minha morte. Abençoai-me, ó celestial cooperadora, e com vossa poderosa intercessão fortalecei-me em minha fraqueza, a fim de que, servindo-vos fielmente nesta vida, possa louvar-vos, amar-vos e dar-vos graças no céu.

0: Você ouviu direto do Santuário de Nossa Senhora Aparecida, São Paulo, a consagração a Nossa Senhora Aparecida.
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1: O som que contagia. O som que contagia você me contagia também. 15h40, sextou, meus amigos e minhas amigas. É, a sexta-feira já chegou aí pra você que tá comigo. Hoje é dia de festa mais uma vez. E é claro que eu tô ligado aqui com gente importantíssima pra Rádio Sacramento. 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Meu amigo Silas Bonetti, conta mais pra gente aí o que que vai acontecer hoje. Boa tarde pra você.
2: Muito boa tarde, Thiago Mariano. Boa tarde pra quem nos acompanha na Vibe 100. Sextou, hein, meu amigo? Bom demais, né? 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
0: Lembrando que a ordem é a seguinte, tá? Vamos, que me passaram aqui vai ser o liquidificador, o primeiro prêmio, depois a mangueira e o chuveiro. Então, o pessoal pode aí aproveitar, como você disse, serve aí pro dia a dia, né? 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A Rafaela, terceiro lugar, o chuveiro, quem será que vai tomar um banho de chuveiro novo? Será que é hoje? Será que vai ter que vir buscar? Lembrando que o pessoal entra em contato. Vamos lá de novo, sabendo quem?
2: Antônio Anselmo.
0: Antônio Anselmo tá de chuveiro novo, viu, Thiago Mariano?
1: Antônio Anselmo, tá, então, foi o ganhador aí do chuveiro na Decolores, é isso mesmo, né?
0: Exatamente.
1: Aí, ó, agora, já busca lá, Antônio.
0: O rolo de mangueira pra turma lavar a casa.
1: Isso. Vamos aí.
0: Lá.
1: Cuidar do jardim.
2: Daniel Gonçalves.
0: Novamente?
2: Daniel Gonçalves.
0: Daniel Gonçalves, Thiago Mariano. Este é quem vai aproveitar. Um banho de mangueira também ajuda, hein?
1: É isso aí, ó, dá pra aproveitar,
0: no
1: lavar
0: calorão,
1: o carro, lavar a casa,
0: calorão,
1: já dá aquela limpeza
0: de mangueira
1: real.
0: É show. E agora então, o liquidificador, isso? Liquidificador, tchan tcharanã, quem será?
2: Darcy de Oliveira Leite.
0: Darcy de Oliveira Leite, liquidificador, pra ela fazer aquela vitamina show de bola, convidar eu e você, Thiago Mariano e toda a equipe aqui da Decolores.
1: Tamo
0: então,
1: junto.
0: Só pra gente recapitular, os meninos aí que ganharam, né? A Darcy foi a ganhadora do liquidificador, o Daniel do rolo de mangueira e o Antônio o chuveiro. O chuveiro, tô até esquecendo quem é que o Antônio tá ganhando. Ele não esqueceu, Thiago Mariano. Eu já esqueci.
1: É isso mesmo, foi isso aí que você falou mesmo, meu amigo. Eu decorei aqui também, mais ou menos, mas é isso aí, tá?
0: Ó, e quem ganha é que não esquece, né? Vamos lá, não ganhamos, mas a gente fica assim.
1: Não fui eu, né? Deixa ele se divertir lá com o seu prêmio.
0: Exatamente. 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
1: 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Então aproveita o sextou e vamos com mais música boa por aqui. Daqui a pouquinho eu já volto para dar tchau, viu? Segura essa.

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3: A comunicação é minha, mas também é toda sua. 15:58, chegou a hora de dar tchau. E a hora de dar tchau também vem com mensagem pra você levar aí pro seu dia, pra sua semana e pra sua vida, meus amigos. A mensagem é, ela é simples, viu? Lute, acredite, conquiste, perca, deseje, espere, alcance, invada e caia. Seja tudo que você quiser ser, mas acima de tudo, seja você sempre. E que o seu final de semana seja sempre abençoado, que Nossa Senhora da Badia leve aí muita luz para sua casa e para toda a sua família. Muito obrigado, amigos. Valeu, até mais. Fui.

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4: Nono mandamento: não desejar a mulher do próximo. O nono mandamento vai além de proibir ações externas. Ele nos chama à pureza de coração e ao combate contra os desejos desordenados. Lembre-se, o desejo desordenado corrompe a alma e nos distancia de Deus. A Igreja ensina que essa luta exige a prática da castidade, a pureza de intenção e a disciplina dos sentidos. Jesus reforça esse mandamento ao ensinar que até mesmo olhar com desejo impuro já consiste em uma transgressão. A pureza do coração nos permite enxergar a Deus e reconhecer o corpo humano como um templo do Espírito Santo. Santo Tomás de Aquino ressalta que Deus julga não apenas os atos, mas também os pensamentos. Portanto, esse mandamento nos convida a viver uma vida casta e pura, valorizando e respeitando o próximo em pensamentos, palavras e ações.
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Alô, minha gente, boa tarde, Sacramento, cidades vizinhas, alô, comunidades rurais, alô, galera da internet. 16 horas, 7 minutos, 16:07, cheguei, meu povo.

chegando para começar o nosso ponteio da viola, o programa sertanejo mais ouvido do interior mineiro. Aqui é só modão e nós vamos até às 18 horas, 18h30, né? E o melhor do sertanejão no seu rádio. Nosso programa tem a direção geral de Padre Ricardo Fidelis, a produção é com José Devaí e a apresentação é desse amigo de vocês, sou eu, Walter Filho, seu amigo. Vem cá, vem ficar comigo.

É isso aí, minha gente. A partir de agora, o nosso WhatsApp é à sua disposição, viu? 91 97 17 48, para você mandar seu pedido de através de mensagem ou de áudio. Não mandem áudio longo. Se mandar áudio longo, eu não vou pôr no ar, combinado? Que a gente pede, o pessoal manda do mesmo jeito. Então, se mandar áudio longo, não vai pro ar.

0: Aô, modão, cê tá doido, rapaz? Esse aí foi Rio Negro Solimões, hein, aquele sucesso tremendo aí do João Mineiro e Marciano, né? Minha Serenata. Passaram por aqui também o Ronaldo Viola e João Carvalho, o Batidão Lascado e o Lourenço e Lorival, que abriram o programa cantando Como Eu Chorei. Bem-vindos à Rádio Sacramento FM.
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São 16 horas, agora 24 minutos, 16 e 24 em Sacramento. A Folia de Reis da Barra do Triunfo, aí, ó. Maravilha.

0: Aô, moçada, agora 16:32. Essa aí foi o Roberto Mineirinho, homem apaixonado, né? Barra do Triunfo, a Folia de Reis lá da Barra do Triunfo, bonita demais, hino de reis, né? E é o nosso ponteio da viola até às 18:30 com você, viu?
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4: Boa tarde, Walter. Qual que é a música de agora?
5: Muito bem, faltando agora 5 minutos para as 17 horas. 5 minutinhos para as 17 horas.

0: Barreirito, Barreirito, a banda dela. Antes nós tivemos do Duque Dalvan e a Igrejinha da Serra. Essa música é bonita, mas é triste, né? 17-2 em Sacramento.
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3: Invista na direção defensiva. Essa prática é abordada no curso teórico de pessoas que desejam tirar a carteira de motorista. No entanto, as lições ensinadas durante as aulas são facilmente esquecidas e, assim, muitos condutores não as aplicam. Abaixo, veja quais são os principais conceitos da direção defensiva.
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3: Vamos trazer o Milionários é Rico para executar uma moda aqui pra nós.

com Walter Filho.

0: Tá aí o Pirajá e Bordo Rico, essa moda é boa. Liberdade de Caboclo, antes Milionário José Rico, Lenha Molhada.
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0: São 17 horas e 20 minutinhos. 17 mais 20 em Sacramento. 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
1: com 17h24. Paraná, da dupla Chico Rei e Paraná, porque o Chico Rei já foi, né, gente? Mas o Paraná tá aí firme.

0: 17h31, aqui no nosso programa, que é o Ponteio da Viola, esse programa que se dedica ao sertanejão classe A, né, gente? João Paulo e Daniel trouxeram pra nós aí A Culpa é Sua. Antes o Paraná, agora cantando solo, né? Chorei na Camisa. 17h32, minha gente. Só lembrando uma coisinha aqui, um pequeno detalhe. Amanhã é sábado e amanhã é feriado.
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0: Teodoro Sampaio cantando aqui no Ponteio da Viola, Não Fale Nessa Mulher. Também tivemos aí a participação de César e Paulinho, Ah, Esse Lugarzinho Que Eu Amo.
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0: 17:51, 17:51 em Sacramento. Você tá com vontade de dançar uma sanfonada aí? Deixa eu trazer duas modas boas pra dançar aqui.

0: São 17 horas agora, 58 minutos, 17:58. É, Nativa, e amanhã essa trio alto astral, saudade, pica-pau boa pra dançar, né? E o trio batidão trouxe o pagodão, também muito boa pra dançar, tá na 100, tá todo mundo feliz demais da conta.
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0: Em nome do Pai, do Filho e do Espírito Santo. Amém. O anjo do Senhor anunciou a Maria,
1: e ela concebeu do Espírito Santo.
0: Ave Maria, cheia de graça, o Senhor é convosco. Bendita sois vós entre as mulheres, e bendito é o fruto do vosso ventre, Jesus.
1: Santa Maria, Mãe de Deus, rogai por nós, pecadores, agora e na hora de nossa morte. Amém.
0: Eis aqui a serva do Senhor.
1: Faça-se em mim segundo a tua palavra.
0: Ave Maria, cheia de graça, o Senhor é convosco. Bendita sois vós entre as mulheres, e bendito é o fruto do vosso ventre, Jesus.
1: Santa Maria, Mãe de Deus, rogai por nós, pecadores, agora e na hora de nossa morte. Amém.
0: O Verbo divino se fez carne
1: e habitou entre nós.
0: Ave Maria, cheia de graça, o Senhor é convosco. Bendita sois vós entre as mulheres, bendito é o fruto do vosso ventre, Jesus.
1: Santa Maria, Mãe de Deus, rogai por nós, pecadores, agora e na hora de nossa morte. Amém.
0: Rogai por nós, Santa Mãe de Deus,
1: para que sejamos dignos das promessas de Cristo.
0: Oremos, infundir, Senhor, em nossos corações a vossa graça, para que nós, que conhecemos pela anunciação do anjo a encarnação de Jesus Cristo, vosso Filho, cheguemos por sua paixão e morte na cruz à glória da ressurreição, pelo mesmo Cristo nosso Senhor.
1: Amém.
0: E desejo para todos que nos acompanham as bênçãos de Deus Todo-Poderoso, Pai, o Filho e o Espírito Santo, e permaneça para sempre.

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1: Gente, eu tenho um comunicado aqui da Basílica Santuário do Santíssimo Sacramento. 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Então, amanhã, feriado de 15 de agosto, festa de Nossa Senhora da Badia, não haverá Santa Missa às 18 horas na Igreja Santo Antônio. No domingo, programação de missas normais, tá bom? Agradecemos a compreensão de todos e desejamos uma abençoada festa de Nossa Senhora da Badia.
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0: Juliane Jardel, a doce fera. Fala comigo, Thiago.
1: Boa tarde, Rádio Sacramento. Boa tarde, Walter Filho. Como é que tá, meu amigo?
0: Bem.
1: Uma semana acabando, hein?
0: É verdade.
1: Graças a Deus, né? Walter Filho, toca pra nós aí, saudade de Ituiutaba, que tinha um carreiro pardinho. Foi sempre minha tia Francisco lá no Rosário. O Odair lá na Decolores. O Paté. Pra todos os meus parentes em Sacramento.

Aí, saudade de Tuiutaba, Tião Carreira e Pardinho, nunca mais outra dupla igual, né? Agora vamos atender aqui o Zé Humberto lá de Conquista. Ô, Zé Humberto, tá bom, meu irmão? Diz que gostaria de ouvir com Mato Grosso e Matias, o Matuta, essa moda é boa. Oferecendo aí pra todos que gostarem da música, te garanto que é muita gente, viu, Humberto?

0: Aliás.
1: Aí o Mato Grosso e Matias, o Matuto, essa música é bonita demais. Nessa época o Matias ainda era o antigo, né? O antigo parceiro do Mato Grosso. Mato Grosso hoje tá cantando com o sobrinho dele, né? Essa época ainda era o Matias velho mesmo. 18:16 em Sacramento.
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2: 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E a dona Francisca, né? A dona Francisca mandando um abraço aí para os sobrinhos lá em Uberaba, sempre na audiência do nosso programa. Pediu pra gente tocar pra galera. Eu tô Nick Tinoco na beira da tuia.

0: na beira da tua. 18h25, é o Tonique Tinoco aqui no nosso Ponteiro da Viola. Bom demais da conta, né? Coisa boa é moda boa. Moda boa nós entendemos um bocado, né? Vamos tocar mais aqui, dá tempo? Dá. Falta 4 minutos e meio, dá pra executar uma moda boa. Fala comigo, garça.
1: Ô, Valtinho, como é que você tá? Firme ou não?
0: Ixi. Mandou
1: um alô lá pro João Beto. João Beto tá comendo peixe hoje frito.
0: É?
1: Me ligou aqui pedindo a receita.
0: Certeza
1: que o bichão tá com a frigideira ligada lá. Manda um alôzão pra nós, hein? Troca pra mim aí o arreio de prata, beleza? Boa sexta pra nós. As dos dois pinguinzinhos já destramelei já, hein? Ei, mas é bom, hein?
0: Ah, rapaz, lá pra 19 eu vou dar uma destramelada também, mais ou menos assim, ó. Toma um golinho aí.

0: E a gente tá indo embora agradecendo a todos pelo carinho, pela companhia. Bom final de semana para todo mundo. Fiquem com Deus. Eu volto segunda-feira, se o bom pai se permitir, porque graças a ele é que a vida continua. Fui!
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4: Queridos ouvintes da Rádio Sacramento, com alegria e fé, iniciamos agora a oração do Santo Terço.

Com o coração cheio de esperança, iniciemos nossa oração pedindo pelas famílias, pela igreja, pelo mundo e por todas as intenções que trazemos em nosso coração. Em nome do Pai, e do Filho, e do Espírito Santo. Amém. Senhor Jesus, nós vos oferecemos este terço que vamos rezar, contemplando os mistérios de nossa redenção. Concedei-nos, por intercessão de Maria, vossa Mãe Santíssima, a quem nos dirigimos, as virtudes que nos são necessárias para bem rezá-lo e a graça que nos vem desta

0: Contemplamos neste dia os mistérios dolorosos. Nos mistérios dolorosos acompanhamos os passos de Jesus em sua paixão e morte, oferecendo sua vida pela redenção do mundo. Eles nos convidam a refletir sobre o amor incondicional de Cristo, que enfrentou o sofrimento para nos salvar, e nos ensinam a confiar em Deus nas nossas próprias tribulações. Creio em Deus Pai Todo-Poderoso, Criador do céu e da terra, e em Jesus Cristo, seu único Filho, nosso Senhor, que foi concebido pelo poder do Espírito Santo, nasceu da Virgem Maria, padeceu sob Pôncio Pilatos, foi crucificado, morto e sepultado, desceu à mansão dos mortos, ressuscitou ao terceiro dia, subiu aos céus, está sentado à direita de Deus Pai Todo-Poderoso, donde há de vir a julgar os vivos e os mortos. Creio no Espírito Santo, na Santa Igreja Católica, na comunhão dos santos, na remissão dos pecados, na ressurreição da carne, na vida eterna. Amém. Pai nosso que estais no céu, santificado seja o vosso nome. Venha a nós o vosso reino, seja feita a vossa vontade, assim na terra como no céu.
1: O pão nosso de cada dia nos dai hoje. Perdoai-nos as nossas ofensas, assim como nós perdoamos a quem nos tem ofendido. E não nos deixeis cair em tentação, mas livrai-nos do mal. Amém.
0: Ave Maria, cheia de graça, o Senhor é convosco. Bendita sois vós entre as mulheres. E bendito é o fruto do vosso ventre, Jesus.
1: Santa Maria, Mãe de Deus, rogai por nós, pecadores, agora e na hora da nossa morte. Amém.
0: Ave Maria, cheia de graça, o Senhor é convosco. Bendita sois vós entre as mulheres. E bendito é o fruto do vosso ventre, Jesus.
1: Santa Maria, Mãe de Deus, rogai por nós, pecadores, agora e na hora da nossa morte. Amém.
0: Ave Maria, cheia de graça, o Senhor é convosco, bendita sois vós entre as mulheres, e bendito é o fruto do vosso ventre, Jesus.
1: Santa Maria, Mãe de Deus, rogai por nós, pecadores, agora e na hora da nossa morte. Amém.
0: Glória ao Pai, ao Filho e ao Espírito Santo.
1: Assim como era no princípio, agora e sempre, pelos séculos dos séculos. Amém.
0: Ó meu Jesus, perdoai-nos, livrai-nos do fogo do inferno, levai as almas todas para o céu e socorrei principalmente aquelas que mais precisarem da vossa misericórdia. Sagrado Coração de Jesus, nós temos confiança em vós. Nossa Senhora do Patrocínio do Santíssimo Sacramento, rogai por nós.

0: Pai nosso que estais nos céus, santificado seja o vosso nome. Venha a nós o vosso reino, seja feita a vossa vontade, assim na terra como no céu.
1: O pão nosso de cada dia nos dai hoje. Perdoai-nos as nossas ofensas, assim como nós perdoamos a quem nos tem ofendido. E não nos deixeis cair em tentação, mas livrai-nos do mal. Amém.
0: Ave Maria, cheia de graça, o Senhor é convosco. Bendita sois vós entre as mulheres. E bendito é o fruto do vosso ventre, Jesus.
1: Santa Maria, Mãe de Deus, rogai por nós, pecadores, agora e na hora da nossa morte. Amém.
0: Ave Maria, cheia de graça, o Senhor é convosco. Bendita sois vós entre as mulheres, e bendito é o fruto do vosso ventre, Jesus.
1: Santa Maria, Mãe de Deus, rogai por nós, pecadores, agora e na hora da nossa morte. Amém.
0: Ave Maria, cheia de graça, o Senhor é convosco. Bendita sois vós entre as mulheres, e bendito é o fruto do vosso ventre, Jesus.
1: Santa Maria, Mãe de Deus, rogai por nós, pecadores, agora e na hora da nossa morte. Amém.
0: Ave Maria, cheia de graça, o Senhor é convosco. Bendita sois vós entre as mulheres, e bendito é o fruto do vosso ventre, Jesus.
1: Santa Maria, Mãe de Deus, rogai por nós, pecadores, agora e na hora da nossa morte. Amém.
0: Ave Maria, cheia de graça, o Senhor é convosco. Bendita sois vós entre as mulheres, e bendito é o fruto do vosso ventre, Jesus.
1: Santa Maria, Mãe de Deus, rogai por nós, pecadores, agora e na hora da nossa morte. Amém.
0: Ave Maria, cheia de graça, o Senhor é convosco. Bendita sois vós entre as mulheres, e bendito é o fruto do vosso ventre, Jesus.
1: Santa Maria, Mãe de Deus, rogai por nós, pecadores, agora e na hora da nossa morte. Amém.
0: Ave Maria, cheia de graça, o Senhor é convosco. Bendita sois vós entre as mulheres, e bendito é o fruto do vosso ventre, Jesus.
1: Santa Maria, Mãe de Deus, rogai por nós, pecadores, agora e na hora da nossa morte. Amém.
0: Ave Maria, cheia de graça, o Senhor é convosco. Bendita sois vós entre as mulheres, e bendito é o fruto do vosso ventre, Jesus.
1: Santa Maria, Mãe de Deus, rogai por nós, pecadores, agora e na hora da nossa morte. Amém.
0: Ave Maria, cheia de graça, o Senhor é convosco. Bendita sois vós entre as mulheres, e bendito é o fruto do vosso ventre, Jesus.
1: Santa Maria, Mãe de Deus, rogai por nós, pecadores, agora e na hora da nossa morte. Amém.
0: Ave Maria, cheia de graça, o Senhor é convosco. Bendita sois vós entre as mulheres, e bendito é o fruto do vosso ventre, Jesus.
1: Santa Maria, Mãe de Deus, rogai por nós, pecadores, agora e na hora da nossa morte. Amém.
0: Glória ao Pai, e ao Filho, e ao Espírito Santo.
1: Assim como era no princípio, agora e sempre, pelos séculos dos séculos. Amém.
0: Ó meu Jesus, Espírito Santo.
1: Assim como era no princípio, agora e sempre, pelos séculos dos séculos.

0: Pai nosso que estais nos céus, santificado seja o vosso nome. Venha a nós o vosso reino. Seja feita a vossa vontade, assim na terra como no céu.
1: O pão nosso de cada dia nos dai hoje. Perdoai-nos as nossas ofensas, assim como nós perdoamos a quem nos tem ofendido. E não nos deixeis cair em tentação, mas livrai-nos do mal. Amém.
0: Ave Maria, cheia de graça, o Senhor é convosco. Bendita sois vós entre as mulheres. E bendito é o fruto do vosso ventre, Jesus.
1: Santa Maria, Mãe de Deus, rogai por nós, pecadores, agora e na hora da nossa morte. Amém.
0: Ave Maria, cheia de graça, o Senhor é convosco. Bendita sois vós entre as mulheres, e bendito é o fruto do vosso ventre, Jesus.
1: Santa Maria, Mãe de Deus, rogai por nós, pecadores, agora e na hora da nossa morte. Amém.
0: Ave Maria, cheia de graça, o Senhor é convosco. Bendita sois vós entre as mulheres, e bendito é o fruto do vosso ventre, Jesus.
1: Santa Maria, Mãe de Deus, rogai por nós, pecadores, agora e na hora da nossa morte. Amém.
0: Ave Maria, cheia de graça, o Senhor é convosco. Bendita sois vós entre as mulheres, e bendito é o fruto do vosso ventre, Jesus.
1: Santa Maria, Mãe de Deus, rogai por nós, pecadores, agora e na hora da nossa morte. Amém.
0: Ave Maria, cheia de graça, o Senhor é convosco. Bendita sois vós entre as mulheres, e bendito é o fruto do vosso ventre, Jesus.
1: Santa Maria, Mãe de Deus, rogai por nós, pecadores, agora e na hora da nossa morte. Amém.
0: Ave Maria, cheia de graça, o Senhor é convosco. Bendita sois vós entre as mulheres, e bendito é o fruto do vosso ventre, Jesus.
1: Santa Maria, Mãe de Deus, rogai por nós, pecadores, agora e na hora da nossa morte. Amém.
0: Ave Maria, cheia de graça, o Senhor é convosco. Bendita sois vós entre as mulheres, e bendito é o fruto do vosso ventre, Jesus.
1: Santa Maria, Mãe de Deus, rogai por nós, pecadores, agora e na hora da nossa morte. Amém.
0: Ave Maria, cheia de graça, o Senhor é convosco. Bendita sois vós entre as mulheres, e bendito é o fruto do vosso ventre, Jesus.
1: Santa Maria, Mãe de Deus, rogai por nós, pecadores, agora e na hora da nossa morte. Amém.
0: Ave Maria, cheia de graça, o Senhor é convosco. Bendita sois vós entre as mulheres, e bendito é o fruto do vosso ventre, Jesus.
1: Santa Maria, Mãe de Deus, rogai por nós, pecadores, agora e na hora da nossa morte. Amém.
0: Ave Maria, cheia de graça, o Senhor é convosco. Bendita sois vós entre as mulheres, e bendito é o fruto do vosso ventre, Jesus.
1: Santa Maria, Mãe de Deus, rogai por nós, pecadores, agora e na hora da nossa morte. Amém.
0: Glória ao Pai, e ao Filho, e ao Espírito Santo.
1: Assim como era no princípio, agora e sempre, pelos séculos dos séculos. Amém.
0: Ó meu Jesus, perdoai-nos, livrai-nos do fogo do inferno. Levai as almas todas para o céu, e socorrei principalmente aquelas que mais precisarem da vossa misericórdia. Sagrado Coração de Jesus, nós temos confiança em vós. Ó Maria concebida sem pecado, rogai por nós que recorremos a vós. No terceiro mistério contemplamos a coroação de espinhos.

0: Pai nosso que estais nos céus, santificado seja o vosso nome. Venha a nós o vosso reino, seja feita a vossa vontade, assim na terra como no céu.
1: O pão nosso de cada dia nos dai hoje. Perdoai-nos as nossas ofensas, assim como nós perdoamos a quem nos tem ofendido. E não nos deixeis cair em tentação, mas livrai-nos do mal. Amém.
0: Ave Maria, cheia de graça, o Senhor é convosco. Bendita

0: Sois vós entre as mulheres, e bendito é o fruto do vosso ventre, Jesus.
1: Santa Maria, Mãe de Deus, rogai por nós, pecadores, agora e na hora da nossa morte. Amém.
0: Ave Maria, cheia de graça, o Senhor é convosco. Bendita sois vós entre as mulheres, e bendito é o fruto do vosso ventre, Jesus.
1: Santa Maria, Mãe de Deus, rogai por nós, pecadores, agora e na hora da nossa morte. Amém.
0: Ave Maria, cheia de graça, o Senhor é convosco. Bendita sois vós entre as mulheres, e bendito é o fruto do vosso ventre, Jesus.
1: Santa Maria, Mãe de Deus, rogai por nós, pecadores, agora e na hora da nossa morte. Amém.
0: Ave Maria, cheia de graça, o Senhor é convosco. Bendita sois vós entre as mulheres, e bendito é o fruto do vosso ventre, Jesus.
1: Santa Maria, Mãe de Deus, rogai por nós, pecadores, agora e na hora da nossa morte. Amém.
0: Ave Maria, cheia de graça, o Senhor é convosco. Bendita sois vós entre as mulheres, e bendito é o fruto do vosso ventre, Jesus.
1: Santa Maria, Mãe de Deus, rogai por nós, pecadores, agora e na hora da nossa morte. Amém.
0: Ave Maria, cheia de graça, o Senhor é convosco. Bendita sois vós entre as mulheres, e bendito é o fruto do vosso ventre, Jesus.
1: Santa Maria, Mãe de Deus, rogai por nós, pecadores, agora e na hora da nossa morte. Amém.
0: Ave Maria, cheia de graça, o Senhor é convosco. Bendita sois vós entre as mulheres, e bendito é o fruto do vosso ventre, Jesus.
1: Santa Maria, Mãe de Deus, rogai por nós, pecadores, agora e na hora da nossa morte. Amém.
0: Ave Maria, cheia de graça, o Senhor é convosco. Bendita sois vós entre as mulheres, e bendito é o fruto do vosso ventre, Jesus.
1: Santa Maria, Mãe de Deus, rogai por nós, pecadores, agora e na hora da nossa morte. Amém.
0: Ave Maria, cheia de graça, o Senhor é convosco. Bendita sois vós entre as mulheres, e bendito é o fruto do vosso ventre, Jesus.
1: Santa Maria, Mãe de Deus, rogai por nós, pecadores, agora e na hora da nossa morte. Amém.
0: Ave Maria, cheia de graça, o Senhor é convosco. Bendita sois vós entre as mulheres, e bendito é o fruto do vosso ventre, Jesus.
1: Santa Maria, Mãe de Deus, rogai por nós, pecadores, agora e na hora da nossa morte. Amém.
0: Glória ao Pai, e ao Filho, e ao Espírito Santo.
1: Assim como era no princípio, agora e sempre, pelos séculos dos séculos. Amém.
0: Ó meu Jesus, perdoai-nos, livrai-nos do fogo do inferno. Levai as almas todas para o céu e socorrei principalmente aquelas que mais precisarem da vossa misericórdia. Sagrado Coração de Jesus, nós temos confiança em vós. Ó Maria concebida sem pecado, rogai por nós que recorremos a vós. No quarto mistério contemplamos o Senhor Jesus carregando a cruz a caminho do Calvário.

0: Pai nosso que estais nos céus, santificado seja o vosso nome. Venha a nós o vosso reino, seja feita a vossa vontade, assim na terra como no céu.
1: O pão nosso de cada dia nos dai hoje. Perdoai-nos as nossas ofensas, assim como nós perdoamos a quem nos tem ofendido. E não nos deixeis cair em tentação, mas livrai-nos do mal. Amém.
0: Ave Maria, cheia de graça, o Senhor é convosco. Bendita sois vós entre as mulheres. E bendito é o fruto do vosso ventre, Jesus.
1: Santa Maria, Mãe de Deus, rogai por nós, pecadores, agora e na hora da nossa morte. Amém.
0: Ave Maria, cheia de graça, o Senhor é convosco. Bendita sois vós entre as mulheres, e bendito é o fruto do vosso ventre, Jesus.
1: Santa Maria, Mãe de Deus, rogai por nós, pecadores, agora e na hora da nossa morte. Amém.
0: Ave Maria, cheia de graça, o Senhor é convosco. Bendita sois vós entre as mulheres, e bendito é o fruto do vosso ventre, Jesus.
1: Santa Maria, Mãe de Deus, rogai por nós, pecadores, agora e na hora da nossa morte. Amém.
0: Ave Maria, cheia de graça, o Senhor é convosco. Bendita sois vós entre as mulheres, e bendito é o fruto do vosso ventre, Jesus.
1: Santa Maria, Mãe de Deus, rogai por nós, pecadores, agora e na hora da nossa morte. Amém.
0: Ave Maria, cheia de graça, o Senhor é convosco. Bendita sois vós entre as mulheres, e bendito é o fruto do vosso ventre, Jesus.
1: Santa Maria, Mãe de Deus, rogai por nós, pecadores, agora e na hora da nossa morte. Amém.
0: Ave Maria, cheia de graça, o Senhor é convosco. Bendita sois vós entre as mulheres, e bendito é o fruto do vosso ventre, Jesus.
1: Santa Maria, Mãe de Deus, rogai por nós, pecadores, agora e na hora da nossa morte. Amém.
0: Ave Maria, cheia de graça, o Senhor é convosco. Bendita sois vós entre as mulheres, e bendito é o fruto do vosso ventre, Jesus.
1: Santa Maria, Mãe de Deus, rogai por nós, pecadores, agora e na hora da nossa morte. Amém.
0: Ave Maria, cheia de graça, o Senhor é convosco. Bendita sois vós entre as mulheres, e bendito é o fruto do vosso ventre, Jesus.
1: Santa Maria, Mãe de Deus, rogai por nós, pecadores, agora e na hora da nossa morte. Amém.
0: Ave Maria, cheia de graça, o Senhor é convosco. Bendita sois vós entre as mulheres, e bendito é o fruto do vosso ventre, Jesus.
1: Santa Maria, Mãe de Deus, rogai por nós, pecadores, agora e na hora da nossa morte. Amém.
0: Ave Maria, cheia de graça, o Senhor é convosco. Bendita sois vós entre as mulheres, e bendito é o fruto do vosso ventre, Jesus.
1: Santa Maria, Mãe de Deus, rogai por nós, pecadores, agora e na hora da nossa morte. Amém.
0: Glória ao Pai, e ao Filho, e ao Espírito Santo.
1: Assim como era no princípio, agora e sempre, pelos séculos dos séculos. Amém.
0: Ó meu Jesus, perdoai-nos, livrai-nos do fogo do inferno. Levai as almas todas para o céu, e socorrei principalmente aquelas que mais precisarem da vossa misericórdia. Sagrado Coração de Jesus, nós temos confiança em vós. Ó Maria concebida sem pecado, rogai por nós que recorremos a vós. No quinto mistério contemplamos a crucifixão e morte de nosso Senhor Jesus Cristo.

0: Pai nosso que estais nos céus, santificado seja o vosso nome. Venha a nós o vosso reino. Seja feita a vossa vontade, assim na terra como no céu.
1: O pão nosso de cada dia nos dai hoje. Perdoai-nos as nossas ofensas, assim como nós perdoamos a quem nos tem ofendido. E não nos deixeis cair em tentação, mas livrai-nos do mal. Amém.
0: Ave Maria, cheia de graça, o Senhor é convosco. Bendita sois vós entre as mulheres, e bendito é o fruto do vosso ventre, Jesus.
1: Santa Maria, Mãe de Deus, rogai por nós, pecadores, agora e na hora da nossa morte. Amém.
0: Ave Maria, cheia de graça, o Senhor é convosco. Bendita sois vós entre as mulheres, e bendito é o fruto do vosso ventre, Jesus.
1: Santa Maria, Mãe de Deus, rogai por nós, pecadores, agora e na hora da nossa morte. Amém.
0: Ave Maria, cheia de graça, o Senhor é convosco. Bendita sois vós entre as mulheres, e bendito é o fruto do vosso ventre, Jesus.
1: Santa Maria, Mãe de Deus, rogai por nós, pecadores, agora e na hora da nossa morte. Amém.
0: Ave Maria, cheia de graça, o Senhor é convosco. Bendita sois vós entre as mulheres, e bendito é o fruto do vosso ventre, Jesus.
1: Santa Maria, Mãe de Deus, rogai por nós, pecadores, agora e na hora da nossa morte. Amém.
0: Ave Maria, cheia de graça, o Senhor é convosco. Bendita sois vós entre as mulheres, e bendito é o fruto do vosso ventre, Jesus.
1: Santa Maria, Mãe de Deus, rogai por nós, pecadores, agora e na hora da nossa morte. Amém.
0: Ave Maria, cheia de graça, o Senhor é convosco. Bendita sois vós entre as mulheres, e bendito é o fruto do vosso ventre, Jesus.
1: Santa Maria, Mãe de Deus, rogai por nós, pecadores, agora e na hora da nossa morte. Amém.
0: Ave Maria, cheia de graça, o Senhor é convosco. Bendita sois vós entre as mulheres, e bendito é o fruto do vosso ventre, Jesus.
1: Santa Maria, Mãe de Deus, rogai por nós, pecadores, agora e na hora da nossa morte. Amém.
0: Ave Maria, cheia de graça, o Senhor é convosco. Bendita sois vós entre as mulheres, e bendito é o fruto do vosso ventre, Jesus.
1: Santa Maria, Mãe de Deus, rogai por nós, pecadores, agora e na hora da nossa morte. Amém.
0: Ave Maria, cheia de graça, o Senhor é convosco. Bendita sois vós entre as mulheres, e bendito é o fruto do vosso ventre, Jesus.
1: Santa Maria, Mãe de Deus, rogai por nós, pecadores, agora e na hora da nossa morte. Amém.
0: Ave Maria, cheia de graça, o Senhor é convosco. Bendita sois vós entre as mulheres, e bendito é o fruto do vosso ventre, Jesus.
1: Santa Maria, Mãe de Deus, rogai por nós, pecadores, agora e na hora da nossa morte. Amém.
0: Glória ao Pai, e ao Filho, e ao Espírito Santo.
1: Assim como era no princípio, agora e sempre, pelos séculos dos séculos. Amém.
0: Ó meu Jesus, perdoai-nos, livrai-nos do fogo do inferno. Levai as almas todas para o céu, e socorrei principalmente aquelas que mais precisarem da vossa misericórdia. Sagrado Coração de Jesus, nós temos confiança em vós. Ó Maria concebida sem pecado, rogai por nós que recorremos a vós. Infinitas graças vos damos, soberana rainha, pelos benefícios que todos os dias recebemos de vossas mãos liberais. Dignai-vos agora e para sempre tomar-nos debaixo do vosso poderoso amparo. E para mais vos agradecer, vos saudamos dizendo:
1: Salve, Rainha, Mãe de Misericórdia, vida, doçura e esperança nossa, salve. A vós bradamos os degradados filhos de Eva, a vós suspiramos gemendo e chorando neste vale de lágrimas. Eia, pois, advogada nossa, esses vossos olhos misericordiosos a nós volvei, e depois deste desterro, mostrai-nos Jesus, bendito fruto do vosso ventre. Ó clemente, ó piedosa, ó doce sempre Virgem Maria.
0: Rogai por nós, Santa Mãe de Deus,
1: para que sejamos dignos das promessas de Cristo. Amém.
0: O Senhor esteja convosco.
2: Ele está no meio de nós.
0: Abençoe-vos Deus Todo-Poderoso, Pai, Filho e Espírito Santo. Amém.

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0: ao destaque do dia.
1: Vícios em apostas.
0: 1.200.000 brasileiros decidiram bloquear o próprio acesso às plataformas.
1: E mais de 800.000 pessoas estão impedidas de apostar em bets por participarem de renegociação de dívidas. Dilson Santa Fé.
2: Nesse total, aproximadamente 794.200 estão relacionadas à modalidade voltada a inadimplentes.
0: A regulação da publicidade para bets foi tema da entrevista de hoje.
1: Ricardo Morishita, da Secretaria Nacional de Defesa do Consumidor, faz um alerta para quem gosta de jogar.
3: Jogar faz você perder dinheiro. Você perde. A regra é perder.
0: E hoje vamos fazer um passeio por patrimônios históricos brasileiros.
1: O Brasil possui 26 locais com esse título mundial da Unesco.
0: Pela voz de quem vive no local, conheceremos mais sobre três cidades tombadas.
4: Sou nascido aqui em Ouro Preto, sempre fui apaixonado pela história, sempre ficava encantado, né, com aquele centro histórico ali, parecia a cidade que a gente vê nos filmes europeus.
5: São Miguel das Missões, que esse ano estamos comemorando 400 anos da história das missões.
6: E as pessoas só conhecem a cidade de Olinda pelo carnaval, mas muita coisa em Olinda aconteceu primeiramente.
1: Hoje na apresentação da Voz do Brasil, Luciano Seixas e eu, Mariana Jungmann.
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1: O governo brasileiro abriu processo para avaliar a adoção de medidas de reciprocidade em resposta às tarifas impostas pelos Estados Unidos.
0: A análise tem como base a Lei da Reciprocidade Econômica, que permite ao Brasil adotar medidas para responder a ações comerciais consideradas prejudiciais ao país.
1: O Ministério das Relações Exteriores também informou a solicitação de consultas diplomáticas com o objetivo de buscar uma solução por meio do diálogo.
0: Enquanto isso, o governo brasileiro seguirá defendendo o multilateralismo e buscando novos mercados para os produtos brasileiros.
1: Uma resolução do Ministério de Minas e Energia define diretrizes para o combate a fraudes e adulterações no mercado de combustíveis e de derivados de petróleo.
0: A norma também apresenta medidas para o fortalecimento da fiscalização pela Agência Nacional do Petróleo, Gás Natural e Biocombustíveis, ANP.
7: O objetivo da norma é fortalecer a fiscalização do mercado de combustíveis. Elaborada pelo Conselho Nacional de Política Energética, o documento estabelece a atuação da Agência Nacional do Petróleo, Gás Natural e Biocombustíveis nas ações preventivas de fiscalização dos agentes regulados, nas atividades de produção, importação, distribuição e revenda varejista de combustíveis e derivados de petróleo. Assim, a ANP poderá fazer a identificação antecipada de falhas e a adoção de medidas corretivas para manter o adequado funcionamento dos equipamentos, contribuindo para o aumento da confiabilidade e segurança operacional. A norma determina ainda um maior intercâmbio de informações eletrônicas com institutos de defesa do consumidor, ministérios públicos, polícias, civil e federal e Inmetro. Caberá também à ANP combater as fraudes no setor, com atenção especial para matérias-primas, tipos de petróleo utilizados, os derivados e biocombustíveis produzidos, atestando anualmente que a produção está adequada ao processo produtivo, garantindo uma maior confiabilidade aos consumidores. Nazi Brum para a Voz do Brasil.
1: Quem negociou dívidas de cartão ou de contrato com o FIES não pode realizar apostas nas chamadas bets.
0: De acordo com o Ministério da Fazenda, cerca de 800.000 pessoas estão impedidas por conta das renegociações.
1: A restrição também abrange beneficiários de programas sociais e aqueles que decidiram aderir à plataforma de autoexclusão.
2: Mais de 800.000 pessoas que renegociaram dívidas estão impedidas de apostar em plataformas autorizadas pela Secretaria de Prêmios e Apostas, a SPA. Desse total, aproximadamente 794.200 estão relacionadas à modalidade voltada a inadimplentes e 33.120 ao Fundo de Financiamento Estudantil, o FIES. Também há bloqueios para beneficiários do Bolsa Família e do Benefício de Prestação Continuada, o BPC. Segundo o Ministério da Fazenda, essas restrições seguem uma decisão do Supremo Tribunal Federal, o STF. Outra opção é a plataforma centralizada de autoexclusão, que permite solicitar o bloqueio de acesso às plataformas autorizadas. Já foram registrados mais de 1.200.000 pedidos. A plataforma também oferece cursos gratuitos sobre aspectos comportamentais e financeiros relacionados às apostas. Ainda um autoteste de saúde mental, com informações sobre riscos associados a apostas e pontos de atendimento no Sistema Único de Saúde, o SUS. Para obter mais informações e entrar na plataforma de autoexclusão, acesse gov.br/fazenda. Dilson Santa Fé, para a Voz do Brasil.
0: Pois é, e o vício em apostas, especialmente entre os consumidores que utilizam casas ilegais, vem preocupando os órgãos de controle do governo federal.
1: Para reduzir os prejuízos, uma portaria regulou as publicidades das casas de apostas, as chamadas bets.
0: Entre os órgãos envolvidos na regulação e fiscalização dessas propagandas está a Senacom, a Secretaria Nacional de Defesa do Consumidor.
1: E esta semana o tema foi discutido em oficina promovida pela Secretaria com PROCONs de todo o país.
0: Hoje nós conversamos mais cedo sobre o assunto com o secretário da Senacom, Ricardo Morishita. Acompanhe.
1: Secretário Ricardo Morishita, bem-vindo à Voz do Brasil, prazer ter o senhor com a gente. Bom, secretário, essa semana a Senacom promoveu duas oficinas voltadas para as entidades do Sistema Nacional de Defesa do Consumidor, né? Uma delas reuniu os PROCONs de todo o Brasil para tratar de crédito ao consumidor, fiscalização e combate ao endividamento. Queria que o senhor falasse pra gente então o que foi abordado e como os PROCONs podem ajudar nesses problemas das famílias.
8: Muito bom. Olha, esse é um tema que tem preocupado todos os consumidores, o endividamento. Ele é um tema muito relevante. A primeira medida é trocar informações. A segunda é trabalhar na prevenção, combater tudo aquilo que pode ser combatido preventivamente. E depois verificar os efeitos para que na reparação, na negociação da dívida do consumidor, a gente consiga dar sempre a melhor proteção.
0: Tem uma outra oficina, que a Mariana falou de duas, né? Que seria a capacitação desses órgãos de defesa do consumidor em relação às bets, né? As apostas de cota fixa, chamadas bets, que hoje é um problema nacional, né? Se não mundial. O que foi abordado nessa capacitação, secretário?
8: Olha, basicamente a gente estava bastante preocupado com a questão da publicidade. Essa oficina, ela reuniu, eu acho que isso é importante a gente comentar, os três grandes setores públicos, a área pública que tem poder de fiscalizar e ajuizar ações. Então, nós tivemos lideranças dos PROCONs das cinco regiões do país, nós tivemos promotores que estão trabalhando com esse tema e também a Defensoria Pública, porque a tutela, a proteção e o acesso dos consumidores carentes individualmente, você tem a Defensoria trabalhando. E os três juntos, além de trocar informações, a gente pôde olhar, sobretudo, para como isso chega para o nosso consumidor. E o foco é sempre o combate. Combate à ilegalidade, o combate daquelas que são legalizadas, mas estão cometendo abusos, e o foco é sempre você ajudar nesse mecanismo de prevenção.
1: Inclusive, a gente teve recentemente uma portaria interministerial, né, para tratar dessa questão da publicidade das bets, e a Senacom faz parte dessa, desse grupo aí de organismos do governo que montaram essa portaria.
8: Exatamente, isso é fundamental, né? Você vê o Estado trabalhando junto, coordenadamente, melhora, potencializa os efeitos no dia a dia do nosso consumidor.
0: As plataformas que estão regularizadas, né, junto ao governo federal, estão autorizadas a funcionar, tudo certinho, elas também têm limites, não é isso, secretário? O que as propagandas delas não podem conter, por exemplo?
8: Olha, eu acho super importante, mas eu posso fazer uma observação? O primeiro grande alerta para o consumidor: cuidado com as ilegais. Não há como ganhar com as ilegais. Elas estão descumprindo a norma, não recolhem os valores, não tem segurança para o jogo. É perda certa. Jogar numa bet ilegal é um prejuízo gigantesco para os consumidores, para o bolso dele e para a saúde dele. Então a gente faz esse primeiro alerta: cuidado, consumidor, cuidado com a bet ilegal. Essa é a primeira grande frente. A segunda, Luciano, é aquela para as legalizadas. E aqui acho que tem uma contribuição importante, uma clareza que o Estado brasileiro está dizendo. três frases que ajudam a gente a entender quais as cautelas que o consumidor jogador, o consumidor apostador precisa ter. A primeira delas é o que o Ministério da Fazenda diz: jogar faz você perder dinheiro. Você perde, a regra é perder. Por isso, toda publicidade. Por exemplo, aquela que mostra que houve um consumidor que ganhou, aí mostra lá que aquele foi o premiado, mostra o valor que foi premiado. É enganoso, porque a regra é perder. Em mais de 90% dos jogos, em mais de 97%, 94%, eu tive agora no Espírito Santo, o Ministério Público fez uma mensuração. Pelo menos 94% dos jogos são perdidos. O consumidor perde. Mostrar que ele está ganhando é uma enganosidade. Não pode. Essa é uma questão. A segunda questão: como jogar? A regra é perder. Aquele que vai na internet ensinar como a pessoa ganha é profundamente enganoso. Como é que você ensina alguém a ter sorte? Quando, na maioria das vezes, você vai perder. Porque é essa a primeira frase de advertência que precisa ser observada. Você vai perder. Você joga por entretenimento, é para se divertir, mas não porque você vai perder. Essa é a primeira frase. E toda publicidade que for contrária a essa frase, ela é enganosa. Essa é a primeira regra: você vai perder. A segunda regra, que essa diz respeito à saúde e à segurança dele, pode causar dependência. É sério isso, porque é biológico. Há uma interferência no comportamento biológico. Então, pode viciar. Porque pode viciar, tem uma regra importante. Quando você faz uma publicidade e facilita o jogo, quando você, por exemplo, você, o consumidor entra ali e aí tem, por exemplo, um botãozinho para turbinar a jogada. Olha, turbinar a jogada, você está incentivando ele a jogar mais. São mecanismos que podem causar vício, dependência. Bonificar é proibido. Por quê? Porque a bonificação, você vai entrar na Bet, já ganha bonificação, é objetivo, é proibido. É prática abusiva. A 14.790, que é a lei que regulamenta, proíbe, e a portaria 73 interministerial diz a mesma coisa. Por quê? Porque na hora que você dá o bônus, você está incentivando a pessoa a jogar e está aumentando o risco em relação à sua saúde e sua segurança. Jogar pode causar dependência. Você perde dinheiro, pode causar dependência. É o Estado brasileiro dizendo isso. E a terceira coisa, qual é? É aquela que também machuca muito o consumidor. É quando se diz: apostar não é investimento. Não é. Não pode se dizer que é investimento. Não pode se criar cursos, né? Eu vi uma vez um influenciador dizendo assim: apostar é igual fazer investimento, você precisa ter resiliência, você precisa ter força, mesmo perdendo, se você não continuar jogando, você vai perder mais ainda. É profundamente enganoso.
1: Então, só pra gente concluir, secretário, quais são os canais de denúncias para quem observar propagandas de bet que estejam aí infringindo todas essas regras? Olha, ou propagandas de bets ilegais?
8: Perfeito. Há sempre o canal do Fala BR, que ele pode entrar e pode fazer a sua denúncia. Mas lembra, se a gente está falando das bets legalizadas, aquelas que são autorizadas a funcionar, essa ela tem o consumidor.gov.br, porque elas são obrigadas a se registrar ali. Agora, tem uma dica que eu acho que é bacana. Como é que você sabe que uma bet é legalizada ou não?
1: Tem um site que você pode conferir,
8: né? Tem um site. Essa é uma boa, exatamente. É o
1: site. Eu já fiz entrevistas antes sobre isso.
8: Boa, é isso mesmo. É a Secretaria de Prêmios e Apostas, que tem lá um site, e todas as legalizadas estão ali. Agora, a dica mais prática: veja se ela é bet.br. Ela pode ter qualquer nome, mas tem que ter o nome dela, .bet.br. Se não tem, precisa tomar cuidado. Tem uma exceção também. Tem seis estados que regulamentam bets: Rio, Minas Gerais, Paraná, Paraíba, Maranhão, Sergipe e Tocantins. Até agora são seis. 21 é fácil, em 21 estados.
1: Bet.br.
0: Muito bem, nós conversamos com o Ricardo Morichita, secretário nacional de defesa do consumidor. Muito obrigado por sua entrevista aqui, A Voz do Brasil.
8: Uma alegria estar com vocês, sempre à disposição.
1: Será realizado neste final de semana um mutirão com 10 mil vagas de atendimento em agências da Previdência Social.
0: Para participar, o cidadão deve realizar o agendamento previamente pelo site ou aplicativo Meu INSS ou pela Central 135.
1: E fique atento, golpes e informações falsas sobre benefícios previdenciários têm feito cada vez mais vítimas.
0: Para acessar serviços com segurança e evitar fraudes, aposentados, pensionistas e demais segurados devem utilizar apenas os canais oficiais do INSS.
1: O Meu INSS reúne mais de 100 serviços e permite resolver diversas demandas sem sair de casa.
9: A Ivanilce da Silva Santos é aposentada em Rio Branco, no Acre, e conta que sempre que precisa, usa o aplicativo Meu INSS.
10: Eu sempre está assim, eu uso qualquer hora, através do Gov, né? Eu consigo entrar no Meu INSS e fazer tudo que eu quero pelo celular.
9: Atualmente, mais de 100 serviços do INSS são oferecidos de forma digital pelo aplicativo ou pelo site Meu INSS. A ferramenta foi criada para simplificar o acesso a serviços e evitar filas nas agências. E hoje, 6 em cada 10 requerimentos já são feitos pelas plataformas, segundo a diretora de Tecnologia da Informação do INSS, Aruana Espíndola.
11: Os principais serviços, além do requerimento de benefício por incapacidade, que hoje também é feito de maneira digital. Além disso, salário e maternidade, pensão por morte e aposentadorias também são efetuados por esse site ou aplicativo.
9: Para acessar o Meu INSS, basta ter cadastro no gov.br. Mas quem ainda não tem, pode usar a própria plataforma para solicitar. Além da senha, o aplicativo oferece o duplo fator de segurança, mas é preciso tomar alguns cuidados para evitar golpes, como não compartilhar senhas e nem confiar em mensagens solicitando dados se passando pelo INSS. Reportagem Gabriela Noronha.
0: Você que é estudante e está escolhendo qual faculdade cursar, uma plataforma do Ministério da Educação pode te ajudar nessa missão.
1: É o Sistema Eletrônico de Acompanhamento de Processos da Educação Superior, o EMEC. A consulta é gratuita e pode ser feita diretamente pela internet.
0: Pelo EMEC, você pode verificar a situação cadastral e conferir as notas de qualidade de faculdades, universidades e cursos de graduação e pós-graduação no Brasil.
12: Estudantes podem verificar se os cursos de graduação e as instituições em que estudam ou desejam ingressar estão devidamente credenciados, reconhecidos ou autorizados pelo Ministério da Educação. A consulta ocorre por meio do Sistema Eletrônico de Acompanhamento de Processos da Educação Superior, o EMEC. O sistema gerencia, regula e monitora as faculdades, as universidades e os cursos de graduação e pós-graduação no Brasil. Instituições sem credenciamento e cursos sem autorização não podem funcionar. Já sem reconhecimento, os cursos não podem ter seus respectivos diplomas emitidos e validados. Ao consultar a instituição, também é possível verificar o índice geral de cursos e o conceito institucional. Eles são indicadores de qualidade do MEC, calculados pelo INEP. Rafael Arruda, diretor de Política Regulatória da Secretaria de Regulação e Supervisão da Educação Superior do MEC, destaca a importância de o estudante consultar esses indicadores.
13: É importante que as pessoas entendam a necessidade de observar essas informações para que possam fazer seus cursos em instituições adequadas, corretas e ao mesmo tempo de qualidade, e seus cursos também.
12: Antes de serem reconhecidos pelo MEC, os cursos de graduação passam por diferentes etapas de regulação da educação superior. O curso autorizado é aquele que recebe permissão para iniciar seu funcionamento e ofertar aulas. Já o reconhecimento é a confirmação para que o diploma tenha validade oficial em todo o país. Reportagem Júlio César de Oliveira.
1: A voz pelo Brasil. Próxima segunda-feira é o Dia Nacional do Patrimônio Histórico.
0: O patrimônio é o legado do nosso passado, aquilo com que convivemos hoje, e é considerado de valor excepcional para a humanidade, como define a Unesco, a Organização das Nações Unidas para a Educação, a Ciência e a Cultura.
1: No nosso primeiro episódio da Voz do Brasil, vamos falar sobre patrimônios mundiais localizados aqui no Brasil. Acompanhe. Identidade, tradição.
14: cada pedacinho desse país que recebeu o título de Patrimônio Histórico Mundial preserva a memória e garante a riqueza da história por gerações. O Brasil possui 26 locais que receberam essa classificação, seja pela importância da arquitetura e da cultura ou pela beleza natural e ambiental. Então, já que estamos pertinho do Dia Nacional do Patrimônio Histórico, vamos conhecer três desses lugares que já ganharam esse reconhecimento mundial da Unesco. Nossa primeira parada é no Nordeste do país. Vamos até Olinda, em Pernambuco, conhecer o Centro Histórico. Ao caminhar pelas famosas ladeiras da cidade, encontramos igrejas centenárias, conventos e casarões coloridos. O guia turístico Júlio de Paula diz que Olinda não se resume aos famosos bonecos gigantes.
15: As pessoas só conhecem a cidade de Olinda pelo carnaval, mas muita coisa em Olinda aconteceu primeiramente. A primeira ordem dos carmelitas do Brasil é em Olinda, primeiro convento franciscano do Brasil é em Olinda, primeira catedral que está de pé, né? Nos dias de hoje, de 1537, Catedral da Fé, é antigo, primeira faculdade de direito, primeiro hospital do Brasil, enfim, muita coisa primeiro em Olinda, é o início da colonização.
14: E agora a gente viaja para outro destino. Estamos em Minas Gerais. E o hino do estado vem da gaita do nosso guia turístico Jim Neguinho. Ele vai nos apresentar a cidade de Ouro Preto. O município foi o primeiro do país a ser declarado Patrimônio Cultural da Humanidade pela Unesco em 1980. E aqui o passeio é completo: museus, esculturas e muitas igrejas, com destaque para São Francisco de Assis, feita pelo artista e arquiteto Aleijadinho. Além disso, podemos ver a história do Brasil por toda parte, como as Minas de Ouro, uma importante influência dos africanos, como nos conta Jim Neguinho.
16: Eram pessoas escravizadas, engenheiros, mineradores de regiões específicas do continente africano, que foram trazidos para aquelas condições de escravos para trabalhar na mina de ouro. Os portugueses trouxeram para Ouro Preto mão de obra especializada esse tipo de mineração. Então eu super recomendo conhecer a mina de ouro e a senzala, conhecer esse legado do povo africano aqui na nossa cidade.
14: E para fechar a nossa viagem, atravessamos o país e vamos percorrer mais de 1.800 quilômetros para o nosso próximo destino. Estamos em São Miguel das Missões, no Rio Grande do Sul. Aqui é possível conhecer os trabalhos dos jesuítas durante os séculos 17 e 18. A principal atração da cidade é o sítio arqueológico de São Miguel Arcanjo. À noite, o turista pode participar de mais um espetáculo. Quem nos conta é a guia Cris Bueno.
17: De noite tem um espetáculo de som e luz, que é um dos espetáculos mais antigos do país, desde a sua criação, que jamais foi interrompido.
14: A Cris Bueno também falou sobre uma famosa tradição na cidade.
17: São Miguel também é reconhecido como a terra dos benzedores, tem vários benzedores que atendem na sua própria casa. Benzimento era indígena e foi passando de pai para filho.
14: E só de falar desses três lugares, já deu para perceber que o Brasil é muito rico de história e de patrimônios, não é mesmo? Para conferir a lista de patrimônios mundiais reconhecidos pela Unesco, é só acessar o site whc.unesco.org. Aqui é a Raquel Mariano e nos encontramos na nossa próxima viagem. Até lá!
18: Bom, e na próxima sexta-feira a gente traz mais um episódio da Voz pelo Brasil. Dessa vez a gente vai falar sobre folclore e trazer o Boi Bumbá do Maranhão.
0: E essas foram as notícias do governo federal.
18: Uma realização da Secretaria de Comunicação Social da Presidência da República.
0: Com produção da empresa Brasil de Comunicação.
18: Fique agora com as notícias do Poder Judiciário e do Congresso Nacional. Boa noite, um bom fim de semana.
0: A gente volta na segunda-feira. Boa noite.
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20: Prazo para envio de propostas de modernização do sistema de justiça termina neste sábado.
21: STJ mantém multa do IBAMA à importadora que comprou borboletas mortas da China.
20: Amanhã é o último dia para informar sobre o transporte gratuito de indígenas no dia das eleições.
21: Boa noite, eu sou Marcela Luiza.
20: E eu sou Walter Lima.
21: Nesta semana, o presidente do Supremo Tribunal Federal e do Conselho Nacional de Justiça, ministro Edson Fachin, e o presidente do Banco Central, Gabriel Galípolo, revisaram uma portaria conjunta que cria um grupo executivo responsável por desenvolver as bases de Sistema Nacional de Registro, Rastreabilidade e Controle da Cessão de Créditos de Precatórios.
20: Na ocasião, o ministro Edson Fachin destacou que o objetivo da iniciativa é garantir mais transparência e segurança. Vamos ouvir um trecho.
22: O objetivo dessa nova regulação, obviamente, não é impedir a circulação de créditos, mas sim de garantir que ocorra com transparência, segurança jurídica, rastreabilidade e proteção aos credores, especialmente os credores em situação de vulnerabilidade.
21: A nova regulamentação torna obrigatória a escritura pública na primeira transferência do precatório.
20: A medida busca garantir ao credor informações claras sobre o valor atualizado do crédito, o preço negociado e as consequências da operação.
21: O Superior Tribunal de Justiça restabeleceu a multa aplicada pelo IBAMA a uma pessoa que comprou 158 borboletas mortas da China sem autorização dos órgãos ambientais.
20: Para os ministros, o ato constitui infração à legislação ambiental. Fátima Uchoa.
23: As borboletas mortas seriam utilizadas na fabricação de quadros. A compradora alegou que a proibição de introduzir espécime no país sem autorização só seria aplicada à importação de animais vivos. Após o argumento ser rejeitado em primeira instância, o TRF4 o aceitou. Já a primeira turma do STJ restabeleceu a multa de R$ 33.600. Seguindo o voto da ministra Regina Helena Costa, que prevaleceu no julgamento, o colegiado considerou que a legislação que proíbe a introdução no território nacional de animais estranhos à fauna brasileira não distingue entre espécimes vivos e mortos. Assim, basta que um espécime animal ingresse no território nacional sem a licença para que haja infração.
21: Termina amanhã o prazo para que instituições públicas, privadas e da sociedade civil possam apresentar propostas para modernizar o sistema de justiça.
20: As sugestões devem buscar mais eficiência, transparência, acesso à justiça e fortalecimento da governança, com baixo ou nenhum impacto fiscal.
21: Cada instituição poderá apresentar uma única contribuição diretamente por meio de formulário disponível no site do STF, com envio de resumo escrito de até 4.000 caracteres.
20: As contribuições serão comprovadas pelo Grupo de Estudos para a Modernização do Sistema de Justiça, criado pelo presidente do Supremo, ministro Edson Fachin, no âmbito do Centro de Estudos Constitucionais do Tribunal.
21: Sábado é o último dia para informar sobre transporte de eleitores de aldeias indígenas e moradores de zonas rurais, quilombos e outras comunidades tradicionais.
20: O prazo é para o transporte gratuito no dia das eleições. Fábio Ruas.
24: Responsáveis por repartições e unidades do serviço público federal, estadual ou municipal devem informar ao juízo eleitoral o número, a espécie e a lotação dos veículos e das embarcações. O dia 15 de agosto também é data limite para informar itinerários, horários e modalidades de transporte que serão ofertados gratuitamente nos dias de votação. Candidatas, candidatos, partidos, federações, coligações ou qualquer pessoa não podem fornecer transporte a eleitoras e eleitores no dia da votação.
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20: Boa noite.
21: E um bom fim de semana.
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4: Eu sou Humberto Pinheiro e estes são os destaques de hoje do Jornal do Senado, que começa agora. Senado aprova sistema de alerta para localizar pessoas desaparecidas. Alcolumbre destaca a produtividade das semanas de esforço concentrado. Cidadania digital pode virar parte da educação básica para prevenir riscos no ambiente virtual. Boa noite. O Brasil registrou 43.828 desaparecimentos só no primeiro semestre de 2026, segundo dados do painel estatístico do Sistema Nacional de Informações de Segurança Pública do Ministério da Justiça. Para mudar esse cenário, a Comissão de Direitos Humanos aprovou a criação de um Sistema Nacional de Alerta para ajudar a localizar pessoas desaparecidas. Repórter César Mendes.
5: O projeto da senadora Damaris Alves, do Republicanos do Distrito Federal, determina que as buscas comecem logo após o registro da ocorrência e classifica os casos como voluntários, involuntários ou criminosos, cada um com seu protocolo específico. Avisos de alerta serão enviados por aplicativo e internet a pessoas que possam ajudar nas buscas com base na localização da ocorrência. Alterações feitas na proposta original ampliam o conceito de desaparecimento involuntário para incluir grupos vulneráveis, como crianças, idosos e pessoas com deficiência, e passam a usar o termo desaparecimento criminoso no lugar de desaparecimento forçado, como explica a senadora Roberta Scioli, do Republicanos de Roraima, que leu o relatório.
6: Essa alteração busca evitar o uso inadequado da expressão desaparecimento forçado, que já possui sentido jurídico próprio no direito internacional e no ordenamento jurídico brasileiro.
5: A proposta vai passar por votação em turno suplementar antes de seguir para a Comissão de Constituição e Justiça.
4: O senador astronauta Marcos Pontes, do PL de São Paulo, criticou a medida provisória que prevê a avaliação pelo Ministério da Educação da proficiência dos médicos recém-formados por meio do Exame Nacional de Avaliação da Formação Médica, o ENAMED. Ele defendeu o projeto de lei de sua autoria que prevê a aplicação do exame pelo Conselho Federal de Medicina como requisito para o exercício profissional. Marcos Pontes destacou que um conceito básico da administração é que quem executa não fiscaliza a própria execução. Assim, para ele, quem executa a formação, ou seja, o Ministério da Educação, não pode fiscalizar a própria formação, o que seria um erro grosseiro.
7: Quem tem que fazer esse exame, quem tem que executar esse exame, tem que ser o Conselho Federal de Medicina, que é o órgão preparado para isso, formado por seus pares, os médicos, são aqueles que entendem do que tem que ser feito para que tenha uma medicina melhor no país.
4: Já o senador Plínio Valério, do PSDB do Amazonas, cobrou a votação da proposta de emenda à Constituição, que amplia a autonomia operacional e orçamentária e financeira do Banco Central. Segundo o parlamentar, a PEC 65 de 2023 também prevê medidas para garantir a continuidade do PIX sob responsabilidade do Banco Central. Plínio lembrou que na época houve um acordo para que a proposta fosse votada em plenário após um prazo de 14 dias, solicitado pelo governo, mas a votação até agora não ocorreu. O senador defendeu o cumprimento do acordo e pediu que o texto seja apreciado logo. Para ele, o período eleitoral não deveria impedir a análise.
25: Há uma disputa econômica mais ampla pelo PIX, só não percebe isso quem não quer. O momento é este. No plano internacional, nós temos uma importante conquista a preservar e ampliar. Na nossa economia, sabemos todos a necessidade de defesa da moeda.
4: Após a semana de esforço concentrado realizado pelo Senado Federal, o presidente da Casa, senador Davi Alcolumbre, defendeu o modelo semipresencial. Alcolumbre reforçou a possibilidade dos senadores conciliarem suas obrigações em Brasília sem deixar de prestar conta nos estados. Mais detalhes com o repórter Douglas Castilho.
26: Com a proximidade das eleições, é prática comum no Congresso Nacional a realização de semanas de esforço concentrado, quando os parlamentares se reúnem em sessão para intensificar negociações importantes e votar matérias prioritárias. A medida é utilizada já que as reuniões para decidir as campanhas demandam presença maior dos parlamentares em suas bases. Os senadores que pretendem a reeleição têm até o próximo dia 15 para pedir o registro no Tribunal Superior Eleitoral. Ao fim da sessão realizada na última terça-feira, Davi Alcolumbre reforçou a utilidade do calendário especial.
2: Se nós pegarmos a produtividade da atuação do dia de hoje no Senado Federal, nós cumprimos integralmente o que estava pautado pela Secretaria-Geral da Mesa e anunciado, e incluímos outras matérias como item extra-pauta de solicitação de senadoras e de senadores, inclusive do governo, ou seja, aumentando e muito a eficiência da sessão deliberativa da Semana de Esforço Concentrado.
26: Nas eleições de 2026, 54 vagas no Senado estarão em disputa.
4: O Senado aprovou empréstimos aos municípios de Maceió, em Alagoas, Águas Lindas de Goiás e ao estado de Mato Grosso do Sul. As operações de crédito vão financiar projetos de mobilidade urbana, saúde e infraestrutura. Repórter Lana Dias.
8: Maceió vai contratar 150 milhões de dólares para financiar parte de projetos e obras de infraestrutura e mobilidade urbana, incluindo o sistema de ônibus de trânsito rápido. O dinheiro virá do novo Banco de Desenvolvimento, o Banco do BRICS. Mato Grosso do Sul também foi autorizado a pedir crédito de 80 milhões de dólares junto ao Banco Interamericano de Desenvolvimento, com o objetivo de apoiar a parceria público-privada do Hospital Regional do Estado. A relatora do texto, senadora Tereza Cristina, do Progressistas de Mato Grosso do Sul, explicou que o empréstimo dará mais segurança ao projeto.
9: A operação de crédito contingente constitui instrumento destinado a conferir segurança financeira à parceria público-privada do Hospital Regional de Mato Grosso do Sul, reduzindo os riscos associados ao cumprimento das obrigações do poder público, contribuindo para a estabilidade da relação contratual.
8: Os senadores ainda aprovaram um empréstimo para o município de Águas Lindas de Goiás, que será destinado à infraestrutura, saneamento, mobilidade e demais serviços públicos na cidade. Os textos irão à promulgação.
4: A Comissão de Ciência e Tecnologia aprovou o projeto que inclui a cidade digital como novo eixo da Política Nacional de Educação Digital. A proposta prevê ações nas escolas para prevenir riscos no ambiente virtual. O texto também prevê capacitação de professores e apoio às famílias. A proposta segue para a Comissão de Educação, onde será analisada em decisão terminativa. Mais informações com a repórter Patrícia Oliveira.
10: Com foco no uso de tecnologias digitais por crianças e adolescentes, o projeto aprovado prevê que escolas da educação básica promovam estratégias para prevenir o bullying no ambiente virtual, a superexposição e o uso excessivo de telas, além do compartilhamento indevido de dados e imagens e a desinformação. O texto também prevê a formação de professores e gestores, atenção à saúde mental, campanhas sobre direitos e deveres no ambiente digital e orientação às famílias, aspecto destacado pelo senador astronauta Marcos Pontes, do PL de São Paulo.
11: Às vezes o pai ou a mãe, né, ou os dois, chega e fala assim, deixa lá o celular com a criança conectada, mas não faz ideia com quem essa criança está conversando, não faz ideia o que que ela está vendo.
10: O projeto também estabelece medidas para ampliar a inclusão digital e a educação midiática. A proposta segue para decisão final na Comissão de Educação.
4: Com edição de Paulo Groba e trabalhos técnicos de João Lira, o Jornal do Senado fica por aqui. Acompanhe agora as notícias do Tribunal de Contas da União e da Câmara dos Deputados. Boa noite e um bom fim de semana.
12: Minuto do TCU.
13: O Tribunal de Contas da União quer ouvir motoristas de todo o país sobre a qualidade dos combustíveis. A consulta faz parte de uma auditoria que avalia a fiscalização da Agência Nacional do Petróleo. Podem participar caminhoneiros, motociclistas, taxistas, motoristas de aplicativo e qualquer pessoa interessada. O questionário pergunta sobre a qualidade dos combustíveis, a fiscalização e o monitoramento realizados pela agência. As respostas vão ajudar o TCU a identificar problemas e auxiliar a auditoria.
0: O objetivo também é melhorar o atendimento às denúncias feitas pelos consumidores, combustível e auxiliar a auditoria. O objetivo também é melhorar o atendimento às denúncias

0: famílias por dinheiro.
1: Boa noite. A Câmara aprovou um projeto que garante o resgate de milhas por dinheiro e a venda para terceiros nos programas de fidelidade. O repórter Antônio Vital acompanhou a votação.
2: O plenário da Câmara aprovou o projeto que garante direitos das pessoas que adquirirem milhas em programas de fidelidade, como a possibilidade de vender o saldo para terceiros. A proposta regulamenta o funcionamento desse tipo de programa e define regras para a venda, transferência e troca de pontos e milhas por dinheiro. De acordo com o projeto apresentado pelo deputado Ricardo Aires, do Republicanos de Tocantins, as empresas que oferecem programas de fidelidade só poderão restringir a venda de milhas pelos clientes se oferecerem uma opção para converter esses pontos diretamente em dinheiro vivo. Se não houver a opção de troca por dinheiro, a empresa fica impedida de bloquear contas, limitar o número de beneficiários ou dificultar a venda ou transferência dos pontos, com exigências como reconhecimento facial ou biometria. Isso vai valer para o resgate de milhas por produtos ou passagens aéreas, por exemplo. De acordo com o autor da proposta, Ricardo Aires, o objetivo é impedir que uma empresa lucre com a venda de pontos e, ao mesmo tempo, crie empecilhos para o cliente resgatar o que comprou. O relator da proposta do plenário, o deputado Paulo Soares, do Podemos de São Paulo, defendeu as medidas. Para ele, as administradoras que vendem pontos ou milhas, que hoje tem valor entre R$ 70 e R$ 80, praticam um monopólio quando dificultam o resgate, a venda ou a conversão de milhas em dinheiro.
3: Um projeto como esse estabelece normas importantíssimas para que o consumidor não seja lesado. São regras claramente colocadas para que nenhum dos lados, na verdade, sejam prejudicados. E o consumidor tenha livre acesso ao que é direito dele, no caso aqui, no que diz respeito às milhas. Muitas vezes elas vêm como um bônus ou como um cashback, mas em outras ocasiões essas milhas são compradas. E naturalmente é fundamental que o consumidor tenha pleno direito de distribuir, comercializar, enfim, fazer o uso que bem entender dessas milhas.
2: O projeto que regulamenta o funcionamento de programas de fidelidade e define regras para venda, transferência e troca de pontos e milhas por dinheiro, seguiu para análise do Senado. Da Rádio Câmara de Brasília, Antônio Vital.
4: Consumidor.
0: Juarez Costa, do Republicanos de Mato Grosso, apresentou projeto que determina a retenção do pagamento de compras feitas pela internet até o consumidor confirmar o recebimento do produto. O deputado esclarece que a medida busca reduzir prejuízos provocados por fraudes ou por mercadorias não entregues.
1: Juarez Costa explica que o pagamento poderá ficar retido por até 30 dias. De acordo com a proposta, se o consumidor contestar a entrega, o fornecedor terá 10 dias úteis para comprovar o recebimento ou solucionar o problema. Caso contrário, o valor deverá ser devolvido ao comprador.
4: Habitação.
0: A Câmara aprovou projeto que permite desconto no salário para pagamento de aluguel. Entenda na reportagem de Antônio Vital.
2: O plenário da Câmara aprovou o projeto que autoriza desconto diretamente no salário do inquilino para o pagamento do aluguel. Projeto apresentado pelo deputado Júlio Lopes, do PP do Rio de Janeiro, cria possibilidade de consignação em folha de pagamento para aluguéis residenciais. O sistema será parecido com um dos chamados empréstimos consignados, que permitem desconto em folha para pagar financiamentos bancários. De acordo com a proposta, o aluguel consignado vai funcionar como garantia para as locações, o que pode baratear os custos para o locatário. O projeto estabelece um limite de 30% do salário para o pagamento do aluguel e permite que mais de uma pessoa ofereça essa garantia até alcançar o valor do aluguel. Além disso, prevê que o locatário empregado de empresa pública ou privada ficará dispensado da multa contratual se tiver que devolver o imóvel por conta da transferência para outra cidade. No plenário, o relator, deputado Cláudio Cajado, do PP da Bahia, acatou sugestão de mudança apresentada pela deputada Érica Cocai, do PT do Distrito Federal, que retirou do texto a possibilidade de uso do saldo do FGTS para pagamento do aluguel.
5: Consideramos meritória a emenda de plenário apresentada, vez que preserva a finalidade do FGTS, que é assegurar proteção financeira ao trabalhador em situações específicas, reduzindo-se o risco de comprometimento dessa reserva financeira do trabalhador.
2: O projeto que autoriza desconto diretamente no salário do inquilino para o pagamento do aluguel seguiu para análise do Senado. Da Rádio Câmara de Brasília, Antônio Vital.
4: Justiça.
1: Zé Adriano, do PP do Acre, é autor de projeto que cria procedimento para investigar as causas de incidentes graves em obras e serviços de engenharia contratados pelo poder público. Pela proposta, a análise será obrigatória em situações de acidentes com morte, entre outros.
0: Zé Adriano explica que a proposta prevê investigação técnica independente para identificar as causas do problema e evitar novas ocorrências. O texto também prevê a divulgação de relatórios no Portal Nacional de Contratação.

0: contratações públicas, com as recomendações resultantes da apuração.
1: Votação.
2: A Câmara aprovou o porte de armas para oficiais de justiça e fiscais agropecuários. O repórter Marcelo Larcher traz mais detalhes sobre as mudanças propostas na legislação.
3: A Câmara dos Deputados aprovou o projeto que autoriza o porte de armas de fogo para oficiais de justiça e auditores fiscais federais agropecuários. O projeto altera o Estatuto do Desarmamento para incluir essas duas categorias entre aquelas que já têm direito ao porte de arma no país. Hoje, essa autorização já vale para policiais, militares e outras carreiras ligadas à segurança pública, desde que cumpram os requisitos legais, como comprovação de capacidade técnica e aptidão psicológica. Pelo texto aprovado, esses profissionais poderão portar arma de fogo de propriedade própria ou fornecida pelas instituições, inclusive fora do horário de serviço, com validade em todo o território nacional, conforme as regras previstas em lei. Outro ponto do projeto é a atualização de regras relacionadas à idade mínima para aquisição de armas. A proibição para menores de 25 anos continua valendo, com exceção das categorias que têm autorização legal para o porte, incluindo agora os oficiais de justiça e os auditores fiscais agropecuários. Relator da proposta, o deputado Jonas Donizete, do PSB de São Paulo, argumentou que a medida reconhece o risco enfrentado por esses profissionais no exercício das funções. Segundo ele, oficiais de justiça e auditores fiscais atuam diretamente na execução de decisões judiciais e em atividades de fiscalização, muitas vezes em situação de tensão e exposição a ameaças. No plenário, o relator foi o deputado Coronel Meira, do PL de Pernambuco. Ele justificou a necessidade de porte de arma para oficiais de justiça.
4: O oficial de justiça exerce, sim, uma atividade marcada pelo risco. É o oficial de justiça que sai dos fóruns dos tribunais para fazer com que a decisão judicial chegue às ruas, às residências, às empresas e tantas vezes aos locais de conflito. É ele quem cumpre mandados de prisão, medidas protetivas de urgência, ordens de busca e apreensão, reintegrações de posse, afastamentos do lar, em situação que podem envolver tensão, resistência, violência e risco concreto à própria vida.
3: O projeto que autoriza o porte de arma para oficiais de justiça e auditores fiscais federais agropecuários seguiu para análise do Senado. Da Rádio Câmara de Brasília, com informações de Daniele Lessa e Antônio Vital, Marcelo Larcher.
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1: Segurança Pública.
0: Júnior Ferrari, do PSD do Pará, é autor de projeto que altera a Lei Maria da Penha para obrigar o agressor a ressarcir os custos com o uso da tornozeleira eletrônica. Pela proposta, os valores arrecadados serão destinados a fundos de combate à violência contra a mulher.
2: Júnior Ferrari argumenta que o custo médio mensal de monitoramento de cada tornozeleira varia entre R$200 e R$300, pagos integralmente pelo Estado. Ele salienta que a cobrança do agressor não será condição para aplicar a medida protetiva.
0: Júlio Arcoverde, do PP do Piauí, é favorável à redução da maioridade penal de 18 para 16 anos. Ele defende ainda a responsabilização de adolescentes entre 12 e 16 anos que pratiquem crimes com violência ou grave ameaça, crimes hediondos e crimes contra a vida.
2: Júlio Arcoverde argumenta que a medida endurece a punição de adolescentes envolvidos em crimes graves e reduz o uso de menores por organizações criminosas. Ele acredita que a proposta adequa a legislação à gravidade desses delitos e amplia a proteção da sociedade.
1: Comissões.
0: A comissão que analisa a redução da maioridade penal iniciou seus trabalhos sobre questionamento de inconstitucionalidade. O repórter José Carlos Oliveira nos traz os argumentos.
6: O deputado Aloísio Mendes, do Republicanos do Maranhão, foi eleito presidente da Comissão Especial da Câmara dos Deputados sobre redução da maioridade penal. Os parlamentares vão analisar três propostas de emenda à Constituição que tratam de plena maioridade civil e penal aos 16 anos de idade, redução excepcional da maioridade penal em casos de crimes hediondos e de extrema crueldade e redução geral da maioridade penal para 16 anos, com previsão de que adolescentes entre 12 e 16 anos respondam criminalmente por crimes cometidos com violência ou grave ameaça, crimes hediondos e crimes contra a vida. Aloísio Mendes escolheu como relator o deputado Mendonça Filho, do PL de Pernambuco, que afirmou foco na construção de uma proposta tecnicamente estruturada nas boas práticas internacionais e moralmente à altura da dor das vítimas e seus familiares.
7: A unificação das PECs que tratam do tema nos permite fazer uma discussão aprofundada sobre como constituir e futuramente regulamentar um sistema prisional juvenil no país, modernizado o sistema de justiça criminal brasileiro para dar uma resposta civilizada à demanda social por justiça.
6: Mendonça Filho apresentou um plano de trabalho para buscar, entre outros pontos, o diagnóstico sobre a promoção da justiça às vítimas, o dimensionamento do impacto civil e o estudo da viabilidade institucional da medida. As audiências na Câmara, os seminários nas cinco regiões do país e as reuniões técnicas com especialistas e entidades vão se basear em cinco eixos temáticos: constitucionalidade, direitos humanos e tratados internacionais, segurança pública, crime organizado e dissuasão penal, infraestrutura e gestão dos sistemas prisional e socioeducativo, impactos jurídicos e legitimidade de eventual referendo popular sobre o tema nas eleições municipais de 2028. Os canais de interação da Câmara com a população, como o E-Democracia, também serão usados para recebimento de perguntas e contribuições por escrito. O relator apresentou um cronograma até a votação da proposta.
7: O debate vai evoluir, certamente numa velocidade reduzida no período eleitoral, mas passada a eleição nós teremos a oportunidade de aprofundar as discussões para que, na minha intenção, até dezembro tenhamos a votação dessa matéria na comissão especial e no plenário da casa.
6: A redução da maioridade penal é tema polêmico na sociedade, com forte oposição, principalmente de entidades ligadas a direitos humanos. Antes do início dos trabalhos, o deputado Tarcísio Mota, do PSOL do Rio de Janeiro, apresentou questão de ordem para tentar barrar a instalação da comissão. Depois, utilizou o mesmo instrumento para apontar nulidades e inconstitucionalidades do tema. Também citou jurisprudência do Supremo Tribunal Federal, desrespeito a tratados internacionais e risco de transferência de adolescente do sistema socioeducativo para o falido e superlotado sistema prisional comum.
8: A inimputabilidade penal até os 18 anos, assegurada pelo artigo 228 da Constituição Federal, constitui um direito individual do cidadão em desenvolvimento. Artigo 60 da Carta Magna proíbe terminantemente a deliberação de qualquer proposta de emenda tendente a abolir, entre aspas, direitos e garantias individuais. A instalação de uma comissão destinada a suprimir direitos fundamentais em meio a um período de funcionamento prioritariamente remoto dessa casa configura grave cerceamento democrático.
6: O presidente da comissão, Aloísio Mendes, contestou.
9: Os pontos levantados por Vossa Excelência já foram vencidos na CCJ com relação à dissimilibilidade desse assunto e com relação à votação remota. Existem precedentes na casa e hoje o plenário da Câmara está funcionando de forma remota e a comissão segue mesmo o caminho.
6: A comissão é formada por 38 titulares e igual número de suplentes. Os deputados Guilherme Derrite, do PP de São Paulo, Benes Leocádio, do União do Rio Grande do Norte, e Sargento Faul, do PL do Paraná, foram eleitos para as três vice-presidências. Da Rádio Câmara de Brasília, José Carlos Oliveira.
1: Trabalho.
2: Ercílio Coelho Diniz, do MDB de Minas Gerais, propõe a criação do Programa Nacional de Retorno Profissional da Mulher 50+. A iniciativa busca facilitar a reinserção no mercado de trabalho de mulheres com mais de 50 anos que tenham ficado afastadas por pelo menos 2 anos.
0: Ercílio Coelho Diniz alega que essas mulheres enfrentam uma dupla barreira ao tentar voltar ao emprego: o preconceito relacionado à idade e à interrupção da carreira. Para ele, o programa valoriza a experiência dessas profissionais e reduz desigualdades de gênero e de idade.
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1: Economia.
2: O Congresso Nacional instalou a comissão que vai analisar a medida provisória que reduz a chamada taxa das blusinhas. A repórter Maria Neves acompanhou.
11: Deputados e senadores instalaram comissão especial para analisar a medida provisória que trata da chamada taxa das blusinhas. Apresentada pelo governo em maio, a proposta reduz a zero a alíquota do imposto de importação de produtos que custem até 50 dólares dos Estados Unidos, taxa que atualmente é de 20%. Se não for votada até 8 de setembro, a MP perde a validade. O presidente da Câmara, deputado Hugo Mota, adiantou que irá discutir o assunto com o Colégio de Líderes e o presidente do Senado, Davi Alcolumbre, para votar a proposta nas próximas semanas.
12: Para que essa taxação não volte, é necessário que o Congresso Nacional se debruce sobre esse tema nas próximas semanas e eu irei tratar disso no Colégio de Líderes, bem como também com o presidente do Senado, o senador Davi, sobre o que nós iremos fazer juntos, já que é uma comissão mista que depende da participação das duas casas.
11: Para presidir a comissão, deputados e senadores elegeram o deputado Dorinaldo Malafaia, do PDT do Amapá. O vice-presidente será o senador Randolfe Rodrigues, do PT do Amapá, e o relator escolhido foi o senador Eduardo Gomes, do PL do Tocantins. Além de zerar o imposto de importação de produtos de até 50 dólares, a medida provisória reduz a alíquota do tributo de compras internacionais com valores entre 50 dólares e 3 mil dólares para 30%. Até a edição da MP, a alíquota era de 60%. Na justificativa da proposta, o governo sustenta que a medida visa simplificar a tributação e incentivar a adesão dos importadores a programas de regularidade fiscal. A tributação das compras internacionais de baixo valor foi criada no Brasil por meio de uma lei de 2024 que vigorou até a edição da medida provisória em maio. Antes da lei, um decreto de 1980 isentava essas compras do imposto de importação. Da Rádio Câmara de Brasília, Maria Neves.
1: Esporte.
0: Wellington Roberto, do PSD da Paraíba, é um dos autores de PEC que concede imunidade de impostos a entidades esportivas sem fins lucrativos. O texto impede a cobrança sobre patrimônio, renda e serviços das organizações que cumprirem as exigências do Código Tributário Nacional.
2: Wellington Roberto ressalta que o benefício será restrito a entidades certificadas dos setores olímpico, paralímpico, clubístico ou educacional. Ele afirma que a proposta busca ampliar os recursos disponíveis para a formação de atletas e manutenção de projetos esportivos com finalidade social.
0: João Carlos Bacelar, do PL da Bahia, também assina a proposta de emenda à Constituição, que pretende incluir as entidades esportivas sem fins lucrativos entre as instituições com imunidade tributária. O objetivo, segundo ele, é equipará-las às áreas de educação e assistência social.
2: João Carlos Bacelar justifica que a medida fortalece o esporte como política pública e garante mais segurança financeira às entidades esportivas certificadas. O deputado diz ainda que o texto mantém a exigência de cumprimento dos requisitos legais para acesso à imunidade.
1: Educação.
0: André Fufuca, do PP do Maranhão, defende a criação de um incentivo educacional.
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0: 20:17.
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0: 7:18.
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2: 20 horas e 34 minutos.

0: 20:50.
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0: 20:51.